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1: E aí, tudo bem? Quinta-feira, 30 de julho de 2026, vai começar o Ritmo Perfeito, esse programa cheio de sucessos e dicas maravilhosas pra gente curtir juntos aqui. Começando com Cleiton e Romário, Zé Neto e Cristiano, Não Namora.
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0: Daniela Maraíza, quem sente saudade sou eu. E agora dicas do Bora Emagrecer.
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0: Desligar o celular, a televisão e o tablet uma hora antes de deitar é fundamental para quem quer perder peso. A luz forte dessas telas avisa o cérebro que ainda é dia e bloqueia o hormônio que traz o sono. Dormir mal ou acordar no meio da noite bagunça os hormônios que controlam a fome, a saciedade no dia seguinte. É por isso que uma noite ruim dá aquela vontade louca de atacar doces e massas logo pela manhã. Troque as redes sociais por um bom livro antes de dormir e mantenha seu metabolismo regulado.
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0: Continua o ritmo! Dilcinho, o que eu faço agora?

0: Poder que você tem, aqui no Ritmo Perfeito. Volta já já, com muito mais música.
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3: A Rádio Cidade informa a hora certa.
4: 9:19.
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6: Oi, pessoal, e aí, tudo bem? Chegou a quinta-feira, 30 de julho. Sejam bem-vindos. Gente, a Shein tá encrencada nos Estados Unidos e olha quem encrenca. A gigante do fast fashion confirmou que está sendo investigada pela FTC, a agência americana que combate práticas comerciais desleais. A empresa revelou isso em documentos entregues à Bolsa de Valores de Hong Kong, onde quer abrir capital. A Shein admitiu que pode ter que desembolsar uma grana grossa por causa dessa investigação, o que afetaria direto o bolso da empresa. E não

0: para por aí. A varejista já pagou US$ 700 mil para encarar uma ação por atraso em entregas na Califórnia. E o procurador do Texas também abriu investigação sobre ela. A empresa ainda registrou prejuízo no último trimestre, em parte porque os Estados Unidos removeram a isenção tarifária para pequenas encomendas, derrubando as vendas. Com tanta fumaça assim, a fogueira tá grande pra Shein no mercado americano. Aqui você fica sabendo. A gente volta daqui a pouquinho.
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1: Já estamos de volta aqui no Ritmo Perfeito, Fernando e Fabiano com Panda. Não é só

0: Júlia e Rafaela aqui no Ritmo Medo Novo. Daqui a pouquinho tem mais Ritmo Perfeito, mais músicas, mais sucessos e mais dicas. Fique ligado.
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2: A Rádio Cidade informa a hora certa.
3: 9h34.
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0: Gratidão, bebo e choro. E agora dicas de belos hábitos.
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0: Historicamente, as mulheres sempre foram incentivadas a focar em exercícios aeróbicos, como a dança e a caminhada, para cuidar da saúde. No entanto, a cardiologia moderna revela que a boa e velha musculação é uma verdadeira arma secreta para proteger o coração feminino. Levantar pesos fortalece as paredes arteriais, reduz a sobrecarga cardíaca e ajuda a controlar a pressão de forma imediata. Para as mulheres, puxar ferro é sinônimo de um coração blindado.
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0: Eduardo Costa, imagina eu.

0: Direto toca aqui. Volto daqui a pouco com mais música.
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3: A Rádio Cidade informa a hora certa.
4: 9h47.
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1: De volta aqui no Ritmo Perfeito. Felipe Araújo lançou a música Estranho de Novo no EP Eu, Felipe Araújo, volume 1. Essa faixa fala sobre como é difícil encontrar um ex-amor e ter que fingir que vocês são apenas dois desconhecidos. Vamos ouvir então Felipe Araújo, Estranho.

0: Edson Hudson, papel de homem aqui no Ritmo Perfeito. Final de mais uma edição. O Ritmo volta amanhã. Beijos, obrigado pela companhia e a gente se fala.
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2: Desligar o celular, a televisão e o tablet uma hora antes de deitar é fundamental para quem quer perder peso. A luz forte dessas telas avisa o cérebro que ainda é dia e bloqueia o hormônio que traz o sono. Dormir mal ou acordar no meio da noite bagunça os hormônios que controlam a fome, a saciedade no dia seguinte. É por isso que uma noite ruim dá aquela vontade louca de atacar doces e massas logo pela manhã. Troque as redes sociais por um bom livro antes de dormir e mantenha seu metabolismo regulado.
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3: A Rádio Cidade informa a hora certa.
4: 10:03.
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0: Rádio Cidade informa a hora certa.
1: 10:18.
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2: De volta no seu rádio e atenção, o mercado de financiamento de veículos no Brasil deu um salto no primeiro semestre de 2026, chegando a 3,78 milhões de unidades financiadas, alta de 10,9%. É o maior volume registrado para um primeiro semestre desde 2008, quando o setor contabilizou 4,23 milhões. Os dados são da Trilha, empresa de análise de dados da B3. Do total, 2,38 milhões foram de veículos usados e 1,39 milhão de novos. Todas as regiões cresceram e o destaque foi no Centro-Oeste, com expansão de 13,1%. No setor de motos, foram 155 mil operações em junho, avanço de 5,6%. Enquanto caminhões e ônibus alcançaram 24 mil financiamentos, crescimento de 7,1%. No acumulado do semestre, o prazo médio dos contratos para automóveis e comerciais leves registrou 47,2 meses, frente aos 46,3 meses do ano anterior. Aqui você fica sabendo.
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1: A Rádio Cidade informa a hora certa.
2: 10h49.
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2: Historicamente, as mulheres sempre foram incentivadas a focar em exercícios aeróbicos, como a dança e a caminhada, para cuidar da saúde. No entanto, a cardiologia moderna revela que a boa e velha musculação é uma verdadeira arma secreta para proteger o coração feminino. Levantar pesos fortalece as paredes arteriais, reduz a sobrecarga cardíaca e ajuda a controlar a pressão de forma imediata. Para as mulheres, puxar ferro é sinônimo de um coração blindado.
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0: A Rádio Cidade informa a hora certa.
3: 11:03.
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0: número 3. Número 3. Ô, louco! 1997, Mr. President, Coco Jumbo. Número 2. Ô, louco! 1990, Taylor Diane, Love Will Lead You Back. Number 1. Pra fechar tem Yes, Owner of a Lonely Heart, 1983. Começou?
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0: Owner of Lonely Hearts, 1983. Fechando as velhinhas mais turbinadas da nossa programação, que voltam a qualquer momento por aqui.
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1: A Rádio Cidade informa a hora certa.
2: 11:24.

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2: De volta na sua quinta-feira, que bom ter você aqui. O mercado de viagens e eventos corporativos fechou 2025 com o maior faturamento da série histórica desde 2011, segundo o levantamento da Alagev, em parceria com a Fecomércio SP. O número chegou a 147,8 bilhões de reais, com crescimento de 6,3% em relação ao ano anterior. Em 2024, o faturamento tinha sido de 139 bilhões de reais. O levantamento considera transportes aéreos e rodoviários, alojamento, eventos corporativos e culturais, agências e operadoras. Os dados foram apresentados durante a 21ª edição do LACT, evento do setor realizado em São Paulo. O encontro registrou recordes de participação, com 1,8 mil inscritos e 97 patrocinadores. Para 2026, a meta da Alagev é manter o ritmo, com cerca de 7% de aumento. Aqui você fica sabendo, daqui a pouco tem mais.
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0: A Rádio Cidade informa a hora certa.
1: 11:41.
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Pai nosso que estais no céu, santificado seja o vosso nome. Venha a nós o vosso reino. Seja feita a vossa vontade, assim na terra como no céu. O pão nosso de cada dia nos dai hoje. Perdoai-nos as nossas ofensas, assim como nós perdoamos a quem nos tem ofendido. E não nos deixeis cair em tentação, mas livrai-nos do mal. Ave Maria, cheia de graça, o Senhor é convosco. Bendita sois vós entre as mulheres, e bendito é o fruto do vosso ventre, Jesus. Santa Maria, Mãe de Deus, rogai por nós, pecadores, agora e na hora de nossa morte. Amém.

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2: Um dia vai aparecer alguém na sua vida com a mesma consciência sobre respeito, liberdade, companheirismo e fidelidade que você tem. Mesmo que hoje o seu coração esteja partido ou desacreditado, essa pessoa vai te transbordar de um jeito único. Você vai olhar para trás com maturidade e agradecer por não ter dado certo com mais ninguém antes. O melhor ainda está por vir.
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3: A Rádio Cidade informa a hora certa.
4: Agora, 12:15.
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3: A dica de hoje é a série O Verão de 1936 na Netflix. Esta série histórica de investigação mostra como a tranquilidade da elite francesa foi interrompida no verão de 1936. No famoso Hotel Riviera, quatro mulheres de origens totalmente diferentes, da burguesia à classe operária, são acusadas de assassinato. O que teria unido esse grupo e qual o mistério por trás do crime? O trabalho implacável da polícia vai colocar segredos e mentiras no centro dos holofotes. O Verão de 1936, na Netflix.
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7: A Rádio Cidade informa a hora certa.
8: 1:03.
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2: Oi, chegando com bizarrices. A crise econômica atingiu até um aquário no Japão. Mas os pinguins do local se recusaram a aceitar a nova realidade. Para cortar custos, os tratadores tentaram substituir os peixes caros por uma opção bem mais barata no cardápio. A reação das aves foi gravada e chamou a atenção do mundo inteiro, mostrando os bichinhos literalmente virando o bico e rejeitando o alimento simples. Esses pinguins, sim, têm um paladar refinado e não abrem mão da ostentação. Beijo pra você, tchau.
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0: A Rádio Cidade informa a hora certa.
3: 2:05.
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0: 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A Rádio Cidade informa a hora certa.
1: 3:02. 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
1: Agora, Clima Brasil. A previsão para a região sudeste do país. Clima
2: Brasil. Olá, ótimo dia para você. Na região sudeste, o dia hoje se comporta com áreas de instabilidade concentrando-se em partes de Minas Gerais e do Rio de Janeiro, provocando chuvas isoladas nessas regiões. O sistema frontal estacionário mantém as chuvas sobre São Paulo, onde os acumulados podem atingir até 50 milímetros em algumas localidades. Nas capitais como Rio de Janeiro, você terá céu aberto com poucas nuvens e máxima de 34 graus, enquanto em São Paulo, a máxima fica em 25 graus, com chance de chuva de 40%.
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3: A Rádio Cidade informa a hora certa.
4: 5:02.
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5: Alô, amigos de todo o Brasil, estamos chegando com Sertanejo Classe A por aqui, trazendo essa super sequência pra gente curtir juntos a partir de agora. Dia de sexta-feira, sextou! Eu sou o Fabiano Farias e vem trazendo por aqui pra você uma super sequência com o melhor do modão. Quem canta de primeira? Raiz e Sertão, ditado antigo. Tem o Pardinho, Tião Carreiro e Pardinho. Boiada Cuiabana, Primeira Namorada. Lourenço e Lorival. Começamos. Sertanejo Classe A agora.
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1: Jeito caipira, Paulo Leite cantando por aqui. Aí seguindo, intervalo chegando. Fechou a primeira sequência? A gente volta já com mais Sertanejo Classe A.
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2: Oi, chegando com bizarrices. A crise econômica atingiu até um aquário no Japão. Mas os pinguins do local se recusaram a aceitar a nova realidade. Para cortar custos, os tratadores tentaram substituir os peixes caros por uma opção bem mais barata no cardápio. A reação das aves foi gravada e chamou a atenção do mundo inteiro, mostrando os bichinhos literalmente virando o bico e rejeitando o alimento simples. Esses pinguins, sim, têm um paladar refinado e não abrem mão da ostentação. Beijo pra você, tchau.
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3: A Rádio Cidade informa a hora certa.
4: 5:21. 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
1: Vai que vai, Sertanejo Classe A. É por você que a gente faz. A sequência da nossa programação aqui da rádio é toda feita, pensada em você. Pra te fazer companhia, tocando o que você gosta de ouvir. Mas você também pode mandar a tua mensagem pra cá e pede a sua música. Que a gente toca, é claro que a gente toca. João Mineiro e Mariano vem chegando, Chuvas de Maio. Tem Soberano e Silvanei, Fugindo do Asilo. Leonardo, Sim a Moça, é bom de ouvir. Toca aqui pra gente curtir junto.
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1: Sertanejo Classe A com os dois mineiros cantando Baú da Saudade. Que letra, hein? Que letra. Tem intervalo chegando, trio Parada Dura tá por ali. Tem Teodoro e Sampaio e mais depois do intervalo.
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2: A dica de hoje é a série O Verão de 1936 na Netflix. Esta série histórica de investigação mostra como a tranquilidade da elite francesa foi interrompida no verão de 1936. No famoso Hotel Riviera, quatro mulheres de origens totalmente diferentes, da burguesia à classe operária, são acusadas de assassinato. O que teria unido esse grupo e qual o mistério por trás do crime? O trabalho implacável da polícia vai colocar segredos e mentiras no centro dos holofotes. O Verão de 1936 na Netflix.
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6: A Rádio Cidade informa a hora certa.
7: 5:42.

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1: Volto por aqui com o Sertanejo Classe A. Eu falei que tinha trio Parada Dura, tá chegando, é Blusa é Vermelha. Raul, modão bom, hein? Teodoro e Sampaio vestido de seda e tem Lourenço e Lorival, menina da aldeia. Que bom, hein? Que bom, sertanejo que segue.
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1: Sertanejo Classe A que vai por aqui com Gian Giovanni. Vai pescar, moçada. Lourenço Lorival, menina da aldeia. Fechou mais uma? Tem mais depois do intervalo. Já tá por ali o Darcy Rossi e o Robertinho. A gente curte depois do intervalo.
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Pai nosso que estais no céu, santificado seja o vosso nome. Venha a nós o vosso reino. Seja feita a vossa vontade, assim na terra como no céu. O pão nosso de cada dia nos dai hoje. Perdoai-nos as nossas ofensas, assim como nós perdoamos a quem nos tem ofendido. E não nos deixeis cair em tentação, mas livrai-nos do mal. Ave Maria, cheia de graça, o Senhor é convosco. Bendita sois vós entre as mulheres, e bendito é o fruto do vosso ventre, Jesus. Santa Maria, Mãe de Deus, rogai por nós, pecadores, agora e na hora de nossa morte. Amém.

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0: Rádio Cidade informa a hora certa.
1: 6:14.
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2: Mais Sertanejo Classe A seguindo por aqui pra você curtir, pra você ouvir. Darcy Rossi e Robertinho, esta noite como lembrança, tem César e Paulinho, Saco de Ouro, e ainda o Chitão e Chororó cantando É Disso Que o Velho Gosta. Sertanejo Classe A, não para.
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1: Fernando e Leomar, marca de batom, tocou pra gente curtir por aqui, fechou mais uma. Tem intervalo chegando, tem sim. A gente vai ali e volta já com mais sertanejo classe A.
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5: Olá, tudo bem? Eu sou Alexandre Ricarte. Está começando a partir de agora mais uma edição do Alô Rural para você ficar sabendo de tudo o que está acontecendo no mundo do agro. Vamos às informações.
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5: O setor agropecuário brasileiro registrou um saldo positivo de 22.898 empregos formais em junho de 2026, impulsionado pela contratação no cultivo de cana-de-açúcar, café e serviços de apoio à agricultura. De acordo com dados do novo CAGED, a região sudeste liderou a criação de novos postos de trabalho no mês, enquanto a região sul apresentou fechamento de vagas. No balanço dos primeiros 6 meses do ano, a agropecuária acumula mais de 40 mil vagas criadas, tendo a lavoura cafeeira como o principal motor de contratações no país.
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5: A produção de arroz na Argentina deve sofrer uma retração de 15% na safra 2026/27, caindo para 1,122 milhão de toneladas, segundo estimativas do Departamento de Agricultura dos Estados Unidos. A queda é motivada principalmente pela redução da área destinada ao plantio, que encolheu de 199 mil para 170 mil hectares. A menor disponibilidade do grão causará um impacto direto no comércio exterior do país, provocando um recuo de 42% nas exportações de arroz e reduzindo a participação argentina no mercado internacional, enquanto o consumo interno deve se manter estável.
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5: Os pedidos de recuperação judicial no agronegócio tiveram uma alta de 31,7% em 2025, em comparação ao ano anterior, acendendo um alerta entre bancos, cooperativas e fornecedores de insumos. Especialistas apontam que a utilização indevida desse mecanismo legal aumenta a percepção de risco nas operações e encarece os financiamentos para todo o setor agrícola, prejudicando inclusive os produtores que mantêm os pagamentos em dia. Com a inadimplência no campo atingindo 8,3% no final de 2025, o Conselho Nacional de Justiça aprovou uma nova norma para padronizar e dar mais rigor aos processos de recuperação judicial no país. E é isso, chegamos ao final de mais uma edição do Alô Rural. Muito obrigado, até a próxima, tchau.
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2: A Rádio Cidade informa a hora certa.
1: 6:32.
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1: Frequência da sexta-feira, aí seguindo, né, fechando a semana por aqui no nosso Sertanejo Classe A. Tem um final de semana pra gente aproveitar muito. Mas enquanto seguimos por aqui, vamos ouvindo o som do Rodrigo e Marcel. O rodeio começou, tem a Thaíde Alexandre, Deus me livre, e ainda os Gargantas de Ouro. Milionários é rico, saudade da minha terra. É o Sertanejo Classe A.
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1: Gilberto e Gilmar, Nós Não Vive Sem Mulher, tocando por aqui na nossa sequência do Sertanejo Classe A. Sexta-feira. Vamos para mais um intervalo por aqui? Sim, intervalo rapidão. A gente volta já com Felipe Falcão. Até rimou. Christian Ralph, Alan Aladim, depois do intervalo.
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1: Oi, oi, oi, meus queridos, tudo bem? Uma maravilhosa sexta-feira, final de semana chegando aí. E no Mundo Verde de hoje, uma dica de beleza que também faz bem para o meio ambiente. Vamos à dica de hoje. Até na hora de fazer as unhas, dá para cuidar do planeta trocando os removedores tradicionais com acetona por opções à base de óleos naturais. A acetona é um composto químico volátil que polui o ar e contamina a água ao ser descartada, além de ressecar a sua pele. Outra dica de ouro é substituir os disquinhos de algodão descartáveis por ecopads de crochê laváveis. Você cuida da sua beleza, reduz o lixo e protege o meio ambiente.
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2: A Rádio Cidade informa a hora certa.
3: 6:47.
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12: Sertanejo Classe A. Tem que ter Felipe Falcão, Crises de Ciúme. É, tem o Christian Ralph também por aqui, Noite de Tortura. Alô e Aladim, depois das 6. Ô, modão bom.
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1: Que achou dessa versão da música, hein? O IP, o Prisioneiro, Marcos, Paulo e Marcelo com Mocoque Paraíso. Tô bom demais. Depois das 6, Alan e Aladim. E agora? Agora tem intervalo chegando. Daniel vem por ali, tem Chico Rio Paraná com Leonardo, tem Teodoro e Sampaio. Depois do intervalo.
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2: Olá, chegando com History Day, no dia 31 de julho de 1965, nascia na Inglaterra J.K. Rowling, autora e escritora da célebre série de livros Harry Potter. E no dia 31 de julho de 1971, os astronautas da Apolo 15 dirigiam o veículo lunar rover na superfície da Lua. Na noite de 31 de julho de 2007, o presidente cubano Fidel Castro surpreendeu o mundo com o anúncio de que estava passando o poder ao irmão Raul em caráter provisório por conta de problemas de saúde. Beijo, tchau!
1: 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A Rádio Cidade informa a hora certa. 7:05.
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1: Já voltamos com mais Sertanejo Classe A, que vem chegando com Daniel, e a música é Avenida Boiadeira. Chico Rei Paraná com Leonardo, Alma Transparente, Teodoro Sampaio, Telefone no Ar. É o melhor pra você curtir com Sertanejo Classe A, que vai seguindo por aqui, ó, com você. Vem que tem!
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1: A Rádio Cidade informa a hora certa.
2: 7:21. 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
1: A Rádio Cidade informa a hora certa.
2: 7h53.
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o grande homem. Mantém seu modo de pensar independentemente da opinião pública. É tranquilo, calmo, paciente, não grita nem se desespera. Pensa com clareza, fala com inteligência, vive com simplicidade. É do futuro e não do passado. Sempre tem tempo. Não despreza nenhum ser humano. Causa a impressão dos vastos silêncios da natureza. O céu, o oceano, o deserto. Não é vaidoso. Como não anda à cata de aplausos, jamais se ofende. Possui sempre mais do que julga merecer. Está sempre disposto a aprender, mesmo com as crianças. Trabalha pelo prazer do trabalho em si, não pela recompensa material. Vive dentro do seu próprio isolamento espiritual, onde não chegam nem o louvor, nem a censura. Não obstante, seu isolamento não é frio. Ama, sofre, pensa, compreende. O que você possui, dinheiro ou posição social, nada significa para ele. Só lhe importa o que você é. Despreza a opinião própria, tão depressa verifica o seu erro. Não respeita usos estabelecidos e venerados por espíritos tacanhos. Respeita somente a verdade. Tem mente de homem e coração de menino. Conhece a si mesmo, tal qual é. E conhece a Deus.

0: Rádio Cidade informa a hora certa.
1: 7h57. 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

Olá, meus queridos! Tudo bem? Maravilhoso final de semana pra você! E lembre-se sempre, a felicidade começa dentro de nós. Vamos à dica de hoje. Como bem dizia Mahatma Gandhi, quando a nossa alma está feliz, a prosperidade cresce e a saúde melhora. Cuide do seu universo interior e assista ao mundo exterior refletir toda essa energia boa e de bem com a vida.

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0: A Rádio Cidade informa a hora certa.
2: 7h59.
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3: Ei, você que anda passando por ansiedade, você não anda bem com santos Marta, Maria e Lázaro? Escute essa letra.

0: de Deus. São Paulo aos Romanos, capítulo 8, versículo 28 até o fim. Sabemos que Deus age em todas as coisas para o bem daqueles que o amam, dos que foram chamados de acordo com seu propósito. Pois aqueles que de antemão conheceu, também os predestinou para serem conformes à imagem de seu Filho, a fim de que ele seja o primogênito entre muitos irmãos. E aos que predestinou, também chamou. Aos que chamou, também justificou. E aos que justificou, também glorificou. Que diremos, pois, diante dessas coisas? Se Deus é por nós, quem será contra nós? Aquele que não poupou seu próprio Filho, mas o entregou por todos nós, como não nos dará com ele e de graça todas as coisas? Quem fará alguma acusação contra os escolhidos de Deus? É Deus quem os justifica. Quem os condenará? Foi Cristo Jesus que morreu. E mais, que ressuscitou, está à direita de Deus e também intercede por nós. Quem nos separará do amor de Cristo? Será tribulação? Ou angústia? Ou perseguição? Ou fome? Ou nudez? Ou perigo? Ou espada? Como está escrito, por amor de ti, enfrentamos a morte todos os dias. Somos considerados como ovelhas destinadas ao matadouro. Mas em todas essas coisas, somos mais do que vencedores, por meio daquele que nos amou. Por isso estou convencido, diz São Paulo, de que nem morte, nem vida, nem anjos, nem demônios, nem o presente, nem o futuro, nem qualquer poderes, nem altura, nem profundidade, nem qualquer outra coisa na criação será capaz de nos separar do amor de Deus que está em Cristo Jesus, nosso Senhor. Palavras de fé, olha, as pílulas de fé e sabedoria. Pandinha, respira e solta o raiz. Fala com nosso Senhor.
1: Pílula 57. Coloquei a minha confiança em pessoas e me decepcionei. Como superar isso? Lemos em Salmos 118, 5, 6, 8, 9, 14. Na tribulação invoquei o Senhor. Ouviu-me o Senhor e me livrou. Comigo está o Senhor. Nada temo. Que mal me poderia ainda fazer um homem? Mais vale procurar refúgio no Senhor do que confiar no homem. Mais vale procurar refúgio no Senhor do que confiar nos grandes da terra. O Senhor é minha força, minha coragem. Ele é meu Salvador.
0: Eu preciso, você precisa, nós precisamos de inteligência emocional. Mário, pílulas de fé e sabedoria 2.
2: Pílula 94. Sou assaltado por medos e pensamentos negativos. O que devo fazer quando isso acontecer? Leia Atos dos Apóstolos, capítulo 27, versículo 34b. Porque nenhum cabelo da cabeça de alguém de vós perecerá. O que Deus prometeu no passado, hoje Ele atualiza e promete para você. Nada de mal te acontecerá, porque tudo está na soberania do controle de Deus. Se Ele te permite passar por alguns desafios e dificuldades, é porque isso vai te fazer mais parecido com Ele. Por isso, confia nele. Ele é confiável. Ele é Deus.
0: E aqui, seu Antônio Rossi, que saudade, que a gente conversava tanto sobre isso. Quando não é bênção,
1: É lição.
0: E a lição, Mário?
2: É uma bênção, padre.
0: Prepare-se, programa de hoje. Vocês já sentiram, né? Unção pura. Já voltamos.

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2: Vamos lá, meus amigos, atenção, você que se esforça, que faz exercício, mas parece que não tem resultado. Você se olha no espelho e se vê da mesma forma. Você caminha, você se exercita, você levanta cedo e você vai buscando perder peso, mas você chega em casa, se olha no espelho e não vê muito resultado. 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
2: 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Vai ganhar também uma imagem de Nossa Senhora Aparecida e ganha também uma Bíblia Sagrada, gente. A Palavra de Deus, as Sagradas Escrituras, mas não é como o padre fala para deixar decorativo, é para ler, reler e beber da Palavra de Deus.
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4: Deus que rompe cada corrente, Deus que entra no impossível e age.
2: Vamos lá, pessoal, vamos em frente, a cada dia aprendendo, a cada dia crescendo, a cada dia crescendo como seres humanos, através do aprendizado, através da Palavra de Deus e de tudo que Jesus tem por nós. Ontem na missa o padre falou uma coisa que eu achei fantástica, que ele falou assim: a gratidão é o antídoto contra o veneno da inveja. Eu achei muito legal isso daí, porque ontem, Pandinho, eu conversei com uma pessoa que eu tenho por ela um apreço muito grande, gosto demais dela, e essa pessoa conseguiu um trabalho.
3: Oh, glória a Deus,
2: valeu. Só que olha só, Pandinho, olha só como são as coisas. No trabalho pediram o quê? Documentos.
3: Normal, né?
2: Normal.
3: Admissão, né?
2: E pediu pra abrir uma conta, certo? Pra receber o salário.
3: Certo.
2: Ok?
3: Certo.
2: A pessoa tava muito brava, porque ia ter que fazer, tirar xerox de documento, ia ter que ir no banco. Eu falei assim: mas como assim? Você acabou de conseguir o trabalho. Por que você tá brava?
3: Recebeu fica feliz. Recebeu uma graça.
2: Agradece,
3: né,
2: fica contente, gente. Então, pessoal, vamos ser mais gratos pelas coisas que acontecem na nossa vida. A gente tem que ser grato. A gente às vezes fica, a gente se prende em algumas coisas, às vezes não enxerga que a gente tem muito a agradecer, hein, Pandinha?
3: Você falou tudo, Mário. Você foi muito feliz aí, Deus abençoou você, te ungiu. Porque assim, nós seres humanos, vou colocar eu, você, todo mundo, não tem, não escapa ninguém. Nós potencializamos mais as coisas ruins do que as coisas boas.
2: Sim.
3: Entendeu? Estou aqui, estou vivo, estou respirando, estou falando com vocês.
2: Graças
3: só
2: a
3: tenho
2: Deus
3: que agradecer. Ah, aconteceu alguma coisa aqui no estúdio, deu alguma coisa errada, parou a mesa de som. Graças a Deus.
2: Graças
3: também.
2: A Deus.
3: É tudo, tem que dar glória e graça.
2: Foi o que a gente acabou de falar. Se não é bênção, é lição. E a lição é sempre uma bênção. Porque a gente cresce, a gente aprende, a gente se fortalece, pessoal.
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5: Ao vivo. Que missa ontem, meu Deus, que missa. Eu quero que seja assim, cada Mário, dá gosto, né? Dá gosto de estar lá no santuário.
2: Missa linda, padre. Missa linda mesmo.
5: Que missa, que missa. Mas falando que missa, vamos lá para o nosso último dia. Estamos ao vivo. De julho, Mário. Como está voando, Mário?
2: Tá voando
5: e
2: mesmo,
5: lembrando,
2: padre.
5: Lembrando. Agora, amanhã. Vamos lá. Amanhã. Aliás, daqui a pouco. Antes, daqui a pouco.
2: Coroa
5: 9:30. É coroa terço, né? Coroa terça de São Miguel Arcanjo. Pandinha!
3: No YouTube, ontem, padre.
5: Coroa. Ontem eu não consegui falar porque foi tão lindo. E, nossa, a Kátia foi demais. Que bênção. Não, que Deus abençoe e proteja a Kátia. Tá, mas vamos lá. Como que eu faço no YouTube?
3: 9:30, coroa de São Miguel no YouTube. Você que não se inscreveu ainda, vai lá. Se inscreva no canal. E verifique, assim como o nosso...
5: Como
3: amigo,
5: que eu me inscrevo no canal? Vai, a pessoa não
3: entra
5: sabe.
3: Entra no YouTube, digita lá, Padre Marcelo Rossi. Vai aparecer lá o canal do padre, PE Marcelo Rossi. Embaixo do PE Marcelo Rossi, tá lá, inscreva-se. Você clica lá, se inscreve no canal. Ah, agora o detalhe mais importante que a nossa amiga Ângela nos ensinou.
5: Isso.
3: Verificar se o sininho está ativo.
2: Vai estar ativado.
3: Mas o que é o sininho, Pandinha? O que é o sininho, Mário? O sininho é para você receber a notificação. O padre começou, deu start lá ao vivo, você recebe a mensagem que está no ar, a coroa de São Miguel.
5: E um detalhe só, não só...
3: E curtir, lá, né, padre? Curtir, você pode compartilhar.
5: Isso eu esqueci de falar, tá? Curtir. É que essa palavra curtir, compartilhar. Entender para mim. Curtir, compartilhar. Então, bom, fica aqui essa dica.
3: Fala aí, como o ouvinte falou aqui, viu, padre? Não é terapia, é terapêutico.
2: É terapêutico,
5: mas é verdade. É. Isso aqui é um tema profundo. Falando nisso, estarei com os psiquiatras, Deus os abençoe, vão orando por mim, mas em outubro, mas já estou pondo em oração. Bom, com carinho, isso é a primeira coisa. Segundo, nesse momento estamos ao vivo, tá? Depois, a pessoa que perdeu ao vivo, ela pode acompanhar aonde, Mário?
2: Pode acompanhar em duas formas. Perdeu ao vivo, você pode acompanhar no Spotify, a hora que você quiser, você entra no Spotify, tem todos os programas. Inclusive, a gente brinca aqui de sexta-feira, que tá chegando o final de semana, o pessoal pode maratonar o programa. Tem muita gente maratonando, viu? Chega no final de semana, escuta a semana toda, revê a semana toda.
5: Que semana, hein, gente?
2: Que é muito legal. E você pode também, no nosso aplicativo, tem as reprises também, padre. Tem as reprises às 13 horas, né, Pandinha?
3: Isso.
2: Às 13 horas, às 18 horas, às 23 horas e às 3 horas da manhã.
3: Ô Mário, e padre, um detalhe só, desculpa interromper vocês, ontem eu subi no Spotify o programa e eu verifiquei, eu não tinha visto isso ainda, tem muitos pedidos de oração, só lembrando que todos
5: no Spotify?
3: Pelo Spotify.
2: Olha só.
3: As pessoas estão interagindo lá.
2: Pelo Spotify.
3: Pedindo oração, falando
5: então,
3: que o
5: Mário, vamos ficar mais atento também, okay, pegar, padre, porque eu pego as intenções. Por sinal, todas as intenções aqui do programa. E também dá para fazer o aplicativo, você, as várias rádios, nós estamos aqui, agradeço a cada emissora estar ligada conosco agora nesse momento, tá? Elas têm o seu aplicativo.
2: Cada uma então, tem o seu próprio aplicativo.
5: Vamos agora aproveitar, você está nesse momento, ela pode nesse momento compartilhar esse aplicativo, né?
2: Pode, padre.
5: Que está acontecendo. Compartilhe agora, gente, compartilhe. Vocês não têm noção que Deus vai me usar, olha, até rimou. Vocês não têm noção com que Deus vai me usar na oração. Uau! Vocês não têm noção como Deus vai me utilizar na oração. Gente, é profético. Tá? 8 horas, 20 minutos, quase 21. É Deus me usando, tá? E vamos lá. Agora, outra agenda. Final de semana especial. Lembrando que não deixe de dar um abraço no seu pároco. No seu padre. Porque domingo é dia dos padres, ok? Então, dia dos padres. Na verdade, seria na terça-feira.
2: Na terça-feira, né, para dia 4.
5: De São João Maria Vianney, mas a gente celebra...
2: No domingo.
5: Né, no domingo. Então, na verdade, sábado e domingo. E a extensão, sábado agora, temos o momento de fé, logo após a missa. E no momento de fé, na verdade, seria na terça-feira.
2: Na terça-feira, né, para dia 4.
5: De São João Maria Vianney, mas a gente celebra...
2: No domingo.
5: Né, no domingo. Então, na verdade, sábado e domingo. E a extensão, sábado agora...

0: Rede Vida vai transmitir, com certeza você pode. Meu YouTube vai estar transmitindo, tá? E também vai estar. Você pode acompanhar vários modos. Ah, não consigo a Rede Vida, Canção Nova. Então é um momento especial e com certeza bênção sobre bênção. E domingo agora posso falar, Mário. Achei o horário aí, né?
1: Achei, Padre. 5h50, próximo domingo, Santa Missa.
0: Algo
1: Padre.
0: No meu coração diz que vai ser 5h45.
1: Opa!
0: Não sei por quê. Então fica. Pode ser que a gente entre um pouquinho antes. Então, tá fique joia. Atento, é ao vivo, tá? Então, tá aqui 5h50 também, eu também vi, mas algo me diz que vai ser, pelo horário de saída do que eu olhei aqui, eu acho que vai ser um pouquinho mais cedo. Então, sugestão, liga até antes, tá? Assim que você puder, 5h40, e quem vai no santuário, por favor, já chega antes, vai ser uma bênção. E às 9 horas, né? Sem palavras, ou com palavras, vocês vão experimentar. E nossa, essa música alívio. Que coisa ali. Gente, não é, não tá em estúdio não, tá? Foi cantado ontem. Ontem, tá? Ó, o trio tá demais. Érica, Vitinho e depois entra o Bruninho. Que letra. Mas falando em letra, em nome do Pai, do Filho, do Espírito Santo. Amém. Tem uma frase que eu tinha comentado, estou até querendo buscar aqui, que eu achei tão, tão forte, Mário. Quando ela toca, você sabe, né? Sai do coração, depois eu acabo esquecendo, tá? Então eu anotei, não sei, anota essa frase, porque eu estou buscando onde que eu anotei essa frase, que eu achei tão, tão linda. Pera, ó, não achei. Pera só um pouquinho aqui. Senhor, onde eu pus essa frase? Misericórdia.
1: Eu anotei uma ontem que o senhor falou que eu achei linda.
0: Fala, vamos ver se é essa.
1: Que é uma pessoa curada por Jesus.
0: Isso,
1: e
0: essa
1: sua
0: mesmo.
1: Palavra vamos, tá não vendo, tem gente, passado, ela... tem testemunho.
0: Repete. Vamos lá, de novo.
1: Uma essa pessoa é. Curada por Jesus e sua palavra não tem passado, tem testemunho.
0: De novo.
1: Uma pessoa curada por Jesus e sua palavra não tem passado.

0: Vamos lá, testemunha!
1: Bom dia, boa tarde, boa noite. Padre Marcelo, é uma honra estar aqui, podendo mandar esse testemunho meu. Eu sou imensamente grata a Deus por tudo e por tanto na minha vida. Todos os dias eu agradeço muito, muito, muito. Estou um pouco emocionada porque estou me sentindo muito honrada nesse momento, sabe? Agradeço muito a Deus por esse momento que o Senhor usa o Padre para nos fortalecer todos os dias, porque para mim é um combustível. Meu nome é Letícia, sou de Ribeirão Preto, interior de São Paulo. Ouço o Senhor há muitos anos, parei de ouvir e depois agora voltei, mais ou menos um ano que eu venho ouvindo o Senhor todos os dias. Tento ouvir de manhãzinha, ao vivo, mas às vezes não é possível porque eu sou mãe atípica, né? Tenho o Luiz Guilherme, que em 2022 foi diagnosticado com autismo, mas é o maior orgulho da minha vida. Me sinto assim, lisonjeada por ser mãe dele, porque é uma criança assim, fora do comum. Sou mãe da Manuela também, de 3 aninhos, o Luiz Guilherme de 7. E quando eu não consigo ouvir ao vivo, porque eu levo ele em terapias, né, faço uma correria, aí a hora que eu chego no meu serviço, depois ouço no Spotify. E eu tô muito íntima de Jesus, como o Senhor fala, porque ele fala comigo o tempo todo, e uso o Senhor pra falar comigo. E eu tomo posse todos os momentos que o Senhor fala, conversa. E a 8 de julho eu ouvi o momento de fé e o Senhor falou pra tocar em quem tem dor lombar. E eu tenho hérnia de disco faz 3 anos e um tempo pra cá começou vindo uma dor muito forte. E eu tomei posse do que o Senhor me falou naquele dia 8. Coloque a mão na onde você sente mais dor. Eu coloquei que era na lombar. E o Senhor falou comigo, assim, tá melhorando bastante a minha dor, tô em tratamento, mas sem a minha fé, como o Senhor também falou hoje no momento de fé, eu não estaria aqui. Porque eu tenho, cada dia é um dia diferente, como eu falei, como por ser mãe atípica, cada dia é um dia, mas Deus me fortalece todos os dias, e eu sei que Ele tem um propósito na minha vida, que é pelos meus filhos, é a minha vida, eu só tenho gratidão, só gratidão, e eu espero que um dia vocês possam ouvir esse meu testemunho. Sou muito grata a Deus, eu só tenho somente gratidão, gratidão. E eu quero compartilhar com o Senhor, porque dia 1º de agosto, eu vou realizar um dos meus maiores sonhos que eu tenho, que é ir na sua missa, e eu vou estar lá em nome de

0: Jesus, quem sabe, né, poder conhecê-lo pessoalmente. Fico muito emocionada porque, assim, é um sonho que eu sempre tive. E meu marido também, e aí ele me deu esse presente. Então, assim, eu tô muito emocionada, muita gratidão. Eu sou vitoriosa pelo sangue de Jesus.
1: Vamos nos encontrar na Rezar da Vitória. É, Letícia do quê?
2: Letícia Aparecida Mastelo dos Reis, de Ribeirão Preto, São Paulo, padre.
1: E se prepare que vai ser demais, tá? Pra agora é de Deus.
2: Nossa, padre, arrepiou, porque o senhor falou, a gente falando de gratidão aqui, e ela veio com esse testemunho, o senhor não sabia.
1: Não, e era uma coisa importante. Ontem eu descia, quem não acompanhou a missa ontem, na hora que eu descia, estava o padre Antônio Henrique e o padre Antônio, né? O senhor mostrava muito pessoas sem propósito. Aliás, hoje, na coroa de São Miguel Arcanjo, e na oração também, sabe, a pessoa perdeu o propósito. É, Pandinha, você tem claro na sua vida o propósito de Deus na sua vida?
3: Eu tenho, padre. Eu tenho e vou falar mais. Quando eu paro de ter gratidão, igual ela falou, que é muito importante agradecermos tudo.
1: Você perde o propósito.
3: Perde o propósito.
1: Você perde o foco.
3: Perde o foco. E já aconteceu várias vezes na minha vida, várias. Não foi nem uma nem duas, porque parece que nós estamos falando aqui, não acontece nada conosco, né? Ao contrário, é que acontece mesmo. E a gente tem que orar todos os dias, padre, e agradecer a Deus por estar vivo e que continuemos o nosso propósito com Ele, com Deus.
1: É, Mário, e uma outra coisa que Deus mostrava, são as duas coisas, que a Kátia foi em cima disso, né? Porque você vê como que é a unção, batia. É, mágoas. Quantas pessoas com mágoa, tá? E uma das coisas interessantes, gente, é perdoar sempre. Mário e Pandinha, nós já fizemos até uma semana sobre isso.
2: Sim.
1: É conviver nem sempre, tá? Então, é, uma coisa é perdoar. Tem que ser sempre, porque senão você não vai para o céu. É, Jesus é claro, perdoar 70 vezes 7, quer dizer sempre. Agora, conviver é diferente. É diferente.
3: No domingo eu conversava com uma pessoa a respeito disso, padre. E porque ele fala que perdoa, mas ele não quer conviver. Só que assim, o ressentimento e a mágoa, o Mário falou até isso ontem aqui. No...
1: Isso já é não, aí é diferente. A pessoa,
3: não sai, ela... não sai dele. Eu falo, então você não perdoou, né?
1: Então você não perdoou. O perdão é aquela história, você virou a página. Então hoje você que está nessa situação, é que não conviver sempre, tem certas coisas que você vai encontrar e você vai amar. Só que você vai ficar atento. Certas coisas que aconteceram. É que São Paulo, eu teria passagens para falar sobre isso. Tem pessoas que melhor estar longe. É, eu vou dar um exemplo. Mas a gente é de Cristo. Certos lugares não é para nós.
2: Sim.
1: Certo? Concorda? Você vai no lugar que as pessoas, exemplo, de pornografia.
2: Sim.
1: É, de orgia. Você vai no lugar que as pessoas estão bebendo. Né? Não é o nosso ambiente. Então, certos lugares não é para nós. E pessoas que estão, que nós somos, tem que ter discernimento, prudência, discernimento, sabedoria. Nós somos de Cristo. Nós somos templos vivos de Deus.
2: Amém.
1: Né? Então, tem pessoas que fizeram coisas na nossa vida, que nos magoaram, puxaram o nosso tapete. O que a gente vai fazer? Abençoa, Senhor. Abençoa. Creia, é a melhor coisa. A gratidão, Mário, você citou até sobre isso, eu falava ontem na missa, É o segredo da intimidade é a gratidão.
2: Amém.
1: Quem é grato tem intimidade. Mário, escolhe o testemunho aí.
2: Vamos
1: embora.
2: Então vamos lá.
1: Vai entrar mais um.
2: Mesmo,
1: aquele que você sente que está forte no teu coração.
4: Padre Mário, Pandinha, bom dia, boa tarde, boa noite. Hoje eu quero deixar aqui o meu testemunho. Eu comecei escutando o Momento de Fé de manhã, mas tive que parar para fazer as coisas do trabalho. E agora no horário do almoço pude retornar para terminar de escutar. Eu tava com sentimentos ruins, pensamentos acelerados, tudo que o padre falou hoje no Momento de Fé. E eu perguntei, falei, meu Deus, por que isso? Não tá acontecendo nada, graças a Deus a minha família tá com saúde. Pedi bênção hoje para cada um deles antes de passarem pela aquela porta. Pedi para Jesus abençoar. E isso aconteceu, não tenho dúvida que Deus, pedi para Deus caminhar conosco nesse dia, na minha vida, do meu esposo, da minha filha. E esses pensamentos queriam dominar o meu dia. E eu coloquei Momento de Fé para ouvir o meu momento de oração. E quando o padre esses dias falou falou assim, quando terminou a gente sentiu um calor, que foi na missa de quinta-feira passada. Eu posso dizer que eu terminei de escutar um momento de fé hoje, eu senti um calor, eu senti a presença de Deus na minha vida. Padre, os pensamentos foram embora, como me ajudou, porque eu não posso deixar o meu dia, a minha vida ser dominado por pensamentos que não existem. E desde quando eu busquei o reino de Deus e conheci a palavra, conheci o Senhor sempre falou para vigiar os pensamentos, e era isso que eu tinha que ter feito desde o primeiro minuto. Obrigada por ser essa formiguinha, todos vocês, obrigada por tudo que vocês fazem em nossas vidas, e Deus sempre abençoe vocês.
1: E o nome dela pode falar ou não, Mário?
2: Ela colocou aqui que pode, padre, a Jéssica. Vamos colocar só a Jéssica.
1: Só a Jéssica, isso, é Prudente.
2: Jéssica.
1: É Prudente. Ó, aí o PDS, tá vendo, Mário? É isso aí, Prudente. E, por causa de você, tá? Deus já está conduzindo o que ele quer para a oração. Tá? Então prepare-se, com a palavra de Deus que já me deu aqui agora, já voltamos.
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2: É isso, pessoal. Testemunho agora que ouvimos. Agora, os dois testemunhos,
3: Nossa
2: né?
3: Senhora.
2: Os dois testemunhos. O padre falava de propósito, né? Muitas pessoas ontem na missa, o padre falou que as pessoas estavam... Ele sentiu que muitas pessoas estão ali perdidas, estão sem propósito. E eu me coloco, durante muito tempo, eu também não sabia qual era o meu propósito. Eu não fazia nem ideia. Inclusive, nós já contamos aqui que eu sofri um acidente muito grave há muitos anos atrás, há mais de 30 anos. E durante muito tempo eu me perguntava por quê que Deus me salvou da forma como me salvou.
3: Por quê? Eu posso falar, Mário?
2: Por quê?
3: No seu lugar, eu convivo com você aqui todos os dias. O Mário é uma pessoa maravilhosa, uma pessoa que tem um amor imenso, uma pessoa íntegra. E você foi salvo, Mário, para salvar vidas.
2: Amém, nossa, Pandinha, amém, amém.
3: Parece até demagogia, porque eu tô aqui do teu lado e falo, ah, o cara tá puxando o saco dele. Não, eu não faço isso, graças a Deus.
2: Não, amém.
3: Quem me conhece sabe que eu falo a verdade, porque a verdade nos libertará.
2: Amém.
3: E assim, o Mário, ele atende todo mundo com muito carinho, todos os ouvintes, ele trabalha o dia inteiro para ouvir 1% assim do que as pessoas mandam. E assim, as pessoas, o padre fala muito isso, eu tô arrepiado agora aqui. As pessoas estão precisando demais de oração. Porque hoje em dia, num mundo que é muito barulho, todo mundo só quer falar, julgar, eu sou, eu sei, eu faço.
2: Eu aconteço.
3: É um minuto só que a pessoa precisa para ser escutada.
2: Exatamente. Pra só sentir. Dá uma atenção, gente. Só
3: você
2: atenção.
3: Faz isso, Mário.
2: Ah, eu faço
3: você
2: com carinho.
3: Faz isso com
2: eu faço
3: todo carinho.
2: Com todo mundo que eu
3: que
2: conheço.
3: Que Deus abençoe você,
2: não só com
3: eu,
2: o pessoal
3: padre,
2: aqui do programa.
3: Os ouvintes, todo isso. Mundo. Que não... Deus abençoe cada vez mais.
2: Ah, eu faço e é isso, Pandinha. E muitas vezes é isso. O padre falou agora do dia do padre, né? São João Maria Vianney fazia muito isso. Ele ficava 16 horas por dia no confessionário só para ouvir todo mundo. Porque ele sabe que as pessoas muitas vezes precisam só de atenção, precisam daquele carinho, aquele amor, aquele ombro. Quer chorar? Chora aqui no ombro. Então, gente, é isso. Vamos estender a mão a quem precisa, porque assim a gente está agradando a Jesus.
3: Por isso que Deus é silêncio. Parei de falar aqui só para você prestar atenção, que o maior dos sons é o silêncio.
2: O silêncio.
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7: Nunca vou me cansar de ler essa passagem. Por favor, aqui você mostra terapeutas me acompanhando nesse momento. Terapeutas, indiquem, porque essa passagem, ela foi escrita há 3.000 anos atrás, pelo menos, tá? 3.000 anos. Começou com Salomão, 930 anos antes de Cristo. Então, pelo menos, quase 3.000 anos escrita. É, filho, Provérbios capítulo 4, versículos 20, 21, 22 e 23. Escute esses quatro versículos. Filho, pode ser filha também. Preste atenção no que eu digo. Escute as minhas palavras. Nunca deixe que elas se afastem de você. Lembre delas e ame-as. Elas darão vida longa e saúde a quem entendê-las. Aí vem um versículo que é fundamental. Psicólogos e psiquiatras, tenha cuidado com o que você pensa, pois sua vida é dirigida pelos seus pensamentos. Pandinha?
8: Que rama, senhor?

0: polegar direito. Vou descrever, tá? Porque não dá para falar, mostrar, mas dá para descrever. Na fronte, polegar direito, traça o sinal da cruz pelo sinal da Santa Cruz. Falando assim. Agora, aliás, na testa de primeiro, desculpa. Fronte de novo, pelo sinal da Santa Cruz. Agora sim, na boca, livra-nos Deus, nosso Senhor. E agora no peito, dos nossos inimigos, faz o sinal da cruz bem grande. A carnais e espirituais. Aqui não está na oração que vem do segundo século, Santo Hipólito. Não, que ele descreve essa oração. Essa oração, esse final eu estou acrescentando. Mas é importantíssimo em nome do Pai, e do Filho, e do Espírito Santo. Amém. Coloque a sua mão na fronte. Ontem, novamente, várias vezes eu falo aqui, nada é por acaso. Deus tem um propósito. Hoje, cada vez mais eu me vejo, primeiro, eu sempre amei a educação física. Se hoje eu não fosse padre, não existe ser, tá? Mas é só para vocês entenderem. Eu seria, com certeza, um profissional de educação física realizado, porque eu amo a educação física. E uma das coisas que eu aprendi, primeira coisa, o profissional de educação física, ele aprende a respirar. Primeira aula básica, porque a respiração é que oxigena tudo. Então, respirar. Mari Pandinha, eu tô gostando porque agora eu já vi que você já sabe respirar direitinho e me ajuda, porque as pessoas têm que escutar. Inspirar corretamente é inspirar, o termo técnico é pelo nariz. Expirar é soltar o ar pela boca. Por favor, vamos inspirar. E expira. Eu vou pedir que vocês façam 5 vezes. Enquanto isso, eu vou rezando. Vai, continua. Senhor, a cada inspiração, vem Espírito Santo, enche essa mente. Expira agora. E tudo que não é teu, Senhor, sai agora. Senhor, toda irritação, todo mau humor, todos os pensamentos negativos, escutamos a Jéssica falando, que vem atormentar a nossa mente, que a neurociência já provou, já constatou, que por dia 80% de pensamentos vêm invadir nossa mente. Agora mais suave. E suave. Mão direita na fronte, mão esquerda no coração. Obrigado, Senhor Jesus, ao fazer isso. Assim, o que eu estou falando é converse depois com psicólogo, psiquiatra. Ao respirar assim, eu vou usar a comparação do celular que todos têm. Estou em unção. E mais uma vez o Senhor me manda fazer essa pergunta. Pandinha, você que é craque, você que me ensinou isso, craque no bom sentido, né? Gente, ele trabalha há quase 30 anos nessa área de central de rádio. Quando dá qualquer problema, pá, desliga o seu aparelho e liga de novamente. Quando você desligou o seu celular a última vez, Pandinha?
1: Padre, eu desliguei o celular da última vez. Aquele dia que nós estávamos conversando aqui em relação a isso, porque...
0: Eu não lembro que dia que foi esse, você lembra?
1: Não, eu não lembro,
0: Então, faz tempo. Não, é sério, eu fui pesquisar, agora fui na parte... pode entrar na internet. Se você tem... Olha, fica uma dica para os celulares. Por que que o celular dá problema? Por que tanto problema? Porque as pessoas não desligam. Gente, isso aqui é sério. Por favor, entra na internet, vai lá. Você não precisa também ser radical. Não precisa desligar todo dia, não. Mas, pelo menos, se você quer ter o seu celular por mais tempo... Mário Pandinha, estão entendendo o que eu estou falando?
1: Sim, padre.
0: Usar uma parábola verdadeira, tá? Eu estou explicando uma coisa real. Se você não desligar, a memória do seu celular vai ser afetada. Quando você apaga, você está se... preservando esse fato de se apagar, até o bug que fala que acontece, evita. Muitas vezes dá problema, é tão simples. Pelo menos uma vez por semana. Você toma banho todo dia, Mário?
2: Tomo, tomo, padre, tomo.
3: Não, eu tô só. Imagina pra pessoa ficar sem tomar banho. Ok? A mesma coisa, o celular não desliga. Gente, ele precisa, ao apagar, ele limpa. Há uma limpeza nele. Então você está pelo menos uma vez por semana. Uma vez. Mário, quando foi a última vez que você desligou o seu celular?
2: Foi nesse dia também, padre.
1: Jesus nesse amado. Dia, mas ninguém sabe o dia.
3: E pior que esse dia eu também fiz a mesma coisa, sabia os dois? E eu também não sei o dia, gente. Que Jesus. Obrigado. Você sente, é sério. E nós estamos num corre-corre. É numa correria. E não é nem mal. Eu tô com eles, tá? Porque eu dei a dica para eles, eu não lembro que dia que foi esse. Precisava pegar a maratonada aí para saber o que dia que eu falei, porque eu também não sei. Se alguém souber, por favor, manda para o Mário aí o recado, porque eu não sei que dia que foi que eu falei isso. Mas é sério, o senhor está dizendo isso. Quanta cabeça cansada. Ontem eu falei de propósito e falei de mágoa. Eu preciso dar um delete, ou melhor, eu preciso dar uma desconectada. Então, põe a mão agora no topo da cabeça, tira da fronte, no topo. Deus sabe que região que é essa, bem no topo da cabeça. O lobo que é, a parte técnica não interessa, isso aí é médico que sabe. O importante, toca nessa região, Senhor. E desliga a nossa mente. Senhor, nesse momento é poder do Espírito Santo, é unção, tá? Eu como médico de almas, Deus indo aonde ninguém pode ir, só Ele pode. Senhor, desconecta tudo aquilo nos nossos neurônios que estão doentes, enfermos. A neurociência, ela só pegou dados, ela fez estudos sobre, portanto, ela chegou a esses estudos e ela pegou que por dia nós temos 80% dos nossos pensamentos negativos. Só que a neurociência não vai trabalhar no mundo espiritual. Eles são cientistas. Eles só pegaram dados com pessoas que passam na nossa mente X pensamentos diários, 80% é negativo. Agora a palavra de Deus já fala sobre isso. Como é que é? A palavra de Deus diz, cuidado com seus pensamentos. Há 3.000 anos atrás, São Paulo em Efésios capítulo 6 vai falar, cuidado com a sua mente. Como é que é? A armadura do cristão. Gente, há uma batalha na nossa mente. Há uma batalha espiritual. Por isso que muitas pessoas não têm noção que essa batalha espiritual existe. O inimigo não quer te ver bem. Para você matar uma cobra, Mário, o que você tem que fazer?
2: Tem que esmagar a cabeça, padre.
3: Porque acertar qualquer outra parte dela, meu amigo, ela vai ficar mais furiosa ainda.
2: Isso.
3: E vai te atacar.
2: Isso.
3: Você tem que ser assertivo, é na cabeça. Satanás sabe disso.
2: Padre, foi 21 de junho, foi terça-feira passada, viu, padre?
3: Esse povo é maravilhoso.
2: É maravilhoso.
3: 21 de junho faz tempo. Peraí. 21 de junho para 31 de julho? É. Faz um tempinho, hein? Já estamos bem. Então, hoje acabando, eu não vou desligar 9 agora, que eu tenho para fazer depois 9:30. Após, com certeza, eu vou desligar os dois aqui. Tá? Que eu tenho, então, Senhor, misericórdia. Senhor, aliás, até o tablet eu preciso desligar também, Senhor. E é verdade, Senhor. A gente deixa ligado. E o que faz isso? A nossa vida. Aí começa a esquecer as coisas. Começa a ficar irritado, irritada. E a oração, amado, tem esse poder. Toda vez que você ora, Senhor, silencia nossa mente agora. Nesse momento onde você pôs a mão agora. E quem não pôde, por favor, depois vai acompanhar no Spotify. Pai Celestial, em nome do Senhor Jesus, eu peço, desconecta essa mente. Faz essa mente descansar. Quem faz parte da renovação, eu peço um repouso do teu espírito nessa mente, Senhor. Repouso nessa mente, Senhor. Obrigado, Senhor. Quantas pessoas com pensamentos acelerados. Acabamos de escutar a Jéssica há pouco tempo. Quantas pessoas que não têm intimidade, mas bendito momento de fé que nos mantém em pé. Esse programa, eu falo tanto da importância de um cantinho de oração. Esse programa é o cantinho de oração. Porque não importa o lugar onde você está. Não importa, mas só a sua disposição. Você pode estar deitado, você pode acompanhar onde for. Ela se torna intimidade com o Senhor. Olha que lindo. E essa ficha caiu depois. Foi um dia conversando sobre com o Mário, na conversa deles. E eles falavam sobre isso. Nossa, isso aqui é o nosso cantinho de oração. Obrigado por essa intimidade que nos levará à eternidade. E obrigado, Senhor, por dar tempo a Ti. Porque tempo é prioridade. Ai, eu não tenho tempo. É prioridade. A gente tem sempre tempo. Tempos nós arrumamos. Isso é prioridade para nós. E feliz aquele que coloca Deus em primeiro lugar. Que ama o Senhor acima de tudo. Porque esse vai ter verdadeiramente a paz. Com tribulações, não posso mentir para você. Mas a alegria que vem do Senhor. Por isso nós vamos terminar hoje diferente. Três vezes a oração, mas não acabou ainda não, tá? A gente volta, vou voltar. Respirando, tá? Não vou falar nada. Três vezes, inclusive eu também. Em cada inspiração e expiração, vem Espírito Santo com teu poder. Encher nossa mente e esvaziar de tudo que é ruim. Toda mágoa, ressentimento, que saia. Vai lá, começando agora. Agora a última vez, segura a respiração um pouquinho. Inspira e segura. Pode soltar. 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

0: Desculpa, Andinha, linda essa música. Essa música é fantástica. Essa música já é das antigas, como o padre sempre brinca. E é fantástica.
1: Falar
0: essa
1: com a alma, linda, né, Mariano?
0: É verdade. É verdade, essa música
1: e
0: é coisa...
1: E o padre falou aqui, pode falar, padre, tá no ar agora.
2: Não, e é suspirar vem da respiração.
0: Olha aí, glória, padre, olha que incrível,
2: silêncio,
0: glória
2: fala.
0: A Deus.
2: Continua aí.
0: Então vamos lá, gente, essa semana fantástica, final de semana chegando, é hora de maratonar o nosso momento de fé da semana. Muitas pessoas têm feito isso, eu falei aqui num dos nossos breaks, né, Pandinha? E aí o pessoal começou a mandar mensagem, Mário, eu já tô fazendo, realmente é muito legal, é muito gostoso. Eu fico aqui no final de semana cozinhando e maratonando toda semana no nosso momento de fé. Então muito bom, pessoal.
1: Maratonando aonde, Mário?
0: Você pode maratonar no Spotify, tem todos os episódios. Você entra no Spotify, momento de fé, você acha todos os episódios desde já mais de um ano que tem todos os episódios, hein, Pandinha?
1: E um ouvinte que você falou, pegou aí, deu um testemunho, Mário, que ela escutou o programa da Data X, que eu não lembro agora, né?
0: Foi, muito legal.
1: Muito impressionante. Isso é o poder muito de Deus, legal, né? Agindo na vida dela e de muitos, né?
0: Ela
1: precisava ouvir daquela data.
0: Isso,
1: não o programa de hoje, daquela data.
0: Isso,
1: né?
0: Ela falou que ela foi ouvir o programa do dia e quando acabou entrou um programa aleatório de um programa antigo, mas era o programa que ela precisava. E ela falou assim, não é antigo, não é reprise, era o que eu... Era que Deus queria que eu ouvisse. E foi pra mim, foi direto no meu coração. E o padre sempre fala, né? Que não impõe limites ao poder de Deus. Então, gente, maratona, escuta, compartilha com seus amigos, com seus parentes, com todos aqueles que você acha que estejam precisando. Porque ouvir a palavra de Deus é sempre, sempre engrandecedor e cura. Cura as feridas do coração, Pandinha.
1: Por isso que o padre nos ensina sempre: inspirar e respirar. Porque o silêncio de Deus fala em nossas almas. Mano.
0: Amém, Pandinha.
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2: E abençoai, santificai, exorcizai, Senhor, essa água, remédios. Obrigado, Senhor. Terminando o mês de julho, hoje é o último dia de julho. Obrigado, Senhor, por tanta bênção. Em nome do Pai, do Filho e do Espírito Santo. E agora vamos para a nossa agenda. Então, daqui a pouco, 9h30, pelo YouTube, você vai acompanhar ao vivo. Aí não tem como maratonar, tá? É ao vivo. Tá? Você, apesar que depois fica lá.
1: Aqui tem
2: fica,
1: também,
0: tem
1: padre.
0: Também, viu, tem padre? Também, tem
2: mas,
0: também.
2: Mas ao vivo eu vou poder interagir com vocês.
0: Sim.
2: Isso aí não consigo, né? É fantástico.
0: É verdade.
2: Tá, mas você pode também, deve depois, mas ao vivo é ao vivo. Esse aí, realmente, eu amo ao vivo, você sabe disso. Tá? Para mim é diferente. Tá? Apesar que não posso pôr limites ao Senhor, é verdade, Senhor. Ao mesmo tempo, amanhã, padre, vai ter 7h30, tá? Então, Mário, amanhã tem 8 horas o nosso programa. É, mas aí é uma gravação, a gravação é lindo, né? 8 horas é um especial musical, né? Que é fantástico. Mas 7h30 no YouTube, se você puder, ao vivo, estarei aqui da capela. E aí, lembrando, sábado, 3 horas a Santa Missa, logo após, momento de fé. E dentro do momento de fé, às 5 horas, transmissão, tudo pela Rede Vida, pela rede social, né, o YouTube. Você vai poder acompanhar o Rosário da Vitória. Começa às 5 horas, vai até às 19. Bênção sobre bênção. E no domingo, lembrando, Santa Missa, Sugestão 15 para 6. Tá, tá 5h50, mas 15 para 6. E às 9 da manhã, você pode acompanhar também tudo pelo YouTube, pelas redes sociais. E vamos terminar com essas frases que desconectam o celular, por sinal, por favor. Vamos desconectar o celular hoje, tá? Último dia de julho, então você vai guardar a data, tá? Hoje, quando você puder, Mário e Pandinha, tá? Os três, vamos combinar isso? Hoje desligar o celular?
0: Combinado, vamos, padre, vamos sim, padre, vamos
2: então,
0: sim.
2: Aí nós vamos guardar a data, tá? Dia 31 de julho, tá? Pelo menos essa data não vou esquecer. Vamos lá, Jesus, eu te amo.
5: Jesus, eu te amo.
2: Essas frases desconectam e conectam a nossa mente. Jesus, eu confio em vós.
5: Jesus, eu confio em vós.
2: A alegria do Senhor
5: é a nossa força.
2: Maria passa à frente
5: e pisa na cabeça da serpente.
2: E aqui está o grande segredo, a gratidão.
5: Muito obrigado, Jesus.
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1: A Rádio Cidade informa a hora certa.
2: 9:02.
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3: Olá, tudo bem? Eu sou Alexandre Ricarte e está começando a partir de agora mais uma edição do Alô Rural para você ficar sabendo de tudo o que está acontecendo no mundo do agro. Vamos às informações.
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3: O setor agropecuário brasileiro registrou um saldo positivo de 22.898 empregos formais em junho de 2026, impulsionado pela contratação no cultivo de cana-de-açúcar, café e serviços de apoio à agricultura. De acordo com dados do novo CAGED, a região sudeste liderou a criação de novos postos de trabalho no mês, enquanto a região sul apresentou fechamento de vagas. No balanço dos primeiros 6 meses do ano, a agropecuária acumula mais de 40 mil vagas criadas, tendo a lavoura cafeeira como o principal motor de contratações no país.
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3: A produção de arroz na Argentina deve sofrer uma retração de 15% na safra 2026/27, caindo para 1,122 milhão de toneladas, segundo estimativas do Departamento de Agricultura dos Estados Unidos. A queda é motivada principalmente pela redução da área destinada ao plantio, que encolheu de 199 mil para 170 mil hectares. A menor disponibilidade do grão causará um impacto direto no comércio exterior do país, provocando um recuo de 42% nas exportações de arroz e reduzindo a participação argentina no mercado internacional, enquanto o consumo interno deve se manter estável.
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3: Os pedidos de recuperação judicial no agronegócio tiveram uma alta de 31,7% em 2025, em comparação ao ano anterior, acendendo um alerta entre bancos, cooperativas e fornecedores de insumos. Especialistas apontam que a utilização indevida desse mecanismo legal aumenta a percepção de risco nas operações e encarece os financiamentos para todo o setor agrícola, prejudicando inclusive os produtores que mantêm os pagamentos em dia. Com a inadimplência no campo atingindo 8,3% no final de 2025, o Conselho Nacional de Justiça aprovou uma nova norma para padronizar e dar mais rigor aos processos de recuperação judicial no país. E é isso, chegamos ao final de mais uma edição do Alô Rural. Muito obrigado, até a próxima, tchau.
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2: 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A previsão para a região sudeste do país. Clima
4: Brasil. Olá, ótimo dia para você. Na região sudeste, o dia hoje se comporta com influência de sistemas distintos, criando contrastes significativos no tempo. A umidade relativa do ar permanece baixa no Triângulo Mineiro, oeste e noroeste de Minas Gerais e na faixa norte de São Paulo, com índices entre 20 e 30%. O tempo seco volta a predominar em toda a região, com sol entre poucas nuvens. Na costa, especialmente no litoral do Espírito Santo e nordeste de Minas Gerais, ocorrem chuvas fracas a moderadas e isoladas pela atuação de uma frente fria que avança pelo oceano. As temperaturas sobem com tardes quentes, variando bastante entre o interior seco e o litoral mais úmido.
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6: Olá, e aí, tudo beleza? Como é que você tá? Otimamente bem, né? Que bom. Seja muito bem-vindo. Essa é a Rádio Cidade Sul Minas, né? Pois é, eu sou Marçal Felicione. E tá começando agora o programa mais gostoso da sua manhã nessa super sexta-feira. Quê? Eu vi sexta-feira? Olá, então!
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6: Opa, tá todo mundo ligadinho na cidade, vem, vem. Começar a sexta-feira aqui bem animada, né, bem gostosa. Seja bem-vindo, né? Hoje é dia 31 de julho de 2026. Eu sou Marçal Feliciori, muito prazer. Vem comigo, vem juntinho.

Legal, legal. E eu conto com a sua participação a partir de agora na cidade para mandar aquele beijo, aquele abraço para quem você quiser pelo nosso 35 3264 3000. É o nosso zap zap que tá bombando aqui já, hein? Já mandou o seu alô? Não mandou ainda? Então manda, tô te esperando, hein? Chama lá no zap 912 para começar muito bem a nossa manhã. Tem o Gustavo Lima cantando pra gente, Compensa. Ótima sexta-feira para você. Vem, Jutinho, vem, vem. 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

Aê, legal demais, hein? Jorge Matheus na Rádio Cidade, tem nada a ver. Teve também, ó, Gustavo Lima, a primeira de hoje, Compensa. E a gente continua mandando o seu alô na cidade nessa sexta-feira toda linda. Hoje é o último dia do mês, né? Hoje é dia de São Inácio Loyola. Pois é. E vamos que vamos, né? Olha só, gente, o telefone tá liberado na cidade, 35-3264-3000. Participa com a gente nessa manhã gostosa de sexta-feira. Quem tá na sintonia com a gente é a Elizabeth, lá de Varginha, do bairro Bela Vista. Alô, Elizabeth, bom dia pra você também. Tem mais aqui, ó. Bom dia, meu amigo. Boa sexta-feira. Mande um alô pra mim. Toque a música do Eduardo Costa. Obrigada. É a Verenice. Oi, Verenice. Bom dia pra você também. A turma do restaurante Gauchinho também já levantou, já tá trabalhando lá na lida, lá, né, na luta. E tá mandando aqui um alôzão pra todos os clientes aí. Então tá legal. Pra vocês aí, bom dia. Deixa eu ver o que mais aqui. Rafaela. Oi, Marçal. Bom dia. Tudo bem? Tem como mandar pra mim a música do Eduardo Costa? Mando, claro, a gente manda sim, tá bom? E o telefone tá liberado na cidade pra você participar, tem telefone fixo e tem também o Zap Zap da cidade. Pode chamar lá, tá bom? Agora tem Eduardo Costa, Eu Duvido, 9:18 na cidade. Vem comigo, vem juntinho, vem. A nossa manhã tá só começando na cidade, daqui a pouquinho tem horóscopo do dia. Tem informações, tem muita coisa boa pra você curtir, tá bom?

0: Forte Amar é Meu Talento. Fred Fabrício na cidade. Teve também, eu duvido, Eduardo Costa. Vamos ver quem tá aqui pra mandar bom dia pra gente. Alô, bom dia, Elimaira. Tá curtindo a cidade lá em Varginha, no bairro Boa Vista. Bom dia. Alô, Kelly, lá em Monsenhor Paulo, com o radinho ligado também. E tem mais ouvinte aqui na linha. Alô, bom dia.
1: Oi, Marçal. Bom dia, tudo bem?
0: Tudo jóia.
1: Canta pra mim, Júlio Igreja, Paloma, por favor.
0: Tá
1: muito
0: jóia.
1: Obrigado. Uma boa de sexta-feira.
0: Pra você também, Elizabeth. Abraço pra vocês em Varginha do Bela Vista, viu? Quem ligou pra mim também aqui foi a Mônica do bairro Nossa Senhora Aparecida. Tá mandando aqui um bom dia pra todos os ouvintes aí. Que coisa boa. Bom dia pra você também, viu, Mônica? Abraço pra você. Ah, o Jair também pediu pra curtir aqui, ó, a música Saco de Ouro, do César e Paulinho. É, tá mandando pro pessoal lá na cidade de Carvalhópolis. Então tá bom, bom dia pra você, Jair, abraço. Tudo de bom aí, tá na sua manhã. Viviane, oi, Marçal, bom dia, tudo bem? Tudo jóia, Vivi? Ótimo dia pra vocês aí em Varginha, no bairro, cadê o bairro dela? Catanduvas. Que legal, obrigado pela sintonia, tá? Também a Vanessa, tá ouvindo a cidade lá em Monsenhor Paulo, no bairro Santa Cruz. Tá mandando aqui um alusão pra sua mãe aí, a dona Maria de Lourdes, e pra todos os ouvintes. Então tá legal, obrigado pela sintonia, viu? Alô, Miriam, tá ouvindo a cidade também, tá mandando aqui um alô pro Jefferson, pra Tamires, pro João Vitor e também aqui pro Lucas. Tá bom, obrigado pela sintonia também, tá? Deixa eu ver quem mais aqui. Oi, Marçal, mande um bom dia pra nós aqui na fábrica de ternos em Paraguaçu, Maia e Maia. Mando sim, abraço pra vocês aí, viu? Deixa eu ver quem mais aqui também. O Felipe, olá, bom dia, Marçal, tudo bem? Tudo jóia. Mande um alusão pra nós aqui na cidade de Três Pontas. Opa, que legal, bom dia. Deixa eu ver quem mais aqui, quem tá mandando aqui um alusão. Oi, Marçal, bom dia, tudo bem? Abraço pra todos. Toca Zezé de Camargo pra mim, beijos. Deixa eu ver quem que é, a Gilciane. Oi, Gilciane, obrigado pela sintonia, viu? Eu acho que ela é de Paraguaçu também, né? Obrigado pela audiência. Deixa eu ver aqui quem tá mandando mais alô aqui. Olá, toca Amado Batista pra mim, Folha Seca. Ela tá pedindo. Então tá bom, obrigado pela audiência. A Vanessa mandou bom dia pra mim. A Márcia também lá do San Marino, já tá de pé também. Mandou aqui ótima sexta-feira. Deixa eu ver quem mais aqui. Nicolas. Oi, Marçal, bom dia, tudo bem? Estamos aqui na oficina trabalhando com o nosso radinho ligado sempre na Rádio Cidade. Opa, isso é bom, hein? Obrigado pela audiência, viu? Bom, daqui a pouquinho tem mais música por aqui, porque agora tem o horóscopo do dia e as previsões astrais para nossa manhã de hoje. Vamos lá? Então vamos lá. Atenção, você que é de Áries.
2: Áries, de 21 de março a 20 de abril.
0: Olá, Ariano, bom dia. Comece o dia devagar e com autocuidado. Bom momento para curtir a natureza.

0: ou abrir um espaço de reflexão na terapia e olhar para o mundo interior, tá bom? Pois é, cuidados corporais ajudarão a equilibrar o humor e trarão entusiasmo de volta. Valerá também organizar a casa e ampliar o diálogo com a família. Bom dia, Áries.
1: Touro, de 21 de abril a 20 de maio.
0: Oi, Touro, e aí, tudo bem? A semana terminará com convite de amigo e a vida social animada. Pois é, aproveite para pôr a conversa em dia e ampliar as conexões. Valerá circular por lugares diferentes, descobrir novidades e ficar por dentro das tendências. Conte com o suporte da família para concretizar as mudanças que deseja na carreira ou também na casa, tá? Amor e prazer em alta. Bom dia para você, Touro.
1: Gêmeos, de 21 de maio a 20 de junho.
0: Alô, Gêmeos, ótimo momento para viajar ou curtir programas culturais e se abrir a novas experiências. Descubra paisagens encantadoras e se inspire. Ideias surgirão de repente e poderão resultar em projetos. Aproveite também para praticar uma nova filosofia e renovar suas crenças. Bom dia, Gêmeos.
1: Câncer, de 21 de junho a 21 de julho.
0: Olá, Câncer! Bom momento para planejar investimentos futuros. Reveja padrões de consumo e pense a longo prazo na construção da sua estabilidade e segurança. Uma proposta profissional poderá chegar em boa hora e abrir um caminho na carreira. Com Mercúrio em seu signo, conte com mais poder de comunicação, mobilidade e também clareza nos relacionamentos. Daqui a pouquinho eu tô de volta.
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3: 9:29.
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3: Governo federal aprovou uma resolução que permite usar os gasodutos da Petrobras para escoar o gás natural da União produzido no pré-sal. A ideia é colocar mais gás no mercado e derrubar o preço do combustível para indústrias. O Ministério de Minas e Energia estima que o preço pode cair até 50% para grandes consumidores. Um grupo de trabalho do governo calcula que o valor do gás pode baixar de 12 para 5 dólares por milhão de BTU. Os leilões de venda direta e termoelétricas e indústrias serão conduzidas pela PPSA e já tem um previsto para o fim deste ano. A Petrobras foi consultada, mas não se manifestou até o fechamento da reportagem.
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4: Olá, bom dia pra você que tá na sintonia da cidade. Essa é a Rádio Cidade Sul Minas. Tá todo mundo ligadinho? Vem, Vitinho, vem. Ah, continua.
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4: Canta pra gente, César e Paulinho. Saco de ouro, 9h35 na cidade. É sexta-feira. Participa você também, vem.

0: Muito bem, Cidade 946, bom dia. Leonardo, deixaria tudo. Antes teve Zezé de Camargo, Irmão da Lua, Amigo das Estrelas. E agora tem o horóscopo do dia e mais previsões astrais para nossa manhã de hoje. Bora então liberar? Então tá legal, vamos lá. Vamos que vamos, hein? Agora tem Leão. Aliás, agora tem... É, Leão mesmo.
1: Leão, de 22 de julho a 22 Olá, de agosto.
0: Olá, Leão. Bom dia. As escolhas ficarão claras. Ótimo momento para redirecionar o projeto de vida, criar planos e tomar decisões importantes que definirão o seu percurso. Amizades chegarão para ficar, tá? Será também um ótimo momento para aprofundar vínculos importantes. Dê um mergulho nos sentimentos e pense nas mudanças que deseja no estilo de vida.
1: Virgem, de 23 de agosto a 22 de setembro.
0: Olá, Virgem, o dia traz para você encontros muito significativos e especiais. O resgate de uma amizade antiga ou o fortalecimento de vínculos em um novo grupo abrirá uma perspectiva bastante positiva, tanto para o amor quanto para a evolução da carreira. Finalize o longo ciclo e renove a sua atuação.
1: Libra, de 23 de setembro a 22 de outubro.
0: Oi, Libra, e aí, tudo bem? O dia será bastante produtivo, foque nos assuntos práticos e dê um passo maior em direção ao futuro brilhante. O trabalho ganhará força. Você poderá finalizar procedimentos de documentações ou de tratamento de saúde. Muita coisa se resolverá com leveza se você focar no que precisa ser feito hoje. Bom dia, Libra.
1: Escorpião, de 23 de outubro a 21 de novembro.
0: Olá, Escorpião. Momentos de carinho com os filhos ou com o par marcarão um dia, que trará muita emoção e novidades. Aproveite também para dar um passo maior na carreira e brilhar. Rotina disciplinada beneficiará a saúde e aumentará também a sua produtividade nessa fase. Decisões de vida incluirão mudanças de hábitos ou também de moradia.
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3: A Rádio Cidade informa a hora certa.
4: 9h49.
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2: Meus amigos, que história de superação, hein? A Tayla Ayala abriu o coração sobre um sufoco que viveu com o marido, o ator Renato Góes. Bom, durante a gravidez, eles receberam o diagnóstico de que a filha, Tereza, tinha uma cardiopatite congênita. E o pior, não dava para fazer nada antes do nascimento. A família ficou na espera sem saber se ia precisar de cirurgia ou não. Aí, quando a pequenininha nasceu, o médico confirmou, a operação era inevitável. Mas Tereza chegou ao mundo pesando só 2 quilinhos. Então tiveram que aguardar ela ganhar um pezinho para aí sim poder fazer a cirurgia. Bom, mesmo com 3 anos já de cirurgia, Tayla diz que o baque ainda é presente. Tanto que ela mesmo resumiu tudo em uma frase. Foi um verdadeiro trauma.
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1: Muito bem, 9h54 na cidade. Bom dia. E a gente continua por aqui com as melhores da sua manhã. Bora continuar?
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0: Muito bem, Cidade 10 em ponto. Bom dia, Tiaguinho, Me Chame do Que Quiser. Teve também a Paula Fernandes, Mentiras. E Leonardo cantou pra gente Deixaria Tudo. A programação mais gostosa da sua manhã a gente faz pra você todo dia na cidade, claro.
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0: E agora é hora de informação por aqui.
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0: Muito bem, 10:01 na cidade, informação de Belo Horizonte. Carlos Salomé com as notícias da Assembleia Legislativa de Minas. Bom dia, Carlos.
3: Bom dia pra você também, Marçal Feliciano, aquele abraço e um bom dia todo especial também. Essa gente bonita aí de Eloy Mendes, no sul de Minas, que está aí ligadinha na programação da Rádio Cidade FM 89,5. Olha, Marçal, aqui em Belo Horizonte, tempo nublado, viu? De manhã agora tivemos aquele sol ali meio escondido, mas agora as nuvens tomaram conta, está nublado nesse momento, não tem previsão de chuva para aqui não, tá? A umidade relativa no ar 65%, a mínima que hoje 14, a máxima 25 graus. Neste momento aqui na capital, 20 graus a temperatura, mas a sensação térmica de 24 graus. E o vento que estava soprando a 11 km por hora agora há pouco, aumentou para 15 km por hora, tá bem ventoso por aqui, viu? Bom, e aí em Eloy Mendes, ô Feliciano, como é que tá o tempo aí hoje?
0: Bom, o tempo aqui tá aquele céu de brigadeiro, a temperatura nesse momento é de 19 graus e sem previsão de chuva, viu?
3: Ok, muito obrigado então pelas suas informações. Vamos então às notícias da Assembleia de Minas para hoje, sexta-feira, dia 31 de julho de 2026.
0: Vamos lá.
3: Criação de um índice de segurança escolar na rede estadual de ensino. Esse é o resultado de uma norma aprovada pelos deputados estaduais no primeiro semestre de 2026 e faz parte do conjunto de propostas que tramitaram na Assembleia no período com foco na política educacional de Minas Gerais. E quem traz mais detalhes sobre esse assunto é o repórter Luiz Felipe Balona.
4: A Lei 25.826 altera a legislação que trata da política estadual de promoção da paz nas escolas. O objetivo é incluir a produção desse indicador de segurança como mais um dos instrumentos dessa política pública. A norma determina a elaboração do índice de segurança nas escolas estaduais, bem como no entorno dessas unidades de ensino, e ainda a divulgação pública e manutenção de uma série histórica do indicador. A medida resulta de um projeto do deputado Tiago Cota. Outra lei aprovada pelos parlamentares busca garantir que estudantes com deficiência ou neurodivergência que demandam atendimento especializado sejam acompanhados ao longo da trajetória escolar pelos mesmos professores e profissionais de apoio. Segundo a autora do projeto que deu origem à norma, deputada Lohana, ao garantir essa continuidade, o objetivo é facilitar o aprendizado desses alunos. Também aprovada pela Assembleia e sancionada pelo Executivo, lei que determina a articulação das Secretarias de Saúde e Educação para que os alunos da rede estadual possam ser assistidos por profissionais de fonoaudiologia. A norma, que tem origem em projeto do deputado Arlen Santiago, busca garantir a identificação e o encaminhamento desses estudantes para o atendimento especializado na rede pública de saúde. A política educacional do Estado e a situação dos profissionais do setor também motivaram a realização de quase 60 audiências públicas, visitas e escuta de convidados pela Comissão de Educação. O órgão promoveu ainda uma série de reuniões para monitorar o cumprimento das metas do Plano Estadual de Educação.
3: Só lembrando que você pode acompanhar a atuação do Parlamento Mineiro através do portal almg.gov.br. Da Assembleia Legislativa em Belo Horizonte, para a Rádio Cidade FM 89,5, no município de Eloy Mendes, no sul de Minas, Carlos Salomé. Próximas notícias da Assembleia na segunda-feira, neste mesmo horário. Continue curtindo o programa Bom Dia Cidade com Marçal Felicione. Tenham todos uma excelente sexta-feira, um abraço, bom final de semana e até segunda-feira com o retorno de férias do comunicador Neuber de Souza. Foi um prazer ter trazido as notícias da Assembleia para este município. Muito obrigado a todos e até uma próxima oportunidade. Marçal, um abraço para você e obrigado pela parceria, viu?
0: Obrigado você, Carlos. Abraço aí, bom final de semana. Até a próxima, então.
3: Até a próxima. Obrigado, tchau.
0: Muito bem, Cidade 10 e 5, bom dia, a gente continua por aqui, né? Ah, nossa manhã por aqui é mais gostosa, é mais animada, é mais feliz, sabe por quê? Porque tem você, ouvinte da Rádio Cidade, todos os dias, nos ajudando a fazer a melhor programação do seu rádio. Ah, que legal, que gostoso, vamos juntinho então? Então tá legal, conto com a sua participação aí. Pode chamar lá no zap, tem telefone fixo pra você participar, tá? 35-3264-3000. E agora tem previsão astral pra gente continuar a nossa manhã de hoje. Tem Sagitário, alô Sagita!
5: Sagitário, de 22 de novembro a 21 de dezembro.
0: Então vamos lá, alô Sagitário, assuntos de família e de moradia estarão em destaque. Aproveite para receber pessoas queridas em casa, resolver pendências do passado e ter uma conversa definitiva com o par sobre moradia ou novos planos para a relação, tá bom? Ótimo momento também para viajar e ampliar conexões profissionais, Sagita.
5: Capricórnio, de 22 de dezembro a 20 de janeiro.
0: Olá, Capricórnio, as mudanças ficarão claras. Aquilo que você vem planejando há algum tempo poderá se tornar viável com uma oportunidade que surgirá hoje. Amplie as conexões, tá? Pois é, o dia também será revelador que orienta você a novas escolhas. Ótimo momento para viajar ou se conectar com pessoas queridas e também de longe.
5: Aquário, de 21 de janeiro a 19 de fevereiro.
0: Olá, Aquário, uma transição imobiliária ou cuidado com o patrimônio permitirá a construção de maior segurança para o futuro. Bom momento para se estabilizar financeiramente e criar bases firmes, tanto no casamento quanto na vida familiar, tá? Valerá também fazer umas comprinhas para casa. Conversas de hoje trarão clareza e mais organização no trabalho.
5: Peixes, de 20 de fevereiro a 20 de março.
0: Olá, peixes, cuide da beleza, da imagem, jogue a autoestima pra cima. Seus encantos estarão em destaque hoje. Bom momento para intensificar o amor, tá? Revelar os sonhos e ter mais empatias com as pessoas à sua volta. No trabalho, uma oportunidade poderá trazer mais liberdade e poder financeiro. Com promessa de estabilidade também, tá? Tudo aberto para o amor. Bom dia, peixes.

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1: A Rádio Cidade informa a hora certa.
2: 10:08.
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0: Nas redes, um vídeo que tá dando o que falar. Um criador de conteúdo publicou uma produção usando inteligência artificial para, entre aspas, evitar a morte de celebridades como Marília Mendonça, Domingos Montanher, Chorão, Ayrton Senna, Paulo Gustavo. Lá na montagem, Marília é impedida de embarcar no avião que caiu em 2021. Domingos é retirado do Rio São Francisco antes do afogamento. Chorão é afastado das drogas e Ayrton Senna tem a corrida interrompida antes do acidente fatal em Imola. O trecho que mais gerou reação negativa foi o do Paulo Gustavo, que aparece recebendo uma máscara de proteção contra a Covid. Parte dos internautas criticou porque a cena poderia sugerir de forma equivocada que o ator não teria tomado medidas de proteção contra a doença. Já o pai do cantor Gabriel Diniz, morto também em acidente aéreo, diz que vídeos assim ajudam a manter a memória do filho viva. Advogados explicam ainda que existem lacunas na legislação brasileira e que não há marco de IA em vigor, além de a Lei Geral de Proteção de Dados silenciar sobre os falecidos. A questão está enquadrada nos direitos à personalidade, com base constitucional e no Código Civil, sendo que a lei confere aos familiares legitimidade para defender esses direitos após a morte.
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1: Bom dia. Opa, bom dia para você que tá na sintonia da cidade 10 e 13. Por aqui mais uma hora na cidade com muita música boa e agora tem para você a boa da hora.
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1: Legal demais, hein? A gente libera a sua música top para você na sua manhã. Agora tem a boa da hora com Taylor Dane, com Love You, Led You Back. Vamos curtir essa música? Então vamos lá, 10 e 13.

0: Muito bem, cidade 10h20 agora, Bala Alojada, Gustavo Lima. Muito bem, muito bem. A gente vai agora para o intervalo rapidão. Daqui a pouquinho eu volto trazendo mais participações, tá? Chama lá no zap e participa com a gente. 35-3264-3000, segura!
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2: 10h21.
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4: Eu também.
5: Urso.
3: Ô, louco, Geraldão. Ô, Bernabé.
5: Oi.
3: Bernabé.
5: Oi.
3: Você sabia? Ó, eu vou contar, hein?
5: É, piadinha?
3: Peraí, seu, eu vou contar, Zé, ô, Geraldão.
5: Contar o quê, Zezinho?
3: Vou contar o que você fez ali na padaria.
5: Ô, meu Deus do céu, não acredito.
3: Ô, Bernabé, você acredita que nós passamos numa padaria ali, não vou falar qual foi? Que... eu rio só de lembrar.
5: Ô, Zezinho, não acredito falar uma coisa dessa.
3: Vou, Geraldão, vou.
5: Ô, Zé, era brincadeira.
3: Ah, mas valeu a risada. Vou contar, calma, ô Bernabé.
5: É.
3: Tá bom, vou contar agora.
5: Vai,
3: aí nós paramos
5: logo
3: na padaria, o Geraldão vai e me manda bem assim. Perguntou lá pra atendente. Ô, moça,
5: conta,
3: pergunta
5: logo
3: lá
5: isso,
3: se tem
5: rapaz
3: pão de ontem. A moça não entendeu nada, foi lá e perguntou pro padeiro, né? Foi lá dentro, né? Abriu aquela portinha, foi lá pra dentro. E daí a pouco ela voltou toda boba. Ô moço, tem sim. O padeiro mandou falar que tem bastante. O senhor vai levar? E nisso, o Bernabé, o Geraldão já interrompeu a mulher, falando, não. Eu só queria saber se tinha. E é muito bem feito. Quem mandou você ir ser bobo fazer demais?
5: O Zé, eu não acredito que você contou uma asneira dessa.
3: Conta a piada aí. Qual que o senhor vai querer a piada? Pede pra ele aí cantar. Hoje eu não vou contar piada. Só quem vai contar piada aqui no programa é o Geraldão, porque ele já contou uma piada lá na padaria pra mocinha. Tadinha da mocinha, deve tá sem entendendo até agora. Não me pede piada, pede só pro Geraldão, porque ele tá muito engraçadinho hoje, deixa ele contar então.
5: Ah, lembrei uma aqui, posso contar? O menininho, né, chegou pra mãe dele assim, falou, ô mamãe, eu tô morrendo de saudade do papai.
6: Eita.
5: Por que que o papai foi embora, mamãe? Aí a mãe do menininho falou assim, ô meu filho, você já sabe mexer no zap zap? Aí o menininho falou pra mamãe, eu já, mamãe, eu converso com os meus amiguinhos todo dia aqui, mando áudio, eu escrevo texto. A mamãe perguntou, você sabe, meu filho, apagar mensagem no zap zap? Aí o menininho falou, claro que eu sei, mamãe, aqui ó, eu vou apagar isso aqui pra mamãe ver, ó. Tá vendo aí, ó, apaguei. Aí o menininho pensou, ô mamãe, mas eu fiz uma pergunta pra mamãe. Por que que o papai foi embora de casa? Então, meu filho, é por isso mesmo. Você sabe apagar mensagem. O seu papai não sabe.
7: Oh, coitado.
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0: bem do seu amiguinho.
1: Oba, tô chegando por aqui com meu amigo Pet. E atenção, você sabia que os filhotes de cachorro nascem banguelinhas igual aos bebês humanos? Pois é, os primeiros dentinhos de leite começam a apontar por volta da 4ª semana de vida, bem na fase do desmame e da transição para a ração sólida. Depois, entre os 3 e 6 meses de idade, esses dentes caem para dar espaço aos permanentes. Então fique de olho nessa troca e ofereça brinquedos macios para aliviar o incômodo na gengiva.
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2: Uma decisão judicial nos Estados Unidos pode mudar a situação de muitos imigrantes ilegais. A Corte de Apelações do 9º Circuito decidiu por 2-1 que imigrantes que entraram ilegalmente, mas foram presos dentro do território americano, têm direito a pedir audiência para conseguir liberdade mediante fiança enquanto aguardam o processo de deportação. Segundo o tribunal, a lei de detenção obrigatória foi criada para quem tenta entrar pela fronteira, não para quem já estava no interior do país. A decisão vale apenas nos estados cobertos pelo 9º circuito e não impede deportações. Como outros tribunais federais decidiram de forma diferente, o caso deve chegar à Suprema Corte dos Estados Unidos.
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1: Legal, 10h30. Bom dia pra você que tá na sintonia da cidade, hein? Vamos juntinhos? Então tá legal, essa é a Rádio Cidade Sul Minas. Bom dia. Vamos mandar mais alô por aqui então. Bom dia, Marçal, tudo bem? Tudo jóia? Aqui é a Lourdes, mande um alô pra nós. Aqui em Monsenhor Paulo, eu e minha filha Vanessa estamos ouvindo a Rádio Cidade. Toca aí pra gente, Léo Magalhães, eu amo você. Obrigado, ótima sexta-feira. Brigadão pra vocês também aí em Monsenhor Paulo. Tá bom, Lourdes? Abraço. Tudo de bom aí. Agora tem Léo Magalhães, eu amo você. E o telefone continua liberado, né? Participa com a gente e manda aquele alusão.

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1: A Rádio Cidade informa a hora certa.
2: 10h44.
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5: Eu também.
6: Ô, Geraldão, tudo bem?
5: Fala, Zé Bonito, como é que você tá, só?
6: Eu tô bem, Geraldão, mas eu tenho um conselho pros solteiros.
5: Então fala aí, ué, vai que é coisa boa.
6: Ó, se quiser mudar o mundo, faça enquanto você é solteiro.
5: Não entendi nada, Zé Bonito. Mode quê?
6: Ah, Geraldão, parece que você não sabe. Porque casado você não consegue nem mudar o canal da TV que dirá o mundo.
5: Pô, conta uma piadinha. Será que eu posso?
6: Claro que pode, Geraldão. Você
5: manda. Não sinto muito sono, não sinto fome. Quero só ficar dormindo o dia inteiro. O senhor trabalha? Ah, lá muito de vez em quando. O senhor fuma? Como não, senhor? O senhor bebe uma pinguinha? Ó, oh, doutor, se o senhor for tomar dozinho, acompanha o senhor.
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8: É verdade.
4: Com Zé Bonito e Geraldão. Se queres, queres. Se não queres, diz.
9: Ah, mas não é assim tanto, né? Forças.
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11: Dica de saúde.
12: Pratique exercícios físicos. Por exemplo, corrida, nadar, ginástica, andar de bicicleta ou caminhar são atividades fundamentais para evitar as varizes. Meias elásticas são uma forma de prevenir. Elas comprimem as veias, impedindo que se dilatem, fazendo o sangue circular mais rápido.
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14: Muito bem, de volta na cidade, 10h51 agora. Bom dia pra você.
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14: Opa, bom dia para você na sintonia da cidade. Participa com a gente, manda aquele bom dia também, tá? Agora eu vou atender aqui a Ana Helena, da cidade de Varginha. Alô, Ana Helena, bom dia para você. Alô, Daiane, curtindo a cidade também lá em Paraguaçu, no Costa do Sol. Bom dia para vocês. Vamos ver quem tá aqui. Alô, bom dia.
16: Ô, Marçal, bom dia. Aqui é o Fábio de Monsenhor Paulo. Gostaria de pedir uma música para nós aí, para mim, os colegas do lado da obra aqui. É Maria Mendonça, Estrelinha.
14: Valeu então, Fábio. Abraço para vocês aí, Monsenhor Paulo. Bom trabalho, hein? Agora tem de Paulo e Paulina e Marília Mendonça, Estrelinha, 10h52.

E aí, tudo bem? Vamos que vamos então, hein? 10h55 na cidade. Agora a gente manda alô aqui lá pra Paraguaçu. Sabe quem tá curtindo a gente lá? Alô, Valmir, bom dia pra vocês em Paraguaçu, tá? Valmir tá mandando aqui um grande abraço pro Valnei, pro Edevane, João Alves, a Cleusa, a Janete, o Valdir e a Cida e todo mundo aqui da Rádio Cidade. Então tá legal, obrigado pela participação aí, viu, Valmir? Bom dia pra vocês, hein? É, deixa eu ver o que mais aqui. Mônica pediu pra mandar um alô pra ela lá em Varginha, no bairro Bom Pastor. Bom dia pra você, Mônica. Ótima manhã. Deixa eu ver o que mais aqui. Daiane também tá participando com a gente. Alô, Bruna, na cidade de Cordislândia, com o radinho ligado. Obrigado pela companhia também, viu? Tem mais aqui, ó. Bom dia, tudo bem? Tudo jóia? Mande um alô pra nós aqui em Monsenhor Paulo. Abraços a você e sua família. Obrigado. É a nossa ouvinte Cirlei Firmino, lá de Monsenhor Paulo. Abraço pra vocês aí no bairro Coab, viu? Pessoal sempre na escuta da Rádio Cidade. Que coisa boa. Deixa eu ver o que mais aqui. Douglas. Bom dia, Marçal. Tudo bem? Tudo jóia, Douglas. Abraço pra vocês aí na cidade de Silvianópolis. Ó, que legal. Não sabia que a rádio chegava aí, hein? Bacana, abraço pra vocês, hein? Deixa eu ver o que mais aqui. Bom dia a todos da rádio. Nosso ouvinte Valdir, lá de Sorocaba, São Paulo, né? Tá curtindo a programação aí. Valdir Proença, abraço pra você e a família aí, tá bom, Valdir? Tudo de bom na sua manhã aí. Ótima sexta-feira. Vamos ver o que mais aqui. O Leonardo também tá com o radinho ligado lá em Monsenhor Paulo. A turma da Ótica Cristal, pra vocês aí, bom dia, tá? Abraço. Fernanda também tá com o radinho ligado lá em Varginha. Cadê o bairro dela? Sion. Opa! Legal demais, hein? Bora de música na cidade? Participa com a gente, manda aquele alusão e pede aquela música pra quem você quiser, tá bom? Aliás, manda pra quem você quiser, né? Deixa eu mandar um alô aqui pra Verenice, que tá curtindo a cidade. Nosso ouvinte aí também, 10h57. Agora tem Amado Batista e Simone Simaria, Folha Seca. Música

0: que legal, Cidade 11.4, bom dia. Sexta-feira na cidade, né? Ah, toda especial, programação toda gostosa. Aí, que se chama Amor Alexandre Pires. Teve também o Amado Batista e Simone Simaria, Folha Seca. E também de Paulo e Paulina e Marília Mendonça, Estrelinha. Daqui a pouco tem muito mais aqui pra você.
1: Só

0: 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A Rádio Cidade informa a hora certa.
1: 11:05.
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0: Muito bem, Cidade 11, 9 na cidade. Bom dia! Estamos de volta por aqui, né? Liberando sempre a melhor programação do seu rádio, muita música boa pra você curtir e a gente continua, tá bom? Vamos lá agora mandar mais alô aqui na cidade? Bora mandar? Então tá legal. Deixa eu atender aqui, ó. A Silvana do Novo Tempo em Varginha. Então tá legal. É, bom dia, Silvana. A Silvana tá parabenizando o filho dela, o Alex. Tá fazendo aniversário hoje. Parabéns ao Alex, felicidades e muitos anos de vida, tá? A gente, a equipe da Rádio Cidade aqui, abraça o Alex pelo seu aniversário hoje. Valeu, Silvana, abraço pra vocês aí, viu? Deixa eu ver o que mais aqui. Camila pediu pra mandar um alô. Deixa eu ver o que mais. Bom dia, meu amigo, estou aqui, ótimo dia e começo de tarde. Dá um alô pro pessoal aqui em Monsenhor Paulo e de Eloy Mendes, pra todos os ouvintes. E pra você, toque aí Bruno e Marrone, uma bem legal, irá escolher uma bem bonita. Obrigado, meu amigo, Deus abençoe sempre você e sua família. Amém. É o Kiko lá de Monsenhor Paulo. Bom dia, Kiko, ótima manhã pra você, viu? Vamos ver quem tá aqui pra mandar mais bom dia pra gente. Vamos ver. Alô, bom dia.
1: Bom dia.
0: Bom dia.
1: Mandar uma música pra nós do Leandro e Leonardo. Cerveja. Quero oferecer pra Verilda, pro Bonney, pro Jeremias, pra você e pra sua família. E pra todo que tá curtindo. Pro Júnior também, viu?
0: Tá joia.
1: Uma ótima sexta-feira pra você. Fico com Deus.
0: Obrigado. Muito obrigado. Pra você também, Vera. Abraço. Tudo de bom.

Sol, cidade 11:17. Bom dia, Ivete Sangalo. Ah, como eu amei. Teve também por aqui, ó, na Castela, Sua Boca Mente. Bom, e a gente finaliza por aqui mais um Bom Dia Cidade, tá? Finalizamos por aqui mais um Bom Dia Cidade. E eu tô de volta logo mais, a partir da 1 da tarde, aqui. E agora tem o programa Sua Saúde. Pois é, tá chegando por aqui a Sua Saúde com o Dr. Robertson e também o Júlio Brito, tá bom? Obrigado pela sintonia, bom almoço pra você e a gente se fala daqui a pouquinho, tá bom? Valeu, gente, obrigado pela sintonia, um grande beijo. Até daqui a pouco.

0: você, pra você, meu amigo, minha amiga, muito bom dia. Peraí que eu tô sem retorno. Agora eu me ouvo. Ah, muito bem, muito bem. Sextou, sextou. E a gente está recebendo o nosso querido amigo, Dr. Roberto. Seja muito bem-vindo, Dr. Roberto. Como vai?
1: Bom dia, meu amigo. Estou bem. E as coisas como vão? Tudo jóia?
0: Tudo ótimo, graças a Deus. Tirando o que está ruim, está tudo bom.
1: Então, tirando o que não presta, fica o que é bom. Não é?
0: Exatamente, né, doutor? Exatamente. A gente tem que sempre canalizar as coisas boas, né?
1: Exatamente. Porque, assim, problemas nós sempre teremos, né? Dificuldades também. Então, exato, se a gente ficar olhando só o lado ruim, a gente não consegue fazer nada. Então vamos tentar olhar o que é bom.
0: Sempre.
1: Né? Tirar desses limões uma bela limonada.
0: Exatamente, doutor. Show de bola. Vou pedir desculpa pra quem tá ouvindo a rádio, deve tá achando estranho. O rapaz tá falando com a voz mole. Gente, acabei de fazer remover um dente de siso, então eu tô meio anestesiado, minha boca tá meio puxando, dando seta pra lado direito.
1: Paralisia facial. Tá com paralisia facial, Júlio, coitado.
0: Exatamente.
1: Já não tinha juízo, agora que tirou o siso, então, meu Deus.
0: Não, mas ainda tem mais um pra incomodar lá.
1: Ah, então vou ter que tirar mais um. Ficou um pouco.
0: É, pois
1: então,
0: é.
1: Então não retirou o juízo por completo.
0: Eu vou colocar aparelho ortodentário.
1: Certo.
0: E pra dar espaço, eu tive que remover um dente de siso. E dói, né?
1: Nossa. Eu tive a sorte de nascer sem os quatro.
0: Olha só.
1: Eles não desenvolveram. Eu achei engraçado o seguinte, que eles falam que...
0: Já nasceu sem juízo.
1: Já nasci sem. E eles falam o seguinte, que a tendência natural do ser humano é não ter mais os dentes sisos.
0: É.
1: Então a tendência é que cada vez a boca diminua e que a gente alimente de alimentos cada vez mais pastosos e líquidos e até o número de dentes diminua. Olha que interessante, naquela evolução natural do ser humano, quem estuda essa parte de evolução, fala que a tendência do ser humano é ficar parecendo com os ETs mesmo. Cabeça grande, boca pequena e cada vez menos dente. Olha que interessante, será que nós já somos os ETs, porém em épocas de evolução diferentes? Olha que loucura, hein?
0: Exatamente, será?
1: Pode ser, sei lá.
0: Eu não duvido, não.
1: Né? Às vezes nós somos a própria ET, porém num planeta e sendo vigiado. Olha que loucura, hein?
0: É, também acho que é bem, bem plausível,
1: é bem,
0: viu?
1: É bem aquela história de filme, aquelas coisas meio de... Como que fala? De teoria da conspiração, né?
0: Uh-huh.
1: Mas quando a gente vê a evolução do homem, teoricamente vindo do macaco, eles veem que o homem cada vez evolui, a cabeça aumentando de tamanho, cada vez menos dente, boca pequena, o alimento cada vez mais mole, mais líquido, né? Então o homem não precisaria de tantos dentes para deglutir, porque os homens da caverna comiam animal, matava, comia carne crua, enfim. E hoje em dia a gente come tudo processado, tudo líquido, pastoso. Então a tendência da evolução é da gente se aproximar desses seres que nós consideramos extraterrestres, né?
0: Yeah.
1: É muito interessante isso.
0: eu já, o senhor já assistiu aquele desenho, animação, né? O Wall-E, daquele robozinho,
1: Não, esse não.
0: Eu acho que a população vai mais para aquele lado, viu?
1: É, do Wall-E?
0: É. Acho que vai mais para aquele lado, assim, de ser uma população bem gordinha, sentar na cadeira, sempre olhando pra uma telinha. Eu acho que
1: Moloide,
0: no futuro,
1: né?
0: É,

0: sem pensar muito, sabe?
1: É, mas agora que esse pessoal, todo mundo tomando Monjaro, vai ficar todo mundo magrinho. É, porque até a pessoa mais humilde, esses dias pra trás, eu conversando com a moça ganha salário mínimo e tá comprando Monjaro. Aí eu falei assim pra ela, mas como que compra? Ah, doutor, eu compro esses do Paraguai, aí é baratinho, não é que a mulher tá emagrecendo? Não estou fazendo apologia aqui pras pessoas tomarem Monjaro falsificado vindo do Paraguai. É. Mas parece que tá dando resultado, que até mesmo esses que compram, sei lá, da onde, sabe, estão emagrecendo. Não sei o que estão tomando, né? Mas que estão emagrecendo, estão. Então é engraçado isso.
0: É verdade.
1: Então hoje em dia, até mesmo as pessoas mais humildes, que a gente fala assim, ué, como que pode comprar, ou como está tomando, né?
0: É.
1: Estão emagrecendo.
0: Ah, beleza. Vamos lá.
1: É.
0: Pessoal, quiser participar com a gente, 3264-3000 é o WhatsApp aqui da Rádio Cidade. Pode mandar áudio, pode mandar mensagem, pode se identificar, pode não se identificar. Tá com dúvida? Qualquer coisa relacionada à sua saúde, manda pra cá. 3264-3000 é o WhatsApp aqui da Rádio Cidade, né, doutor? Pode ser qualquer pergunta?
1: Pode, vamos lá. Qualquer pergunta.
0: Sem filtro, né?
1: Sem filtro.
0: Ah, então tá bom. Beleza, vamos lá. Então já tem áudio aqui. Vamos lá, vamos ouvir quem tá na com a gente aqui.
2: Sextou. Bom dia, doutor Roberto. Bom dia, Júlio Brito. Um excelente dia para todos os ouvintes da Rádio Cidade.
0: É isso aí, vovó. Um beijo para a senhora. Você tá ouvindo aí,
1: Roberto? Não, não consegui ouvir o áudio da avó. Não chegou para mim aqui, não.
0: Ah, verdade. Tá fechado ali no estúdio. Vou pôr novamente.
3: Ô, doutor.
0: Não, esse aqui é da Vera. Esse aqui.
2: Sextou. Bom dia, doutor Roberto. Bom dia, Júlio Brito. Um excelente dia para todos os ouvintes da Rádio Cidade.
0: Agora você ouviu aí, Roberto?
1: Sextou, vovó. Com certeza. Tudo de bom para a senhora. Que bom ouvir a voz da senhora, toda alegrinha, falando aí com a gente. Que bom, viu? A nossa mascote número um. A vovó sempre presente, sempre querida. Muito obrigado pela companhia de sempre.
0: E tem também o áudio da nossa querida Vera.
3: Ô, doutor. Bom dia. Tudo bem com o senhor, doutor? Ô, doutor, eu amo o programa do senhor. É a Vera Lúcia. Eu gosto demais do programa do senhor. Eu só não gosto quando eu esqueço. Aí eu fico triste.
1: Olha.
3: Eu gosto muito do programa do senhor e da sua companheira, da doutora, que eu também não sei o nome.
1: Que legal.
3: Tchau, doutor. Um ótimo dia de sexta-feira pro senhor, viu? E pra sua família.
1: Muito obrigado, Vera, pelo carinho, viu? Muito obrigado pelo carinho. Que bom saber, né, que a gente de alguma forma serve de companhia para a senhora. Que bom, é uma companhia saudável, não é mesmo?
0: É isso aí.
1: É uma vez por semana, o programa passa rapidinho, mas que bom saber que nós temos pessoas aí tão assíduas, que estão sempre com a gente e quer o nosso bem, e quer o bem do nosso programa. Que bom, muito, muito obrigado. A Lívia realmente está bem sumida, né? A Lívia vem eventualmente, ainda mais agora com o bebê em casa. Aí nós estamos aí com o Thales vai para 8 meses. Então, antes já era um pouco difícil para ela vir, agora então ficou um pouco mais difícil. Mas assim que der, ela vai vir, ela deve estar lá nos ouvindo agora com o Thales, né? E criança pequena, você sabe que dá bastante trabalho, né?
0: O Thales já tá fazendo bastante arte, não tá não?
1: Ah, já tá. E ele conversa e fala e fica... Ah, parece outra língua, né? A gente não entende nada que ele fala, mas ele fala. Fica lá... Ah. Aí eu respondo pra ele, ele ri e assim vai. Então a gente fica aí conversando uma língua que eu nem sei qual é, mas a gente no final se entende.
0: Isso é importante, é todo mundo se compreender, né, doutor?
1: Exatamente.
0: É isso aí, show de bola. Quer participar com a gente? Tá valendo chocolate, esqueci de falar, o pessoal tá perguntando aqui se vai valer alguma coisa, tá valendo?
1: Claro.
0: Bombom aí tradicional do Dr. Roberto, sempre, todo programa nosso tem um tradicional bombonzinho do Dr. Roberto aí.
1: É, e daqui a pouco nós já vamos aí pra quantos anos, Júlio, de programa?
0: 6 anos.
1: 6 anos de programa.
0: 6 anos de programa, hein?
1: Então, no final do ano agora, já chegou o final do ano praticamente, nós estamos em agosto, né? Mês 8. Em 4 meses...
0: 6 anos.
1: O ano acaba. Olha que loucura.
0: É.
1: Parece que foi esses dias pra trás.
0: É,
1: o tempo está passando assim, numa rapidez.
0: É.
1: Dizem aí o pessoal que estuda que o planeta está girando mais rápido, né? E deve ser verdade, sei lá. Que falam que a órbita da Terra... Eles colocam um monte de coisa, que o planeta gira mais rápido do que antes, que os dias estão mais curtos, mas parece que estão mesmo. Mentira ou não, mas parece. Mas eu acho que a gente que ocupa muito a nossa mente com muitas coisas, né? Trabalho, e enfim, hoje em dia rede social, as pessoas estão com a mente muito voltada para a rede social, então parece que o dia passa mais rápido.
0: Doutor, isso é uma coisa que me preocupa muito. Esses dias pra trás eu tava olhando, assim, eu não sou um usuário, posto muito coisas na minha vida, mas coisas de trabalho eu sempre posto. E eu levei um susto quando eu olhei nessas redes sociais, as métricas de utilização. Quando eu olhei assim, teve um dia que eu fiquei 3 horas num aplicativo desses. Faz mal, não faz não?
1: Ah, com certeza. E o pior é que a gente fica sem perceber, né?
0: É.
1: E outra coisa que eu acho interessante, que as mães hoje em dia deixam as crianças muito no telefone. Às vezes durante a consulta, entra a mãe com uma criança. Uhum. Aí a criança tá lá quieta, né? Parada e no telefone. É. E a mãe deixa... Que acho que a mãe quer sossego, né? A criança deve estar dando trabalho e querendo ou não a criança fica paradinha, por exemplo, com o Thales eu não deixo, ele é doido, vidrado, né? Que fala em telefone, eu tiro. É. Porque se deixar, ele quer pegar o telefone e quer ficar apertando o dedinho. O meu relógio, ele já fica querendo o relógio, fica apertando, porque tem um pouco de luz e tal. E televisão, então eu não deixo ele assistir televisão. A própria... pediatra falou, olha Roberto, você evite televisão, evite essas coisas, telefone, então nem pensar. Criança, se deixar, fica lá aí vendo desenho e vendo musiquinha, evite isso, porque os estudos revelam que muitas crianças, né, estão vindo a ter a diagnóstico de autismo e outras doenças neurológicas e muitos pesquisadores acreditam que esteja vinculada ao uso precoce de telefone celular, mídia social, essas coisas todas. Então eu escondo e ele quer pegar. Eu vejo o telefone, eu tô atendendo, ele já vem com a mãozinha querendo pegar o telefone. É impressionante, parece que já nasce com o DNA de coisas tecnológicas as crianças de hoje em dia, né? E voltando ao assunto, no consultório eu vejo muito isso. A mãe chega com a criança fica lá no telefone o tempo todo, ó. E joga, e é joguinho, e não presta nem atenção na mãe, nem atenção no ambiente. Então a criança está penetrada nesse mundo de telefone celular, isso é um perigo, gente. Isso causa danos neurológicos irreversíveis. Primeiro que a criança fica uma criança antissocial, porque não brinca, não pratica esporte, acha que o mundo é aquilo. A criança fica fissurada naquilo e não presta atenção em mais nada. Então, a gente não sabe até que ponto os estudiosos dizem aí que essas crianças do futuro vão ser crianças o quê? Com problemas psiquiátricos. Crianças ansiosas, depressivas, crianças aí que querem se isolar. Então tá complicado. Hoje em dia as pessoas não querem nem contato mais, ué. Eu tenho amigo médico, que fala assim, olha, não quero ter nem namorada mais. Eu falo assim, mas como assim você não quer ter namorada mais? Tá virando a casaca, eu brinco com eles. Eu falo assim, não, porque namorada e namoro dá muito problema. Eu falei assim, tá, mas e aí? O que, que você tá pretendendo, já que você falou que não quer ter nem namorada mais? Ah, não, hoje em dia é o seguinte, eu quero encontrar alguém, eu vou no chat ali, marco com a pessoa, encontro com a pessoa, saio com ela e não quero compromisso nenhum. Eu falei, mas você não quer constituir família, quer casar? E eu casar de jeito nenhum. Vê, mulher dá muita despesa. Fala assim, ué, mas se mulher dá despesa, você quer encontrar o que? Um homem? Aí ele começa a rir e fala assim, não, nem homem, não quero isso não. O que eu quero dizer é que eu não quero ter relação com uma pessoa que eu tenha compromisso com ela. Então se eu quiser sair um dia, eu vou, entro no site, contrato uma pessoa, saio com ela. Aí essa pessoa, fazendo fuxico, né? Essa pessoa foi viajar, ficou aí. Essa pessoa não tá me ouvindo não, e é verdade, e é meu amigo, não tô falando quem é, né? E eu falei com essa pessoa que ia comentar o caso dele na rádio pra ver o que, que as pessoas iriam falar. Falou assim, tudo bem, não falando meu nome. Essa pessoa foi pra Europa, passou 10 dias lá e contratou uma dessas meninas aí de site e foi com ele. Pagou a viagem pra ela de ida e volta, viajou com ela, tirou umas fotos lá, postou.
0: Eu imagino que eu sei quem é.
1: E a menina era uma menina até bonita, mas menina, vocês sabem quando eu digo menina.
0: Do job.
1: Aí eu falei assim, mas como assim você contratou? Porque ela falou, me cobrou tanto, viajou, gostou da viagem, deu compromisso com ela, cheguei no aeroporto, despachei ela, cada um foi pra um lado. Aí eu olhei pra cara dele assim, com aquela cara, e aí, o que, que eu vou falar, né?
0: Nada pra falar nada.
1: Quem sou eu pra julgar a vida dos outros? Mas pra vocês verem como as relações estão. As pessoas não querem ter nem mais contato, não querem mais casar,
0: verdade.
1: Não querem mais ter filho, não querem mais ter... É tudo no dinheiro. A pessoa fala assim, ó, você cobra quanto você sai comigo? Sei lá, 200, 300 reais, você sai comigo, tchau, não quero te ver. E pra piorar, que essas pessoas que estão tendo essas relações... opções, nem preservativo estão usando mais. Estão usando aquele tal de PrEP, né? É. Que nós já falamos aqui, que é aquela medicação que a pessoa toma para ter relação sexual sem usar nem camisinha para não ter risco de pegar AIDS. Então, quer dizer, sei lá, né? Quem sou eu para ficar julgando o mundo? Não sou aqui, mas será que a gente tá caminhando mesmo para Sodoma e Gomorra? Ou Gomorra e Sodoma já existe há muito tempo e a gente aqui não tem essa noção? Ou será que sou eu que tô muito careta? Agora vai acabar com a família desse jeito, né?
0: Eu acho que o senhor tá muito careta.
1: Tô careta.
0: Tá careta demais. É. A gente, os outros que estão certos, nós que estamos errados, doutor.
1: É, né?
0: Vamos ler uma mensagem aqui do Kiko lá de
1: Vamos
0: Paulo.
1: Ver o que o pessoal tá achando.
0: É. Opa, bom dia, Júlio, doutor, como vocês estão? Estou com vontade de ganhar outro prêmio da Rádio Cidade de Minas. Estou ouvindo e aprendendo com vocês. Mas na realidade, sabe como faz para emagrecer? Eu, por motivos de tomar medicamentos, estava bem cheio, mas resolvi fazer caminhadas. E uma alimentação boa e bastante água, vocês não imaginam o quanto me sinto
1: bem.
0: Quanto estou me sentindo bem. Emagreci bastante, estou com o meu corpo que sempre tive. Agradeço meu irmão, Dr. Marcos Túlio, de Três Pontes, e o meu esforço hoje, me sinto bem melhor. Quem sabe eu ganho um chocolate.
1: Parabéns, Kiko.
0: Kiko, gostei, o senhor
1: viu?
0: Paulo.
1: Parabéns, viu, Kiko? Já não é a primeira vez que o Kiko participa, está participando com uma certa assiduidade. Obrigado, Kiko. Ótimo você repartir, compartilhar a sua experiência, que a maioria das pessoas hoje querem emagrecimento rápido, nem só querem remédio, não querem fazer esforço, não querem nada. Hoje em dia nós vivemos no mundo da facilidade, né? Ninguém quer mais trabalhar, ninguém quer mais ter uma relação de casamento, ninguém quer mais nada. Então, quer dizer, todo mundo quer hoje o oba-oba, aquele prazer momentâneo, né? E aí, por isso que as pessoas se frustram, porque elas querem tudo pra ontem, querem tudo rapidamente, não querem compromisso com nada. Isso é com o trabalho, com relações interpessoais. Então, quer dizer, fica difícil, porque a gente vive um mundo muito assim subjetivo. Cada pessoa só pensa em si, um mundo muito egoísta e um mundo descartável, né? As pessoas hoje querem descarte para tudo. Ah, tô no meu trabalho, olhei para a cara do chefe, não fui com a cara dele, abandono o meu serviço e tchau. Vou viver de bolsa do governo. É assim. E eu, para ganhar salário, eu não. Para que eu vou trabalhar para ganhar salário, para ter um chefe que fica lá me amolando? Eu vou viver de bolsa. Porque tem bolsa hoje em dia para tudo, né? Bolsa sacola, bolsa esmola, bolsa gás, vale night. Hoje tem tudo, né? Vale presídio. Então, quer dizer, as pessoas não querem mais nada, né? Ah, pra quê? Pra que eu vou trabalhar? Pra que eu vou me esforçar se hoje eu tenho quase tudo de graça? Então, o nosso mundo está caminhando cada vez para um mundo descartável. Pessoas descartáveis, coisas descartáveis. Então, é muito triste a gente ver pra que lado o nosso Titanic, que já afundou, está indo, né?
0: Tem mais mensagem aqui, vamos
1: ouvir.
0: Vamos lá. Peraí. Só um minutinho, deixa eu preparar aqui. Aí, vamos lá.
3: Doutor, eu quero ganhar o bombom, tá, doutor?
1: Olha, tanta gente querendo
3: Silvio
1: ganhar
3: Brito.
1: Bombom.
0: Silvio Brito, Silvio Brito é meu tio, eu sou o Júlio.
1: Olha que engraçado, e o Júlio, gente, o Silvio Brito é tio do Júlio mesmo.
0: É, irmão do meu pai.
1: Então, olha que legal, chamou de Silvio Brito, que é o Silvio Brito, é muito famoso, né, muito conhecido. Mas é o Júlio Brito, mas é da família Brito, todo mundo famoso, tá vendo, Júlio?
0: Acontece.
3: Programa de senhor pra mim, doutor, é 10.
1: Obrigado, valeu, muito obrigado, viu? E é 10, por que que ele é 10? Porque as pessoas que assistem também são 10, são nota 1000, né? Aí junta 10 com 10 com 10, vira 100 mil. Obrigado.
0: O Kiko mandou pra mim uma foto, vou mandar pro senhor aí.
1: Ah, é o do Kiko?
0: Vou mandar uma foto. Vamos ver que era aí, só um minutinho, deixa eu achar Robertson aqui. Vou encaminhar pro seu celular, doutor.
1: Vamos ver aqui.
0: Aí, vou deixar o senhor descrever a foto.
1: Vamos ver.
0: Eu vou te falar, essa turma aqui é show de bola, né? Quer participar com a gente? 3264-3000.
1: Olha a foto que o Kiko mandou a gente do céu.
0: Uma vaquinha.
1: É uma vaca.
0: Mandou uma vaquinha. O que é essa vaca? Conta pra nós aí, Kiko.
1: Mas até que a vaca tá gordinha,
0: tá,
1: né? Tá barrigudinha.
0: Será que tá plena? Não, tá,
1: ele deve estar trabalhando e nos ouvindo e deve estar em algum sítio.
0: Provavelmente.
1: Aí ele mandou a foto da vaca. Mas tá bem, né?
0: Legal,
1: gente, hoje em dia, as amizades estão tão tóxicas que ter amizade com a vaca, acho que tá sendo melhor do que ter com gente. Talvez a amizade dele com a vaca seja mais verdadeira e mais autêntica do que com o ser humano. É. Os animais, às vezes, estão tendo uma troca
0: verdade.
1: Melhor.
0: É mais puro, né? Um amor verdadeiro.
1: Mais puro, é um amor puro, né? Que hoje em dia a pureza a gente tá tendo nas pequenas coisas, porque a essência das coisas tá acabando, né? Eu sei que eu tô parecendo tá muito filosófico hoje, gente, mas é porque tem dia que a gente tá mais assim, né? Mas é que a gente vai vendo, ouvindo e vendo essas alterações da sociedade, né? Seja ela nas relações e nos casamentos e das doenças e tal, que a gente fica assim, onde é que a gente tá parando, né?
0: É.
1: Pra onde a gente vai? E a gente não tá aqui pra julgar ninguém.
0: É.
1: Então a pessoa que esteja nos ouvindo, que queira dar opinião também, nós estamos abertos, que afinal de contas, apesar de ser um programa de saúde, o programa de saúde não deve tratar só de doenças, né?
0: É.
1: A gente tem que tratar de tudo.
0: É,
1: até porque cabeça, mente, todas andam juntos. Cabeça sã, mente sã, corrupção. Então essas relações interpessoais, como as pessoas se comunicam, como as pessoas convivem, o que elas pensam, faz parte da saúde também, é claro. Então aqueles que têm uma opinião contrária ou a favor disso tudo que a gente disse, que queiram se manifestar, as portas estão abertas, não é mesmo?
0: Exatamente. Deixa eu ver quem mandou aqui, ó, mandou uma mensagem interessante, quer ver? Deixa eu ver o nome da pessoa. É o Alencar. É o Alencar aqui de Varginha. Bom dia, pessoas. Pessoas querendo emagrecer sem fazer nenhuma atividade física. Isso provoca ansiedade e depressão por não ter feito atividade física e não vai ter a famosa célula do bem-estar. Muito obrigado pela atenção, Alencar de Varginha. Quero participar da promoção. Já tá participando, Alencar. Legal, hein?
1: Obrigado, Alencar. É aquilo, né? Hoje em dia a pessoa quer facilidade. Ninguém quer se esforçar para nada, nem para emagrecer.
0: É.
1: Então, assim, não sou contra as medicações. Eu acho que se a pessoa está obesa, as medicações é óbvio que vão auxiliar. E uma vez emagrecendo, a pessoa ganha saúde, porque a obesidade é uma doença. Agora, as pessoas também têm que fazer o mínimo de esforço, que é o quê? Fechar a boca, fazer uma dieta, fazer o exercício físico e tomar a medicação. A medicação vem para nos ajudar. Mas o contrário é que a gente vê, a pessoa não quer fazer exercício, não quer fazer dieta, quer continuar comendo mal e quer tomar o remédio e ficar bom. Então é complicado. Aí eu brinco assim, a pessoa quer ganhar dinheiro, mas não quer trabalhar. Pessoa quer emagrecer, não quer fazer regime. A mulher quer engravidar, não quer chegar nem perto do homem, só se for Virgem Maria.
0: É.
1: Então tem certas coisas que são meio assim óbvias, mas que são necessárias, senão elas não vão ocorrer.
0: É.
1: Então milagre só Deus.
0: É.
1: Então milagre, infelizmente, só Deus faz, né? Então o homem ainda não consegue fazer, os homens normais não conseguem, né?
0: É, infelizmente. O Kiko tá falando aqui, deixa eu abrir aqui, cadê o Kiko? Fechei aqui, aí. O Kiko tá falando que os animais são muito melhores que os humanos e as plantas também nos fazem muito bem. É, ajudou ele a curar a depressão que ele tava.
1: Exatamente.
0: É, legal, hein, Kiko?
1: Muito
0: parabéns
1: legal.
0: Aí, hein?
1: Olha, a natureza é tudo, né? O homem, quando se volta à natureza, ele consegue descobrir a cura de tudo, até das próprias doenças.
0: É.
1: Quantas e quantas, a maioria dos remédios que existem, vem da onde? Das plantas,
0: sim,
1: gente. Vem das plantas, vem dos animais. Então, assim, as doenças, quando nós descobrimos as causas, a gente vai na natureza buscar. Agora o homem está destruindo tudo, né? Então, quer dizer, nem está destruindo o próprio ambiente, não vai sobrar nada a não ser doença.
0: Exatamente. Doutor, a gente estava falando dessas canetas e tudo mais, e uma coisa que eu achei muito interessante, que eu tô fazendo acompanhamento, mas não estou tomando nenhum medicamento, estou emagrecendo naturalmente, estou emagrecendo sem passar fome, sem nada, mas estou fazendo acompanhamento com um nutricionista amigo meu. E que ele falou uma coisa que eu achei muito interessante, não adianta nada a gente tomar essas canetas se a gente não mudar a nossa mente.
1: Exato.
0: Né? Porque não adianta nada, quando faz o desmame, né? Quando tira o medicamento dessa pessoa, a pessoa volta a engordar, se não volta muito pior, né, doutor?
1: Exatamente, por quê? Porque a mente dela e os hábitos dela continuam de uma pessoa obesa.
0: É.
1: Ela quer continuar comendo mesmo tanto, ela não quer fazer exercício físico, ela come de forma inadequada, come nos horários errados. Então, se ela não consertar os hábitos, ela acabou de tomar o remédio, ela vai voltar a fazer tudo que é errado.
0: É.
1: Então, é aquilo, né? É uma conversão. Se a pessoa faz tudo que é errado e ela se converte, entre aspas, em alguma situação, ela tem que parar de deixar de fazer o que fazia de ruim. É. Agora, se ela continua fazendo as mesmas coisas, não é uma conversão, é um charlatanismo. É um charlatanismo através de medicamento.
0: É.
1: Então não tem como.
0: É verdade. Faz todo sentido, né? Porque a pessoa tende a ter essas muletas, né, doutor?
1: Sim. É. Assim, hoje em dia ninguém quer ter trabalho com nada, gente. É. Ninguém quer ter trabalho com nada. Todo mundo quer o mundo pra ontem. Isso daí, quem contribuiu? As redes sociais. Não sou contra elas, não. Eu utilizo delas pra me propagar. Nós estamos, inclusive, numa agora se propagando através dela.
0: Uhum.
1: Mas eu quero dizer que hoje em dia a pessoa acha que na vida a rapidez das coisas é igual do WhatsApp, é igual do Facebook, é igual do Instagram, é pra ontem. E não é assim.
0: Verdade.
1: Pra ficar rico, você tem que trabalhar muito e ter sorte, mesmo assim, às vezes você não vai trabalhar a vida inteira, não vai ser. Pra emagrecer, você tem que fazer exercício, comer bem, senão você não consegue emagrecer. Né? Pra você cultivar hábitos bons, você tem que ir atrás. Então, quer dizer, enquanto a pessoa continuar achando que tudo é para ontem e que tudo é na mesma velocidade do digital, nada vai dar certo. Então fica a dica aí, né? Corram atrás daquilo que vocês acham que realmente vale a pena. Agora tem que fazer esforço. A vida é feita de trabalho, né? O trabalho dignifica o homem. Essa frase, ela é bíblica. Não sou eu.
0: É.
1: Não sei onde está na Bíblia, porque como eu já disse algumas vezes, infelizmente ainda não tive o tempo de ler a Bíblia como um todo. Quem sabe, né? Ainda vou conseguir. Mas é uma frase bíblica. O trabalho dignifica o homem. Quem não trabalha não é digno nem de sobreviver, nem de estar na terra. Então, quer dizer, o trabalho é isso. Você tem que fazer o bem, você tem que praticar esporte, você tem que se alimentar bem, você tem que correr atrás daquilo que você quer. Né? Aquela pessoa parada, que fica esperando cair do céu, não cai. Né? Até Cristo trabalhou. Cristo era o quê? Marceneiro. Ele não poderia ficar esperando do céu o pão? Ah, Deus, me manda o pão aí, que eu já tô aqui na terra mesmo, já tô praticando bem. Me manda água, me manda pão no delivery, viu? E que eu quero coisa boa também, porque afinal de contas eu sou filho de Deus, então eu tenho que dizer, eu tenho que merecer coisa boa.
0: É.
1: E não, ele trabalhava. Se até Cristo trabalhava, a pessoa quer lá ficar aquele monte Everest lá parado sem fazer nada.
0: É.
1: Então eu fico vivendo de bolsa, né?
0: É verdade.
1: Bolsa família.
0: É. Manda um abraço aqui para Ana Cláudia, que tá aqui com a gente aqui. Obrigado, viu, Ana? Um abraço para você que tá ouvindo a gente aqui. É, doutor, não sei se o senhor, tá, voltando nesse assunto, né, das pessoas deixarem, né, de propagar, né, hoje é muito comum, né, essas ChatGPT, Gemini, né, essas ferramentas de IA. Não sei se o senhor viu, mas teve um professor, eu não vou saber o local exato que foi, mas ele colocou no enunciado da pergunta, né, na pergunta para os alunos, trabalho para casa dos alunos, colocou e ocultou na pergunta, colocou na mesma cor da folha, não sei se o senhor viu isso.
1: Eu ouvi dizer, mas eu não vi.
0: É, ele colocou na mesma cor, né, branco, né, escreveu uma frase com a seguinte instrução. Se o chat GPT ou o Gemini fosse, o texto do aluno teria que ter Madagascar escrito em algum lugar completamente fora de contexto. Tinha que ser uma frase completamente sem como é que fala? Sem nexo nenhum.
1: Uhum.
0: 98% dos alunos foram reprovados, porque todos copiaram e colaram a resposta do chat GPT sem nem ler o enunciado.
1: Pra você ver.
0: O pessoal tá ficando preguiçoso, não pode ser assim não.
1: É, o que que acontece? Hoje em dia não pode reprovar mais aluno, que se reprovar o professor apanha, né?
0: É.
1: Eu tenho pena dos professores, que é a profissão que deveria ser melhor valorizada e é uma das piores valorizadas, né? E outra coisa, hoje em dia o filho é repreendido, a professora vai lá, briga com a diretora chama a atenção da professora e a professora ainda sai como ruim.
0: É
1: uma profissão que vai entrar em extinção. Você conhece algum conhecido seu que queira ser professor?
0: Não, não.
1: Você vê alguém se formando hoje em dia, falando assim, ah, o que que você quer ser? Quer ser professor. A gente não ouve mais, a gente não vê. Porque as pessoas querem ser, eu quero ser jogador de futebol.
0: Influenciador,
1: dançarino de TikTok.
0: É.
1: Né? Alguns, assim, que querem estudar mais, falam que quer fazer medicina. mas até diminuiu o número, porque antigamente na minha época o pessoal falava muito, mas hoje em dia com a facilidade de fazer medicina também, com esse monte de abertura de faculdade, daqui a pouco a gente vai ver médico andando de Uber. Eu falo isso, às vezes a pessoa fala, que isso, doutor? Gente, eu já vejo advogado e dentista fazendo Uber, nada contra Uber.
4: É uma profissão, trabalho digno, é?
1: Trabalho digno, não tá se prostituindo, não tá roubando, nada contra. Mas uma pessoa que estudou para ser um advogado, um dentista, tinha que estar atuando na área dele. Se ele está atuando como Uber, é porque provavelmente ou o dentista não tá tendo dinheiro nem advogado, ou ele não teve oportunidade. Então tem alguma coisa estranha aí, nada contra Uber, tá? Não é nenhuma profissão de desmérito. Agora, o que eu quero dizer é que se as pessoas estão procurando essas funções, é porque elas não estão conseguindo na área delas que elas tanto estudaram. Né? A medicina está se popularizando de tanta maneira que hoje em dia basta você levar o currículo em algumas faculdades que você já passa, você não precisa nem prova mais.
4: É.
1: Então, como que vão ser esses médicos? Porque antigamente, para a pessoa se formar em médico, tinha que fazer cursinho, tinha que estudar bastante. Tá? Os melhores, entre aspas, é que passavam. É. Hoje em dia, basta você poder pagar. Se você poder pagar, você entra em muita faculdade, viu? E faculdade até relativamente boa. Não é faculdade ruim, não. Ou faculdade de fama ruim. Ah, a faculdade que abriu antes de ontem. Não, é faculdade até com certo peso. Porque você posta teu currículo lá, mostra o seu interesse, comprova que tem condições de pagar, você tá dentro.
4: É.
1: Então, assim, daqui a algum tempo, né, já está difícil para conseguir plantão. Tem um monte de não de amigo meu, porque os meus amigos já têm uma certa idade, que eu já tenho 20 anos de formato. Então, os meus amigos com a minha idade já conseguiram o seu trabalho. Então, de alguma maneira, já estão no seu posto de trabalho. Agora, esses que estão formando agora, não acha mais nem plantão para dar.
4: Olha só.
1: Então, quer dizer, eles vão fazer o quê? Vão viver de quê? Vão ver as custas do pai?
4: Não tem jeito.
1: Não tem. Não tô falando isso para desesperar, não. Se a pessoa tem um sonho de ser médico, corra atrás. O mesmo sonho que eu tive, estou falando, corra atrás, estuda, dê o seu melhor, mas não tá tão fácil como era antes, não.
4: Sim, sem dúvida, sem dúvida. Não tem dúvida nenhuma disso.
1: É.
4: Tá me ouvindo aí?
1: Estou ouvindo sim. Estou ouvindo.
4: Deu uma falhadinha no meu fone aqui, achei que tinha caído aí. Bom, doutor, vamos pro Jarbas?
1: Vamos lá.
4: Então tá, vou preparar o Jarbas aqui.
1: Combinado.
4: Nosso querido Jarbas da cidade de Machado.
1: Ok, vamos lá.
5: Bom dia, caríssimos amigos e amigas, ouvintes da Rádio Cidade de Lovendi. Nunca deixe que a saudade do passado e o medo do futuro estraguem a beleza de hoje. Mas há dias que vale um momento, e há momentos que vale uma vida. Toda mudança positiva começa por nós mesmos, quando aceitamos nossas falhas e não temos medo de reconhecê-las. Desejo um belo e abençoado final de semana. E até sexta-feira que vem, se Deus quiser.
4: Esse foi o nosso querido amigo Jarbas da cidade de Machado, sempre com uma mensagem legal, né?
1: Exatamente, Jarbas, muito obrigado. Neste mês agora em Machado ocorre a festa de São Benedito. E aí quero mandar um abraço para todos que são de Machado, que estão nos ouvindo. Eu vou dar um jeito de ir algum dia lá na festa, até porque a RP também é patrocinadora lá da festa da igreja. Então nós vamos estar lá em Machado em algum dia desses, né? Um grande abraço a todos aqueles que estão nos ouvindo, que a festa de São Benedito é muito tradicional, né? É uma festa, uma das mais antigas do sul de Minas. E Machado vive essa festa com muita alegria. São vários dias que a cidade praticamente para toda e todo mundo vai para as ruas, tem os desfiles, é aquela comida típica gostosa, é aquele pão de queijo delicioso, é o pão de queijo recheado com pernil, é o que? Aquele pastel de fubá típico de Machado. Então é uma comida muito boa. E estarei lá, não sei qual dia, mas estarei lá para prestigiar a festa.
4: Provavelmente você já almoçou, né?
1: Não almocei ainda não.
4: Pra falar assim, meus vermes tudo estão gritando na minha barriga. Vou te falar.
1: Olha, eu quero agradecer a presença de todos, nós vamos ter o sorteio agora, né? Vamos ver quem vai ganhar.
4: Quem leva hoje?
1: A caixa de bombons, vamos ver quem vai ganhar hoje.
0: Pra você, aí, pra você que participou com a gente, agora é a hora, hein? A hora é agora, hein? A hora é agora. Pra você que participou com a gente, boa sorte. Vou colocar aqui no sorteador. Doutor.
1: Oi.
0: É ele.
1: Ele?
0: Ele.
1: Quem?
0: Ele.
1: Vamos lá.
0: Lembra do... Como é que chamava do aqui agora? Ele.
1: Agora era o...
0: Ele. Gil Gomes.
1: Gil Gomes, é.
0: Ele. O homem.
1: Lembro muito.
0: O mito.
1: Lembro muito do Gil Gomes. É. Os novos não sabem quem é.
0: Não,
1: quem é.
0: Não. Nova geração tá por fora.
1: É.
0: Mas era um grande jornalista, né? Bem caricato, né? Era bem caricato.
1: Engraçado que era do SBT, que tinha uma audiência muito grande, né? Que fazia um sensacionalismo muito engraçado.
0: O Aqui Agora em si era um programa muito à frente do seu tempo,
1: muito
0: né?
1: Muito legal, é. Foi uma pena que acabou.
0: Tinha o Homem do Sapato Branco, tinha... Como é que era aquele... O Piriri Pororó. Lembra do Piriri Pororó?
1: Era muito legal. Era muito legal.
0: Vamos lá, então. Quem leva hoje nessa sessão? Sexta-feira é ele, da cidade de Varginha, ele, o Alencar.
1: Aê! Parabéns, Alencar.
0: Parabéns.
1: Parabéns, não esqueça de vir buscar a sua caixa de bombons, hein?
0: Tá, vai pegar lá na RP Especialidades Médicas,
1: isso,
0: tá?
1: Pode pegar lá.
0: Ótimo, então é isso, né, doutor?
1: Um grande abraço a todos, até a próxima sexta-feira. Melhora, Júlio, aí,
0: valeu.
1: Pelo seu dente siso.
0: Pedir desculpa mais uma vez pro pessoal aí, que eu tô falando meio mole, porque eu tô com anestesia ainda.
1: Coitado,
0: a anestesia tá acabando,
1: gente,
0: agora.
1: Coitado. Um grande abraço a todos e até a próxima sexta-feira, meu. Muito obrigado.
0: Valeu, gente, um beijo no coração de todos. Até mais.
1: Valeu. Até mais.

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1: A Rádio Cidade informa a hora certa.
2: 12:15. 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
5: Brasil. Olá, ótimo dia para você. Na região sudeste, o dia hoje se comporta com influência de sistemas distintos, criando contrastes significativos no tempo. A umidade relativa do ar permanece baixa no Triângulo Mineiro, oeste e noroeste de Minas Gerais e na faixa norte de São Paulo, com índices entre 20% e 30%. O tempo seco volta a predominar em toda a região, com sol entre poucas nuvens. Na costa, especialmente no litoral do Espírito Santo e nordeste de Minas Gerais, ocorrem chuvas fracas a moderadas e isoladas pela atuação de uma frente fria que avança pelo oceano. As temperaturas sobem com tardes quentes, variando bastante entre o interior seco e o litoral mais úmido.
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1: A Rádio Cidade informa a hora certa.
2: Meio-dia e 21.
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2: Oba, tô chegando por aqui com meu amigo Pet. Atenção, você sabia que os filhotes de cachorro nascem banguelinhas igual aos bebês humanos? Pois é, os primeiros dentinhos de leite começam a apontar por volta da quarta semana de vida, bem na fase do desmame e da transição para a ração sólida. Depois, entre os 3 e 6 meses de idade, esses dentes caem para dar espaço aos permanentes. Então fique de olho nessa troca e ofereça brinquedos macios para aliviar o incômodo na gengiva.
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3: O TSE determinou que as grandes plataformas digitais apresentem seus planos de combate à desinformação para eleições de 2026 até o dia 16 de agosto. A exigência vale para redes com mais de 5 milhões de usuários, como Instagram, WhatsApp, Facebook, TikTok, X, Telegram, Google, LinkedIn e até o ChatGPT. As empresas precisam explicar como funcionam seus algoritmos, o controle de contas automatizadas, a identificação de anúncios pagos e o uso de inteligência artificial. Quem não cumprir o prazo terá mais 5 dias para se regularizar. Caso contrário, entra em supervisão reforçada e tem o nome divulgado no site do TSE como omissa perante a Justiça Eleitoral.
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4: Olá pessoal, e aí, tudo bem? Sextou! Uma sexta-feira maravilhosa pra você ligadinho com a gente. Trocar o açúcar branco por mascavo, demerara, açúcar de coco ou mel dá uma falsa sensação de saúde. Embora o mel e o mascavo tenham pequenas doses de minerais e antioxidantes, a quantidade é tão baixa que não traz benefícios práticos relevantes. No organismo, todos eles possuem valor calórico parecido e provocam picos de glicose no sangue da mesma forma. O mel, inclusive, tem mais calorias por colher do que o açúcar refinado, enquanto o xarope de agave pode sobrecarregar o fígado pelo excesso de frutose. A Organização Mundial da Saúde alerta que o foco principal deve ser a quantidade consumida e não o tipo. A estratégia mais eficiente para a saúde é reduzir o açúcar total e acostumar o paladar a opções menos doces. Aqui você fica sabendo.
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1: A Rádio Cidade informa a hora certa.
2: 12:44.
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4: Oi, chegando com bizarrices. A crise econômica atingiu até um aquário no Japão. Mas os pinguins do local se recusaram a aceitar a nova realidade. Para cortar custos, os tratadores tentaram substituir os peixes caros por uma opção bem mais barata no cardápio. A reação das aves foi gravada e chamou a atenção do mundo inteiro, mostrando os bichinhos literalmente virando o bico e rejeitando o alimento simples. Esses pinguins, sim, têm um paladar refinado e não abrem mão da ostentação. Beijo pra você, tchau.
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0: Matheus e Cauã. Admita, Fit Lauana Prado.
1: Vocês precisam admitir alguma coisa.

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2: A dica de hoje é a série O Verão de 1936 na Netflix. Esta série histórica de investigação mostra como a tranquilidade da elite francesa foi interrompida no verão de 1936. No famoso Hotel Riviera, quatro mulheres de origens totalmente diferentes, da burguesia à classe operária, são acusadas de assassinato. O que teria unido esse grupo e qual o mistério por trás do crime? O trabalho implacável da polícia vai colocar segredos e mentiras no centro dos holofotes. O Verão de 1936, na Netflix.
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6: A Rádio Cidade informa a hora certa.
7: 1:07.
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3: O Banco Central divulgou os dados de crédito de junho e os números mostram que os juros cobrados das famílias continuam nas alturas. A taxa média do crédito livre para pessoas físicas chegou a 64% ao ano, com alta de 1,2 ponto percentual no mês e de 4,6 pontos em 12 meses. O BC aponta que o crédito pessoal não consignado puxou esse aumento, com alta de 7 pontos percentuais no período. A inadimplência das famílias ficou em 5,6%, um ponto percentual a mais do que há um ano. O endividamento bateu 49,8% em maio e quase 28,5% da renda das famílias já vai para o pagamento de dívidas.
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Marçal, seja muito bem-vindo à Rádio Cidade Sul Minas. Eu sou Marçal Felicione e hoje é sexta-feira, dia 31 de julho de 2026, né? Último dia do mês aí de julho. Passou voando, né? Que isso?

Muito bem, muito bem, muito bem. Tá começando mais um Pediu Tocou para toda a região. Seja muito bem-vindo à Rádio Cidade Sul Minas, 89,5 para toda a região e para você que tá em Monsenhor Paulo, 87,9, tá? Então aumenta o volume que tá só começando o nosso programa, que é muito mais gostoso, que é muito mais legal. Claro, deixando a sua tarde ainda mais animada, mais alegre e mais feliz, porque tem você, ouvinte da Rádio Cidade todos os dias, hein? O nosso ouvinte número 1. Aumenta o volume e vem comigo então, hein? O telefone tá liberado a partir de agora para você participar comigo e mandar aquele beijo, aquele abraço para quem você quiser e pedir a sua música, tá? 35-3264-3000. Vamos começar então a sexta-feira por aqui, nossa tarde bem animada? Para começar, a gente vai lá no ano de 1997 com Mr. President, Coco Jumbo. Quem lembra dessa? 1:12 na cidade. Uma ótima tarde para você.

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0: Muito bem, Cidade 1:25.
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3: Uma excelente sexta-feira, tá no ar o nosso Patrulha do Consumidor. Aquele couvert de petisco servido antes do prato principal só pode ser cobrado se o restaurante te avisar antes. Caso contrário, é considerado amostra grátis. A mesma regra vale para o couvert artístico. A cobrança só é permitida se houver atração ao vivo, música em telão não vale. E o aviso deve estar bem visível logo na entrada. Fique atento à sua conta no final de semana e não pague por taxas abusivas. E por falar em final de semana, um bom final de semana a todos e até o nosso próximo Patrulha do Consumidor.
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4: A Rádio Cidade informa a hora certa.
5: 1:26.
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10: De volta em sua rádio favorita com Fique Sabendo. Uma pesquisa do Mapa da Felicidade Real do Brasil 2026 revelou que 60,1% das mulheres com mais de 60 anos afirmam estar muito realizadas com a vida, superando a média nacional de 45,9%. O estudo mostra que mais de 63% delas estão plenamente satisfeitas com a rotina e 50% com a vida profissional, enquanto o grupo de 45 a 59 anos sente mais ansiedade devido à sobrecarga de trabalho, filhos e pais idosos. Segundo a pesquisadora Renata Rivetti, os dados quebram o mito de que envelhecer piora a qualidade de vida. Com a idade, crescem a autonomia, o autoconhecimento e a clareza de prioridades, diminuindo a necessidade de comparação com os outros. Aqui você fica sabendo. A gente volta daqui a pouquinho.
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1: Legal, tamo de volta na cidade. A gente continua por aqui com as melhores, hein? Deixa eu mandar um alô pra Gabriela que tá na sintonia aqui em Eloy. Boa tarde, Gabi.

Irreplaceable com Beyoncé. Teve também Geninho e Mariana Fagundes, Peão Tatuado e Glória Groove, o Chá. E aí, e aí, e aí? Tudo beleza por aí? Como é que você tá? Sexta-feira tá apenas começando a nossa tarde de sexta-feira? Claro! Ai, ai, vamos que vamos então nessa super sexta-feira gostosa.

Muito bem, é sexta-feira na cidade, tá todo mundo ligadinho aqui, hein? O WhatsApp tá bombando já. Que legal, vamos juntinhos por aqui, ó, liberando muita música boa na sua sexta-feira, sexta-feirosa, sexta-feiroca. Então, olha só, a pergunta do dia é a seguinte, tá? Qual hábito dos outros mais te irrita? Tem algum hábito aí dos outros que mais te irrita? Rasga o verbo, tá? Solta a voz lá, a gente quer saber, tá? Qual hábito dos outros mais te irrita? Vamos deixar a nossa sexta-feira ainda mais legal. Tamo combinado? Então tá legal, tô te esperando. Chama lá, chama no zap.

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1: A Rádio Cidade informa a hora certa.
2: 1:45.
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1: Legal, Guilherme Santiago e Zezé de Camargo e Luciano, pra não lembrar de mim.
2: Tá bonito assim lá longe.
1: E vamos que vamos, né? Essa tarde gostosa de sexta-feira, a gente quer saber de você o seguinte: qual hábito dos outros mais te irrita? Conte-me, por favor. Deixa eu ver quem tá aqui. Alô, boa tarde.
3: Oi, Marcelo. Boa tarde.
1: Boa tarde.
3: É a Márcia de Varginha.
1: E aí, Márcia?
3: Marcelo, eu tenho pavor do hábito que a pessoa vem te visitar e fica mexendo no celular toda hora. Você não sabe se a pessoa conversa com você ou tá conversando no celular.
1: Ah,
3: esse
1: não.
3: É o hábito mais defeituoso do mundo.
1: É feio, é feio.
3: E depois o celular.
1: Verdade.
3: Ô, Marcelo, sextou, bebê.
1: Ô, Márcia, é isso que eu ia te falar. Sabe o que você faz? A hora que o pessoal chegar na sua casa, desliga o Wi-Fi, né? Ou se não, você põe uma caixinha aí, todo mundo guarda o seu aparelho, a hora que for embora, retira. Entendeu? Porque senão fica chato mesmo, né? Hoje em dia, todo lugar que você vai, o pessoal tá na praça, cada um com o telefone na mão. Ninguém fala oi pra ninguém mais. Passa na rua, tá com o telefone na mão. Tá no carro, tá com o telefone na mão, dirigindo com o telefone na mão, né? Ah, não. Né? Aí não dá. Tá certo, é isso mesmo. Chegou num lugar pra visitar alguém, pra conversar? Guarda o telefone. Foi na missa? Guarda o telefone. É chato. Né não? Eu acho.
3: Tá namorando, tá lá cada um num bar também, com o celular na mão.
1: Um chifrando o outro, cada um no telefone diferente. É complicado, né, Márcia? É, deixa eu mandar um alô pras meninas que tá aí. Quem que tá aí na sua casa? Manda pra mim o nome delas aí, pra eu mandar alô aqui. A Renata tá mandando aqui um alô pro Vitor, Cristiane, também pra Juliana e o pessoal lá em Varginha, no Sion. Pra vocês aí, boa tarde, viu? Tô mandando também aqui um alô pra minha prima, que tá aniversariando hoje, a Luciene. Parabéns, Luciene, felicidades e muitos anos de vida, tá, Luciene Felicione? Show de bola, gente boa pra caramba. A gente manda pra ela aqui um abração com todo carinho, tá bom, Luciene? Abraço toda a família aí, da sua madrinha, do seu tio, do seu primo, enfim, tá bom? Parabéns pelo seu dia aí. Aproveita bastante. Ah, então tá legal. Deixa eu mandar um alô pras meninas da casa da Márcia aí. Tem uma 7. Então tá bom. Abração pra vocês aí, tá? Por favor, não peguem o celular agora. Vão bater papo, né? Conversar. Se quiser mandar mensagem, manda pra cá. Mas não fica pegando o telefone toda hora, não. Vão bater papo, que isso que é bom, né não? Ah, eu acho. Deixa eu ver o que mais aqui. Rafaela pediu pra mandar um alô pra ela também. A gente manda. É, Vitória tá mandando aqui um alô pra todo mundo que tá ouvindo a rádio. Aqui, ó. A Daniela falou de Monsenhor Paulo. Tá falando aqui que ela, com certeza, ela acha que pegar telefone quando tá na casa de visitas, aliás, quando a visita vai na casa dela e pega o telefone também, não é muito legal, não. Fica chato o negócio. É. Fica chato o negócio mesmo. Tem que tomar cuidado, né? Então tá bom, o telefone tá liberado na cidade, participa com a gente, manda aquele alusão, tá? Pra mandar mensagem aqui pode, pra ligar aqui pode também, fica à vontade, viu? Ai, ai. Bom, vamos de música então? Então vamos lá, né? Bora de música na cidade, participa com a gente também, pede a sua, aqui no nosso Pediu Tocou. Combinado? Então vamos.

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2: Uma excelente sexta, tá no ar o nosso Curiosidades de hoje. Você sabia que o pescoço da girafa mede 2 metros, mas tem o mesmo número de ossos que o seu? São apenas 7 vértebras, só que em tamanho gigante. Para ajudar na hora da janta, elas contam com uma língua incrível de 50 centímetros que consegue agarrar folhas no topo das árvores com total precisão. E se você acha isso curioso, saiba que essa língua super poderosa e flexível também serve para o animal limpar as próprias narinas. Curiosidades de hoje fica por aqui. Bom final de semana e até mais.
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1: A Rádio Cidade informa a hora certa.
5: 2:04.
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0: Momento de trazer aquela diquinha especial para sua vida melhorar. Oi, gente, tudo bem? Aqui é a Kelly Gomes e quer turbinar os seus resultados e garantir a ativação máxima dos glúteos na hora de fazer o agachamento? Experimenta afastar um pouco mais os pés e posicionar os dedos levemente para fora, no ângulo de até 45 graus. Essa postura anatômica gira os seus quadris e permite que você desça de forma muito mais profunda e segura. Se quiser pegar ainda mais peso e evoluir o treino, aposta na variação do agachamento sumô. É sucesso, dá um resultado incrível e rápido. A você, um ótimo final de semana. Aproveita muito sua sexta-feira e não esquece que a gente volta a se encontrar aqui no Universo Fitness na segunda-feira. Tchau!
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0: Muito bem, cidade 2:10 agora, hein? Anthony Gabriel, do jeito que o Caps gosta.
1: Do jeito que o Caps gosta.
0: E continua a sua participação na cidade. Quero saber de você. Nossa pergunta de hoje é a seguinte: qual hábito dos outros mais te irrita? A Flávia tá falando pra mim aqui que o hábito que mais irrita ela é a pessoa espirrar e não colocar a mão na boca, no nariz pra tampar. Aí que é tchê, manda longe, né? Vai quase 1 quilômetro. Deixa eu ver o que mais aqui. Priscila, boa tarde, Marçal. O que mais me irrita é quando a pessoa está chupando laranja e fica jogando fora, cuspindo a semente. Nossa, tinha pensado nisso? Realmente é chato, né? A pessoa fica chupando laranja e joga a semente fora. É um hábito chato, mesmo. Irrita, né? Irritante, é irritante. Vamos ver quem tá aqui. Alô, boa tarde.
2: Fala, Marçal, tudo bem? Aqui
0: joia.
2: É o Felipe, eu tô escutando aqui de Três Corações.
0: E aí, Felipe?
2: Tudo certo? Tudo bom?
0: Tudo bom.
2: Mas manda um abração pra mim e um abração pra todo mundo. Até mais, boa tarde.
0: Valeu, Felipe, abraço pra você em Três Corações, aí na sintonia da cidade, tá? Valeu, 2:11 na cidade, agora tem Ivete Sangalo, o Farol. Participa com a gente, manda aquele alusão, tá? Tô te esperando aqui. Qual o hábito que mais te irrita nas pessoas aí? Conta pra mim, então.

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2: Oba, tô chegando por aqui com meu amigo Pet. E atenção, você sabia que os filhotes de cachorro nascem banguelinhas igual aos bebês humanos? Pois é, os primeiros dentinhos de leite começam a apontar por volta da quarta semana de vida, bem na fase do desmame e da transição para a ração sólida. Depois, entre os 3 e 6 meses de idade, esses dentes caem para dar espaço aos permanentes. Então fique de olho nessa troca e ofereça brinquedos macios para aliviar o incômodo na gengiva.
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3: Olá, chegando com History Day, no dia 31 de julho de 1965, nascia na Inglaterra J.K. Rowling, autora e escritora da célebre série de livros Harry Potter. E no dia 31 de julho de 1971, os astronautas da Apolo 15 dirigiam um veículo lunar rover na superfície da Lua. Na noite de 31 de julho de 2007, o presidente cubano Fidel Castro surpreendeu o mundo com o anúncio de que estava passando o poder ao irmão Raul em caráter provisório por conta de problemas de saúde. Beijo, chefe da Lua. Na noite de 31 de julho de 2007, o presidente cubano Fidel Castro surpreendeu o mundo com o anúncio de que estava passando o poder ao irmão Raul em caráter provisório.

0: Água gelada provoca um choque térmico na garganta, prejudicando os mecanismos de defesa da laringe e assim facilitando infecções.
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2: A Rádio Cidade informa a hora certa.
3: 2h26.
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7: De volta em sua programação com Fique Sabendo. Boa sexta pra você. Existe uma dúvida na gastronomia que sempre volta à tona: lavar ou não arroz branco antes de cozinhar? Lavar o arroz branco antes de cozinhar ajuda a remover poeira, resíduos de fabricação e o excesso de amido superficial dos grãos. Segundo a nutricionista Cibele Santos, retirar esse amido deixa o arroz mais leve, soltinho e saboroso, evitando que fique grudento ou empapado. Porém, o processo exige moderação. Lavagens muito longas ou vigorosas levam embora nutrientes e minerais importantes contidos nos grãos. A orientação para acertar no preparo sem perder a qualidade nutricional é lavar o arroz de forma rápida e suave, mexendo levemente na água de 2 a 3 vezes, até que ela fique levemente mais clara. Aqui você fica sabendo. A gente volta já já.

Muito bem, cidade 2h37 agora, Matheus e Cauã, Gaivota, teve também Foguete, do Péricles e Ferrugem, e Seja Ex, Henrique e Juliano. Daqui a pouquinho a gente tá de volta com muito mais pra você aqui na Rádio Cidade, tá? Eu quero saber de você o seguinte: qual hábito dos outros mais te irrita? Daqui a pouquinho tem mais, fica na cidade!

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3: Oi, oi, oi, meus queridos. Tudo bem? Uma maravilhosa sexta-feira, final de semana chegando aí. E no Mundo Verde de hoje, uma dica de beleza e também faz bem para o meio ambiente. Vamos à dica de hoje. Até na hora de fazer as unhas, dá para cuidar do planeta trocando os removedores tradicionais com acetona por opções à base de óleos naturais. A acetona é um composto químico volátil que polui o ar e contamina a água ao ser descartada, além de ressecar a sua pele. Outra dica de ouro é substituir os disquinhos de algodão descartáveis por EcoPads de crochê laváveis. Você cuida da sua beleza, reduz o lixo e protege o meio ambiente.
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4: A Rádio Cidade informa a hora certa.
1: 2h41.
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0: Muito bem, estamos de volta na cidade.
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0: Muito bem, de volta na cidade, 2h45. Vamos lá? Quero saber de você, tá? Nossa pergunta de hoje é a seguinte: qual o hábito da pessoa, da dos outros, que mais te irrita? Vamos atender a Mara aqui. Oi, Mara, boa tarde pra você, tá? A Mara tá mandando aqui, ó: ser beberrão. Detesto, me irrita, começa na cerveja e já vai pra cachaça. Ah, rola pra mim a música da Maiara e Maraísa, Lucimara Mendes Custódio de Eloy Mendes. Ô Mara, é isso mesmo, viu? Começa na cerveja e vai pra cachaça. Aí é um pulo, né? Ah, deixa eu ver quem mais tá mandando alô aqui. A Márcia e as amigas aí pediram pra curtir Da Cor do Pecado, vou mandar pra vocês. Também tem aqui a Cíntia participando comigo, da cidade de Varginha também, do bairro Padre Vitor. A Lulena, na cidade de Monsenhor Paulo, também tá com o radinho ligado aqui com a gente. Obrigado pela companhia, viu? E também aqui o Nicolas. Bora de música? Então vamos lá, né? Telefone continua liberado na cidade. Participa com a gente, manda aquele alô pra quem você quiser e pede a sua também, tá bom? Vai lá!

0: Muito bem, Cidade 2h56, e a gente continua aqui liberando muita música boa na sua rádio, claro. Participa com a gente, quero saber de você qual hábito que você que mais te irrita nos outros aí, tá? Vamos ver quem tá aqui? Alô, boa tarde!
1: Oi, Marçal! Boa tarde! Tudo bem?
0: Tudo jóia!
1: Aqui é a Gabriele. Eu quero mandar um alô pra minha mãe Daiane, pra minha prima Ayla e pro meu primo Cauê. E eu quero ouvir a música Dai Dai, da Shakira. Ah, Marçal, e sobre enquete, o hábito que mais me irrita é quando as pessoas falam pra gente bobo. Um exemplo: ah, não se preocupa não, boba. Ah, Marçal, eu não gosto muito não, viu? Tchau, Marçal, um grande abraço. Sextou!
0: Sextou! Ah, eu sei como é que é isso. Ah, vai não, bobo. Vai não, boba. Sei que jeito que é. Então tá legal, conta aqui pra mim e você, qual o hábito dos outros que te irrita? Agora tem Shakira.

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2: Antes das grandes realizações da vida, o frio na barriga e o medo são reações naturais que todos nós sentimos. Grandes personagens da história, como Maria e Josué, também temeram e foram acalmados com a frase: não temas. Tenha coragem para seguir em frente, pois Deus acompanha você em cada passo da jornada.
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0: A Rádio Cidade informa a hora certa.
3: 3:04.
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2: Hello, hello, vocês estão por aqui. E vocês também amam uma peça que muda completamente de estilo só trocando os acessórios? A saia xadrez é aquela peça versátil que consegue esbanjar elegância clássica ou trazer uma pegada punk cheia de atitude para o seu visual. Tudo depende das combinações que você escolhe. E o grande segredo para definir o estilo está nos calçados, que vão acompanhar o look. Para dar um ar sofisticado, aposte em botas de bico fino ou cano longo. Para um estilo punk, vá de coturno pesado. E se quiser um visual totalmente fashionista, as botas brancas são a escolha certa. Uma única peça que pode render vários estilos diferentes, né? Solte sua criatividade, faça novas combinações e arrase em qualquer ocasião. Bom final de semana! 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
1: A Receita Federal registrou recorde de arrecadação no primeiro semestre de 2026. Foram 1,587 trilhão recolhidos entre janeiro e junho, com crescimento real de quase 7% em relação ao mesmo período do ano passado. Só em junho, a arrecadação chegou a 264,4 bilhões de reais. Entre os fatores que ajudaram estão pagamentos extras de imposto por empresas, tributação sobre exportação de petróleo, a taxa Selic elevada e o mercado de trabalho aquecido. A própria Receita, porém, avisa que parte desse desempenho veio de situações pontuais e pode não se repetir no segundo semestre.
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1: Muito bem, já de volta na cidade com o nosso Pediu, Tocou e continua a sua participação na cidade aqui, tá bom? Agora eu vou atender mais participações aqui, vou atender... deixa eu ver, a Silvânia tá participando com a gente lá de Poço Fundo. Boa tarde, Marçal, eu também estou na sintonia. Manda aí pra gente, Danilo e Davi, apaga, apaga. E eu dedico para todos que estão curtindo a programação. Um bom final de semana, abraço, Silvânia. Oi, Silvânia, obrigado pela sintonia, tá? Ela é de Poço Fundo e ela falou que sobre a pergunta, a bebedeira, viu? É difícil de aguentar. Então tá legal, obrigado pela sintonia, abraço, Silvânia.
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0: Eu acho que você tem que mandar aquela mensagem. Mas manda o que está no seu coração.
1: Porque se fosse eu falaria mais ou menos assim.
2: Ei, boa noite. Antes de te bloquear, eu só vim te dizer que a partir de hoje pode tocar o terror, fazer o que quiser fazer. 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
0: Não, apaga, apaga, apaga.

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2: Oi, chegando com bizarrices. A crise econômica atingiu até um aquário no Japão. Mas os pinguins do local se recusaram a aceitar a nova realidade. Para cortar custos, os tratadores tentaram substituir os peixes caros por uma opção bem mais barata no cardápio. A reação das aves foi gravada e chamou a atenção do mundo inteiro, mostrando os bichinhos literalmente virando o bico e rejeitando o alimento simples. Esses pinguins, sim, têm um paladar refinado e não abrem mão da ostentação. Beijo pra você, tchau.
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3: A Rádio Cidade informa a hora certa.
4: 3h24.
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2: De volta em seu rádio. Muito comum em períodos de tempo frio e seco, a gripe costuma melhorar com repouso e hidratação. No entanto, o vírus pode causar lesões no sistema respiratório e enfraquecer as defesas do corpo, abrindo caminho para que as bactérias alcancem os pulmões e causem pneumonia. Idosos, crianças pequenas, gestantes, fumantes e pessoas com doenças crônicas ou imunidade baixa estão mais suscetíveis a essa complicação. Um dos principais sinais de alerta é o chamado duplo agravamento, quando a pessoa parece ter se recuperado da gripe, mas volta a ter febre alta, falta de ar, dor no peito ou tosse com catarro. Para evitar complicações graves, especialistas destacam que a vacinação anual contra a gripe e contra o pneumococo é a melhor forma de prevenção, além de manter hábitos saudáveis e buscar ajuda médica se os sintomas persistirem. Aqui você fica sabendo. Daqui a pouco tem mais.
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Cidade, 3h31. Boa tarde pra você. Tá aí, Bala Lojada, Gustavo Lima. E a gente continua mandando mais alô aqui, tá? Agora eu vou atender a Tânia. Tá participando comigo lá de Varginha. Alô, Tânia. Boa tarde pra você. Tudo bem por aí? Então vamos lá, né? Ela pediu pra curtir aqui Marvila e Ayla, Nike Shortinho. Boa tarde pra você. Participa com a gente também. 35 3264 3000.

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1: Oi, gente, tudo bem com vocês? Final de semana chegando aí, né? Último dia do mês de julho. E para hoje, temos receita de bolo de café. Anota aí. Os ingredientes são 3 ovos, 1 xícara de chá de leite, 2 xícaras de chá de farinha de trigo, 4 colheres de sopa de margarina, 2 xícaras de chá de açúcar, 1 xícara de chá de cacau em pó, 1 colher de sopa de café solúvel e 1 colher de sopa de fermento em pó. Modo de preparo. No liquidificador, coloque o leite, os ovos, a margarina, o açúcar, o cacau em pó, a farinha de trigo e o café solúvel. Em seguida, bata tudo até virar uma massa homogênea. Acrescente o fermento, despeje em uma forma untada e enfarinhada. Leve ao forno pré-aquecido a 180 graus por cerca de uns 40 minutos, até dourar.
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2: A Rádio Cidade informa a hora certa.
0: 3h46.
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Muito bem, cidade 3h54 agora, Michel Teló, aí a roça vence. Teve também Felipe Araújo, Estranho de Novo. E a gente finaliza por aqui mais uma edição do nosso Pediu Tocou. Tá legal? Obrigado pra você que participou comigo, brincou, mandou alô, tá? Mandou resposta aqui, meu muito obrigado. Um beijo no coração, bom final de semana. E na segunda-feira a gente tá aqui, se Deus quiser, a partir das 9 da manhã. Tá combinado? Então tá legal. Obrigado pela companhia, hein? Pra fechar tem Simone Mendes, Direitos Iguais. Aproveita bastante seu final de semana. Ah,

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0: Meus amigos, que história de superação, hein? A Tayla Ayala abriu o coração sobre um sufoco que viveu com o marido, o ator Renato Góes. Bom, durante a gravidez, eles receberam o diagnóstico de que a filha, Tereza, tinha uma cardiopatite congênita. E o pior, não dava para fazer nada antes do nascimento. A família ficou na espera sem saber se ia precisar de cirurgia ou não. Aí, quando a pequenininha nasceu, o médico confirmou, a operação era inevitável. Mas Tereza chegou ao mundo pesando só 2 quilinhos, então tiveram que aguardar ela ganhar um pezinho para aí sim poder fazer a cirurgia. Bom, mesmo com 3 anos já de cirurgia, Tayla disse que o baque ainda é presente. Tanto que ela mesmo resumiu tudo em uma frase, foi um verdadeiro trauma.
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2: A Rádio Cidade informa a hora certa.
3: 3:59.
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2: O governo federal enviou uma proposta para aumentar o limite de faturamento do MEI, que hoje é de R$81 mil por ano. A ideia é subir esse teto para R$110 mil em 2027 e chegar a R$140 mil em 2028. O projeto também quer liberar a contratação de até 2 funcionários e autorizar um substituto temporário em caso de licença médica. A proposta está no Congresso, mas a equipe econômica do governo faz um alerta. A mudança no MEI deve custar R$4 bilhões em 2 anos e liberar limites ainda maiores para outras empresas pode pesar demais no orçamento do país.
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1: Enfim, ela chegou, a sexta-feira, minha gente. Sexta-feira, 31 de julho. Fim de mês hoje também, né? Sexta-feira gostosa aqui na sua rádio favorita. Você vai curtir junto com a gente, a partir de agora, mais uma edição do Play Sertanejo. O programa sertanejo mais ouvido do Brasil, gente. É uma alegria imensa saber que você tá ligado com a gente. Um abraço muito carinhoso em vocês, tá? Sexta-feira, com o melhor da música sertaneja, só aqui no Play, né? E pra começar, tem o Diego e Arnaldo. Eles que lançaram em junho do ano passado o projeto Natora 10 Anos, hein? Esse projeto aí reúne quatro faixas impactantes. E uma delas é a música Vai Cair a Água. Tem a participação especial da dupla Zeneto e Cristiano, hein? Parceiros de estrada e agora também responsáveis pela gestão da carreira da dupla.
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Breno Matheus aqui no Play Sertanejo, o melhor da música sertaneja, na sua sexta-feira. Ainda o Israel e o Rodolfo, arrumam bom os bastiões aqui no Play Sertanejo, hein? Também teve Felipe Ferrari, teve o Panda cantando aqui pra gente, Eu Te Seguro, e abrimos a edição desta sexta, hoje dia 31 de julho, ao som de Diego e Arnaldo e Zé Neto e Cristiano. Play Sertanejo, o melhor da nossa música sertaneja, tá?

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0: ficou completamente destruído e cheio de manchas depois daquele dia de chuva e barro. Ó, misture sabão em pó, detergente neutro incolor e um pouquinho de alvejante sem cloro em um recipiente. Aí retire os cadarços, as palmilhas para lavá-los separadamente. Aplique a solução no calçado e esfregue bem com uma escova. Depois, é só enxaguar e deixar secar naturalmente para ter o seu tênis limpo de novo.
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2: A Rádio Cidade informa a hora certa.
3: 4:21.
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10: Oi, gente, que bom ter você aqui. Quem tem gordura na barriga e falta de vitamina D ao mesmo tempo, corre 123% mais risco de morrer do que quem não tem nenhuma dessas duas condições. É o que mostra um estudo publicado na revista Diabetes, Obesidade e Metabolismo. A pesquisa acompanhou mais de 5 mil adultos com 50 anos ou mais durante 6 anos. Cada problema sozinho já é sério. A gordura abdominal eleva o risco de morte em 47%. E a deficiência de vitamina D em até 81%. Mas quando as duas condições aparecem juntas, o efeito se potencializa. O coordenador do estudo, professor Tiago Silva Alexandre, explica que a gordura na barriga dificulta a circulação da vitamina D no sangue, porque parte dela fica presa nas células de gordura. Antes de iniciar qualquer suplementação, especialistas recomendam realizar exames de sangue e buscar orientação médica ou nutricional. Aqui você fica sabendo. A gente volta na segunda-feira. Bom final de semana para você e até lá.
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Já estamos de volta, sempre com alegria, sempre com o melhor da nossa música sertaneja, hein? Uma boa sexta-feira pra você que sintoniza a nossa rádio. É sexta-feira, bora pra cima, bora pra mais um dia juntinhos aqui no Play. Curtindo a melhor programação sertaneja do seu rádio. É hora de Fernanda e Sorocaba e Murilo Rufi. 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

Matheus e Cauã, Jorge Matheus, esse quarteto de peso na música Gaivota. É a terceira parceria deles, né? Mais um grande sucesso que você curte com a gente. Ainda teve os irmãos Henrique e Juliano. Também teve Bruninho e Davi com o Luan Santana. E essa boca aí, hein? Essa fazia muito tempo que não tocava, hein? Essa música é de 10 anos atrás, de 2016. Abrimos a sequência com o Fernando e Sorocaba, Já Vai Sabendo. A participação especial é do Murilo Rufi. Esse é o Play Sertanejo. O melhor da música sertaneja volta já já junto com você. Segura aí que é bem rapidinho.

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1: Eu tô bem.
2: Ô, Geraldão, tá tudo bem?
1: Ô, Zé Bonito, eu tô melhor de bom, só. Mas ia tá melhor ainda se eu tivesse com as 400 notinhas daquela que tem o Lobo Guará.
2: Ô, Geraldão, aí você não quer nada, né? Você fica aí reclamando da vida, né?
1: Uai, só, o que que nós vai fazer?
2: Eu não tenho do que reclamar. Toda tarde eu sento no sofá que custa uns 9 conto. Aquele ar-condicionado geladinho, que não sai por menos de 5.500 reais. Que a TV passa aqueles filmão assim de 58 polegadas, Full HD, por uns 18 mil reais. Ei, Geraldão, você acha que eu vou ter que reclamar da vida?
1: Ah, então, você é o bichão mesmo, hein, Zé Bonito?
2: É, Geraldão, eu só tenho que ficar esperto com os funcionários da loja que vai lá tirar eu.
3: Daí não, né?
4: Pensamento do dia, com o Dr. Leovo Gildo.
5: Oh, cerveja gelada. Eu te amo, sua condenada. Por mais que você seja fria comigo.
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0: 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Se queres, queres. Se não queres, diz.
8: Ah, mas não é assim tanto, né? Forçado.
9: A Rádio Cidade informa a hora certa.
10: 4h42.
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0: Aqui no Play Sertanejo com o melhor da nossa música sertaneja. Olha, a Rayane e Rafaela, elas lançaram no ano passado a música Índole, que faz parte do grande projeto delas, ao vivo em Goiânia. As irmãs seguem conquistando seu espaço na música e se consolidando como um dos principais nomes da nova geração do sertanejo.
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Esse é o apelo emocional de Maurício e Eduardo aqui no Play. Também teve Bruno e Barreto cantando pra gente. Maria, Maria, Cowboy. Lucas Nuco cantou aqui pra gente também no Play. Ainda teve a Marília Tavares com a participação especial da Priscila Senna. E a gente abriu a sequência com a Índole da Rayane e Rafaela. Esse é o Play Sertanejo, o encontro, gente, da boa música sertaneja aqui na sua rádio favorita. Aqui só toca as melhores do sertanejo. Um abraço especial pra você que sintoniza a nossa rádio, tá? Já já eu tô de volta. 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

0: Nas redes, um vídeo que tá dando o que falar. Um criador de conteúdo publicou uma produção usando inteligência artificial para, entre aspas, evitar a morte de celebridades como Marília Mendonça, Domingos Montanher, Chorão, Ayrton Senna, Paulo Gustavo. Lá na montagem, Marília é impedida de embarcar no avião que caiu em 2021. Domingos é retirado do Rio São Francisco antes do afogamento. Chorão é afastado das drogas e Ayrton Senna tem a corrida interrompida antes do acidente fatal em Imola. O trecho que mais gerou reação negativa foi o do Paulo Gustavo, que aparece recebendo uma máscara de proteção contra a Covid. Parte dos internautas criticou porque a cena poderia sugerir de forma equivocada que o ator não teria tomado medidas de proteção contra a doença. Já o pai do cantor Gabriel Diniz, morto também em acidente aéreo, diz que vídeos assim ajudam a manter a memória do filho viva. Advogados explicam ainda que existem lacunas na legislação brasileira e que não há marco de IA em vigor, além de a Lei Geral de Proteção de Dados silenciar sobre os falecidos. A questão está enquadrada nos direitos à personalidade, com base constitucional e no Código Civil, sendo que a lei confere aos familiares legitimidade para defender esses direitos após a morte.
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2: A Rádio Cidade informa a hora certa.
3: 5:04.
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2: A volta do fenômeno climático El Niño deve aliviar a conta de luz dos brasileiros nos próximos meses. Um relatório publicado pela XP Investimentos mostra que o aumento das chuvas nas regiões Sudeste e Centro-Oeste, responsáveis por aproximadamente 70% da capacidade dos reservatórios do país, vai elevar o nível das represas das usinas hidrelétricas e empurrar o custo da energia para baixo no curto prazo. A maior oferta de água nos reservatórios reduz a necessidade de acionamento das termoelétricas e derruba o preço de liquidação das diferenças, indicador que serve de referência para o mercado de curto prazo. Essa expectativa já provocou recuo na cotação dos preços futuros de energia contratados para o segundo semestre.
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4: Esse é o Play Sertanejo que segue junto com vocês, hein? Levando alegria, levando o melhor da nossa música sertaneja. É hora de Felipe Rodrigo Tenos.

0: E Federico, a participação especial do Panda e também da Mariana Fagundes, toca aquela. Ainda Matheus Vargas desocupa, junto do Kleber e Cauã. Também o S de Saudade, para você recordar com a gente. A Luísa, participação especial do saudoso Maurílio, né? Teve a participação também da dupla Zé Neto e Cristiano. Também as gêmeas Maiara e Maraísa. E você curtiu ainda o Felipe e o Rodrigo Danos. Esse é o nosso Play Sertanejo, edição aqui de sexta-feira, que faz uma pausa bem curtinha, bem rapidinha, e volta já já junto com você. Vem aí a segunda hora desta sexta-feira.
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4: 5:20. 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
3: Olá pessoal, e aí, tudo bem? Sextou! Uma sexta-feira maravilhosa pra você ligadinho com a gente. Trocar o açúcar branco por mascavo, demerara, açúcar de coco ou mel dá uma falsa sensação de saúde. Embora o mel e o mascavo tenham pequenas doses de minerais e antioxidantes, a quantidade é tão baixa que não traz benefícios práticos relevantes. No organismo, todos eles possuem valor calórico parecido e provocam picos de glicose no sangue da mesma forma. O mel, inclusive, tem mais calorias por colher do que o açúcar refinado, enquanto o xarope de agave pode sobrecarregar o fígado pelo excesso de frutose. A Organização Mundial da Saúde alerta que o foco principal deve ser a quantidade consumida e não o tipo. A estratégia mais eficiente para a saúde é reduzir o açúcar total e acostumar o paladar a opções menos doces. Aqui você fica sabendo.

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1: Esse é o Play Sertanejo que tá de volta com você na sexta-feira mais sertaneja aqui do seu rádio. E você vai curtir agora Se Eu Te Perdoar, hein? Essa música é uma parceria da dupla Cleiton e Romário e Zé Felipe. Ela fala daquele momento em que você decide perdoar alguém, mas logo em seguida começa a se questionar se seguiu o caminho certo.
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Ronaldo, participação de Fred e Fabrício aqui no Play. Ainda teve Luan Pereira, também o Zé Ricardo e Thiago. Você curtiu ainda o Ponto G do Felipe Araújo com o Panda. E abrimos a segunda hora desta sexta-feira aqui do Play Sertanejo, a maior audiência sertaneja do Brasil, com Cleiton Romário junto do Zé Felipe. Quero mandar aquele abraço carinhoso e especial para você que diariamente, todo dia tá ligadinho com a gente aqui na rádio, essas duas horas em que passamos juntos curtindo a nossa música sertaneja. Meu muito, muito obrigado realmente pela sua audiência.

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1: A Rádio Cidade informa a hora certa.
2: 5:40.
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5: 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Já de volta o Play Sertanejo com o melhor da nossa música sertaneja. É hora de curtir moda boa, minha gente. Olha o Zezé de Camargo, Mirosmar. Ele lançou em outubro do ano passado a música Cada Minuto. E essa música, ela faz parte do EP Rústico A Origem. Esse EP mostra que ele não abandonou o romantismo que sempre foi marca registrada da sua carreira.
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0: Simone Mendes, aqui no Play Sertanejo, é moda boa, é o erro gostoso, hein? Essa música já tem 3 anos, hein? Esse foi o seu primeiro projeto em carreira solo. Elis, Justin, Malabarismo, ainda teve Ana Castela, animando aqui a programação junto com Pedro Sampaio, ainda João Gustavo e Murilo, e o famoso Lençol Dobrado, hein? Essa aqui é hit, é sucesso, uma das músicas mais tocadas aí no Spotify, lá em 2018, explodiu, toca até hoje, e é moda boa. É sucesso que anima a sua sexta-feira. Ainda o Zezé de Camargo com Cada Minuto. Daqui a pouquinho o Play volta junto com você, levando sempre o melhor da nossa música sertaneja.
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2: A Rádio Cidade informa a hora certa.
3: 5h57.
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Em nome do Pai, e do Filho, e do Espírito Santo. Amém. O anjo do Senhor anunciou a Maria, e ela concebeu pelo Espírito Santo. Ave Maria, cheia de graça, o Senhor é convosco. Bendita sois vós entre as mulheres, e bendito é o fruto do vosso ventre, Jesus. Santa Maria, Mãe de Deus, rogai por nós, pecadores, agora e na hora de nossa morte. Amém. Eis aqui a serva do Senhor, faça-se em mim segundo a vossa palavra. Ave Maria, cheia de graça, o Senhor é convosco. Bendita sois vós entre as mulheres, e bendito é o fruto do vosso ventre, Jesus. Santa Maria, Mãe de Deus, rogai por nós, pecadores, agora e na hora de nossa morte. Amém. E o Verbo divino se fez carne e habitou entre nós. Ave Maria, cheia de graça, o Senhor é convosco. Bendita sois vós entre as mulheres e bendito é o fruto do vosso ventre, Jesus. Santa Maria, Mãe de Deus, rogai por nós, pecadores, agora e na hora de nossa morte. Amém. Rogai por nós, Santa Mãe de Deus, para que sejamos dignos das promessas de Cristo. Oremos. Infundi no nosso espírito a vossa graça, ó Pai, vós que na anunciação do anjo nos revelastes a encarnação do vosso Filho, pela sua paixão e cruz, conduzi-nos à glória da ressurreição. Por Cristo nosso Senhor. Amém.

Queridos irmãos e queridas irmãs, neste momento eu vou abençoar a água, que você possa pegar aí o seu copo de água, a sua garrafinha, para que você possa beber esta água, também usá-la aí na sua casa, aspergir os quartos e também no seu carro, na sua casa, sendo sempre esse instrumento de salvação.

Irmãos e irmãs em Cristo, invoquemos o Senhor nosso Deus, para que se digne abençoar esta água, que vai ser usada por todos nós, recordando sempre o nosso batismo, que Ele se digne ajudar-nos a permanecermos fiéis ao Espírito que recebemos. Oremos. Senhor Deus Todo-Poderoso, fonte e origem de toda a vida, abençoai esta água que vamos usar, confiantes para implorar o perdão dos nossos pecados e alcançar a proteção da vossa graça contra toda doença e cilada do inimigo. Concedei, ó Deus, que por vossa misericórdia jorrem sempre para nós as águas da salvação, para que possamos nos aproximar de vós com um coração puro e evitar todo o perigo do corpo e da alma. Por Cristo nosso Senhor. Amém. Que esta água relembre o nosso batismo e o Cristo que nos salvou. Amém.

consagração a Nossa Senhora da Conceição Aparecida. Ó Maria Santíssima, pelos méritos de Nosso Senhor Jesus Cristo, em vossa querida imagem de Aparecida, espalhais inúmeros benefícios sobre todo o Brasil. Eu, embora indigno de pertencer ao número de vossos filhos e filhas, mas cheio de desejo de participar dos benefícios de vossa misericórdia, prostrado a vossos pés, consagro-vos o meu entendimento, para que sempre pense no amor que mereceis. Consagro-vos a minha língua, para que sempre vos louve e propague a vossa devoção. Consagro-vos o meu coração, para que depois de Deus, vos ame sobre todas as coisas. Recebei-me, ó Rainha incomparável, vós que o Cristo crucificado deu-nos por mãe, no ditoso número de vossos filhos e filhas. Acolhei-me debaixo de vossa proteção, socorrei-me em todas as minhas necessidades, espirituais e temporais, sobretudo na hora de minha morte. Abençoai-me, ó celestial cooperadora, e com vossa poderosa intercessão, fortalecei-me em minha fraqueza, a fim de que, servindo-vos fielmente nesta vida, possa louvar-vos, amar-vos, dar-vos graças no céu e por toda a eternidade. Assim seja. Amém. Nossa Senhora da Conceição Aparecida, rogai por nós.

O Senhor esteja convosco, Ele está no meio de nós. Que Deus os abençoe e vos guarde. Amém. Que Ele vos ilumine com a luz da sua face e vos seja favorável. Amém. Que Ele vos mostre o seu rosto e vos traga a paz. Pela intercessão da nossa padroeira, a Senhora Aparecida, abençoe-vos Deus Todo-Poderoso, Pai e Filho e Espírito Santo. Amém. Fiquemos na paz, que o Senhor sempre nos acompanhe. Amém.

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0: 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A Rádio Cidade informa a hora certa.
1: 6:20. 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
1: A Rádio Cidade informa a hora certa.
2: 6h56.
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1: O grande homem mantém seu modo de pensar independentemente da opinião pública. É tranquilo, calmo, paciente, não grita nem se desespera. Pensa com clareza, fala com inteligência, vive com simplicidade. É do futuro e não do passado. Sempre tem tempo. Não despreza nenhum ser humano. Causa a impressão dos vastos silêncios da natureza. O céu, o oceano, o deserto. Não é vaidoso. Como não anda à cata de aplausos, jamais se ofende. Possui sempre mais do que julga merecer. Está sempre disposto a aprender, mesmo com as crianças. Trabalha pelo prazer do trabalho em si, não pela recompensa material. Vive dentro do seu próprio isolamento espiritual, onde não chegam nem o louvor, nem a censura. Não obstante, seu isolamento não é frio. Ama, sofre, pensa, compreende. O que você possui, dinheiro ou posição social, nada significa para ele. Só lhe importa o que você é. Despreza a opinião própria, tão depressa verifica o seu erro. Não respeita usos estabelecidos e venerados por espíritos tacanhos. Respeita somente a verdade. Tem mente de homem e coração de menino. Conhece a si mesmo, tal qual é. E conhece a Deus.

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3: Olá, boa noite.
0: Boa noite para você que nos acompanha em todo o país.
3: Sexta-feira, 31 de julho de 2026.
0: Vamos ao destaque do dia.
3: Combustível renovável.
0: Gasolina com 32% de etanol começa a valer amanhã. Claudimário Carvalho.
4: De acordo com estudos técnicos, os veículos apresentam funcionamento adequado sem impactos relevantes no desempenho ou nos sistemas de combustível.
3: Educação. Professores e estudantes da rede pública de ensino podem acessar livros didáticos em formato digital.
0: São mais de 2.800 obras que podem ser acessadas pela conta gov.br. Natália Kuzlik.
5: O catálogo reúne obras didáticas e literárias e abrange desde os anos iniciais do ensino fundamental até o ensino médio.
3: E hoje nós vamos falar sobre uma arte que é patrimônio cultural brasileiro.
0: Poesia pendurada no barbante, rima perfeita que conta as histórias do povo e do dia a dia do sertão. É o Cordel. O
3: projeto quer valorizar a atividade no país. Graziele Bezerra.
6: A iniciativa prevê atividades como seminários, tratamento de acervos e apresentação de cantadores, poetas e xilógrafos.
0: Hoje, na apresentação da Voz do Brasil, Luciano Seixas e Mariana Jungmann.
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0: A Caixa Econômica Federal conclui hoje o pagamento do lucro do Fundo de Garantia por Tempo de Serviço, o FGTS.
3: Quem tem direito já pode consultar o valor de recebimento.
0: Nós vamos conversar agora com a repórter Luana Karen, que vai explicar pra gente como funciona essa distribuição.
3: Luana, boa noite. Fala pra gente então desde quando é feita a repartição do lucro do FGTS.
7: Boa noite, Mariana, Luciano. Boa noite aos ouvintes da Voz do Brasil. Olha, desde 2016, o Fundo de Garantia por Tempo de Serviço, o FGTS, distribui parte do lucro obtido com aplicações em áreas como habitação, saneamento, infraestrutura e títulos públicos federais. A repartição é definida pelo Conselho Curador do Fundo, que estabelece tanto o percentual do lucro a ser distribuído, quanto o índice usado para calcular quanto cada trabalhador recebe.
0: E como é que ficou a distribuição neste ano, Luana?
7: Olha, Luciano, neste ano o índice definido foi de 0,01868341. Para calcular o valor que irá receber, o trabalhador deve multiplicar o saldo existente na conta do FGTS em 31 de dezembro de 2025 por esse índice. Mas vou dar um exemplo para ficar mais fácil. Quem tinha R$10 mil de saldo naquela data vai receber R$186,83. De acordo com a resolução do Conselho Curador, 89% do lucro obtido pelo FGTS em 2025 serão distribuídos aos trabalhadores, o que equivale a R$13 bilhões. De acordo com o secretário de Proteção ao Trabalhador do Ministério do Trabalho e Emprego, Carlos Augusto Gonçalves, o valor é depositado em contas ativas e inativas.
8: Contas ativas são aqueles trabalhadores que têm vínculo. Contas inativas são aqueles trabalhadores que não têm mais vínculo empregatício, mas são beneficiados também, né, por essa distribuição de resultado. É só ele entrar no APPS, entrando do FGTS, constatar qual é o seu saldo, os trabalhadores e as trabalhadoras receberão essa distribuição de resultado nas suas contas através de uma correção do valor do saldo.
3: Agora, Luana, e o trabalhador pode sacar esse dinheiro já imediatamente?
7: Não, Mariana, só nos casos previstos em lei. É importante lembrar que o dinheiro creditado como repartição do lucro segue as mesmas regras do FGTS. Ou seja, ele só pode ser sacado em situações como a compra da casa própria, demissão sem justa causa, aposentadoria ou doenças graves. O valor foi creditado na conta do FGTS de pouco mais de 138 milhões de trabalhadores e pode ser conferido no aplicativo FGTS ou pelo Internet Banking da Caixa para quem é cliente do banco. Mariana e Luciano.
0: Obrigado, Luana, pelas informações ao vivo aqui na Voz do Brasil.
3: Passar valer amanhã a gasolina com percentual obrigatório de 32% de etanol.
0: A medida entra em vigor por um período de 180 dias, prorrogáveis por mais 6 meses.
3: Baseada em estudos técnicos com veículos leves e motocicletas, a alteração amplia o uso de combustível renovável.
0: Além de reduzir a necessidade de importação de gasolina e reforçar a segurança energética nacional.
4: O governo do Brasil publica a resolução que institui temporariamente a gasolina E32 e a nova mistura começa a valer neste sábado, 1º de agosto. Com a mudança, o percentual obrigatório de etanol anidro na gasolina sobe de 30% para 32% em todo o Brasil. A medida tem validade inicial de 180 dias, com possibilidade de prorrogação por mais 6 meses. Segundo o Conselho Nacional de Política Energética, a alteração busca ampliar o uso de combustível renovável produzido no país, reduzir a necessidade de importação de gasolina e reforçar a segurança energética nacional. A decisão é baseada em estudos técnicos que avaliam veículos leves e motocicletas movidos exclusivamente a gasolina. Os testes analisam partida, aceleração, dirigibilidade, emissões e durabilidade dos componentes. De acordo com o relatório, os veículos apresentam funcionamento adequado sem impactos relevantes no desempenho ou nos sistemas de combustível. A resolução também estabelece que a adoção definitiva da gasolina E32 ou de misturas superiores vai depender de novas avaliações. Claudimário Carvalho, para a Voz do Brasil.
3: Obras didáticas e literárias na palma da mão. É o Programa Nacional do Livro e do Material Didático Digital.
0: Saiba agora como acessar livros da rede pública pela internet.
5: Uma plataforma permite que professores e estudantes da rede pública de ensino acessem livros em formato digital. O catálogo reúne obras didáticas e literárias e abrange desde os anos iniciais do ensino fundamental até o ensino médio. Como destacou Fernanda Pacobaíba, presidente do Fundo Nacional de Desenvolvimento da Educação.
9: Hoje, o nosso PNLD Digital reúne um acervo com mais de 2.800 obras, entre os livros didáticos e literários de diferentes etapas da educação básica. O leitor digital também conta com recursos de acessibilidade e personalização, como ajuste de contraste, espaçamento e navegação.
5: A avaliação das obras é realizada por professores especialistas do Banco de Avaliadores do Programa Nacional do Livro e do Material Didático, selecionados por uma comissão técnica. Os materiais didáticos de cada etapa de ensino se renovam a cada 4 anos. O acesso à plataforma pode ser feito pelo endereço pnld.fnde.gov.br com login realizado via gov.br. Reportagem Natália Koslick.
3: Na segunda-feira, começa a campanha de multivacinação para crianças e adolescentes menores de 15 anos.
0: Pais e responsáveis devem levar os jovens até a unidade básica de saúde para atualizar a caderneta de vacinação.
3: E atenção para quem mora nas cidades de São Paulo, Guarulhos e São Bernardo do Campo.
0: O Ministério da Saúde recomenda que os habitantes dessas cidades, com idade entre 0 e 59 anos, tomem vacina contra sarampo.
3: Até o dia 28 de julho, o Brasil confirmou 17 casos de sarampo nesses municípios de São Paulo. E a melhor forma de prevenir a doença é a imunização. Confira na reportagem de Pablo Mundim.
10: O sarampo é uma doença causada por um vírus e transmitida pelo ar. Os primeiros sintomas costumam ser febre alta, tosse, coriza, olhos avermelhados e mal-estar. Depois de alguns dias, aparecem manchas vermelhas que começam no rosto e se espalham pelo corpo, como explica o Dr. Thiago Cavalcante, médico de família.
11: Ele é um dos agentes mais contagiosos, porque geralmente uma pessoa que tem um vírus no seu organismo tem a capacidade de transmitir para até 18 pessoas ao seu redor. E o vírus pode ficar até 2 horas no ambiente ali circulando, né? Então, isso ainda aumenta ainda mais a chance de ocorrer a transmissão. E, basicamente, os sintomas, assim, lembra muito um quadro gripal. Aí, logo depois, poucos dias, obviamente, surgem as manchas vermelhas pelo corpo.
10: Mesmo com a eliminação da circulação contínua do vírus no Brasil, novos casos ainda podem surgir quando o sarampo é trazido de outros países. Por isso, especialistas reforçam que manter a vacinação em dia continua sendo a forma mais eficaz de evitar novos surtos. A vacina contra o sarampo é oferecida gratuitamente pelo SUS e faz parte do calendário nacional de vacinação. Na rotina, as crianças recebem duas doses, aos 12 e aos 15 meses de idade. Em situações de circulação do vírus, como ocorre atualmente nas cidades paulistas de Guarulhos, São Bernardo do Campo e São Paulo, a recomendação do Ministério da Saúde é a oferta da vacinação contra sarampo para todas as pessoas de 6 meses a 59 anos de idade, de forma indiscriminada, que moram nesses municípios. O Dr. Tiago Cavalcante reforça que a vacinação é fundamental para combater o vírus.
11: A ideia, para fazer até um comparativo, por exemplo, com incêndios, né? É que não surja a faísca que vai acender aquele incêndio. Então, por exemplo, se a população da cidade estiver vacinada, o vírus chega, pode até chegar, mas ele não encontra quem infectar, porque o nosso organismo, né, vai estar ali com a barreira de proteção bem ativa. E o vírus morre ali. E é o que a gente chama até da imunidade coletiva, da imunidade de rebanho.
10: O sarampo pode ainda causar complicações graves, como pneumonia, inflamação no cérebro e até levar à morte, principalmente em crianças pequenas e pessoas com baixa imunidade. Quem não sabe se recebeu todas as doses pode procurar uma unidade básica de saúde para verificar a caderneta de vacinação. Reportagem Pablo Mundim.
0: Quem se inscreveu no FIES já pode checar se conseguiu o financiamento estudantil.
3: Prazo para confirmar as informações vai até a semana que vem.
0: E quem não foi selecionado já está na lista de espera para aguardar as próximas chamadas.
12: Nesta edição do FIES, o Fundo de Financiamento Estudantil, foram disponibilizadas 75 mil vagas em mais de 1.200 instituições de ensino. Com os resultados divulgados nesta quinta-feira, os pré-selecionados já podem completar as informações de suas inscrições até a próxima terça-feira, 4 de agosto. Quem não foi selecionado vai automaticamente para a lista de espera. E as novas chamadas serão realizadas entre 7 de agosto a 24 de setembro. O FIES concede financiamento a estudantes de graduação em instituições privadas que aderirem ao programa e que tenham avaliação positiva no Sistema Nacional de Avaliação da Educação Superior. Os estudantes podem conferir se foram selecionados no endereço acessounico.mec.gov.br/FIES. E para complementar as informações, acessar FIES Seleção, sem cedilha e tio, aluno.mec.gov.br. Edinaldo Júnior para a Voz do Brasil.
3: São candidatos do Concurso Público Nacional Unificado, CNPU 2.
0: O Ministério da Gestão, Inovação e Serviços Públicos publicou no Diário Oficial da União de hoje nova classificação para recompor vagas remanescentes, não preenchidas e provimento de vagas adicionais.
3: Ao todo, são 702 pessoas classificadas, sendo 242 em vagas remanescentes e 460 em vagas adicionais.
0: Os convocados abrangem o INSS e o Ministério da Gestão e da Inovação e Serviços Públicos.
3: Os classificados devem acompanhar as próximas publicações para consultar procedimentos, prazos e orientações das próximas etapas do concurso.
0: Para saber mais, acesse gov.br/gestão/fique-por-dentro.
3: Ter documentos importantes na palma da mão facilita a vida de milhões de brasileiros e evita deslocamentos desnecessários.
0: Pela conta gov.br é possível acessar gratuitamente certidões e comprovantes usados para solicitar benefícios sociais, participar de concursos públicos e resolver diversas pendências de forma rápida e digital.
13: Você que tem a conta GovBR não precisa sair de casa para pegar uma série de documentos. Vários deles são muito importantes, por exemplo, para pedir o Bolsa Família, o Benefício de Prestação Continuada, BPC, a Tarifa Social de Energia Elétrica, para acessar o Minha Casa Minha Vida e outras políticas públicas federais. São mais de 10 certidões disponíveis para você baixar de graça pelo seu celular, tablet ou computador. Uma delas é a certidão do Cadastro Único, que é essencial para o Bolsa Família, a isenção de taxas em concursos públicos e a carteira do idoso. No GovBR você ainda pode baixar a certidão da pessoa com deficiência, documento fundamental para o sistema de cotas nas universidades, escolas técnicas e empresas. Essa certidão também é exigida para a pessoa com deficiência pedir o BPC. Se você pretende se inscrever num concurso público, vai precisar da certidão de quitação eleitoral. Ela está entre as que podem ser baixadas na plataforma GovBR. Também é possível pegar a Carteira Nacional de Vacinação, o Cartão Nacional de Saúde, o Certificado de Antecedentes Criminais, a Certidão de Situação Cadastral do CPF e do CNPJ. Nessa mesma lista estão disponíveis as certidões negativas de débito da pessoa física, pessoa jurídica e do imóvel rural. Para acessar os documentos, você entra no aplicativo GovBR ou no site gov.br e clica em Atalhos GovBR. Depois, é só olhar a lista de certidões e baixar a que estiver precisando. Reportagem Carlos Oliveira.
3: Os CNPJs, que até hoje tinham apenas números, agora também poderão ter letras.
0: O primeiro CNPJ alfanumérico foi emitido hoje.
3: A ideia é garantir a continuidade das combinações no país.
14: O CNPJ, que identifica empresas, organizações e instituições, está de cara nova. Agora, pode conter também letras e não apenas números. É o chamado formato alfanumérico. A Receita Federal emitiu o primeiro CNPJ desse tipo, com letras e números, nesta sexta-feira. O novo padrão amplia a capacidade de inscrições nos próximos anos e não impacta os CNPJs já existentes, que continuam válidos. O modelo alfanumérico também não altera os direitos, obrigações ou a situação cadastral das pessoas jurídicas já existentes. Novos CNPJs ainda podem ser emitidos apenas com números, já que o limite do sistema ainda não foi esgotado. Empresas que usam CNPJ em seus processos devem verificar se os sistemas estão preparados para receber e validar códigos alfanuméricos. A Receita Federal informou que a emissão de CNPJs neste modelo será gradual e que vai acompanhar a transição. Graziela Mendonça para a Voz do Brasil.
0: Amanhã é dia do cordelista. Você conhece essa arte brasileira?
3: A literatura de cordel faz parte da identidade cultural e carrega histórias, tradições e saberes populares passados de geração em geração.
0: Um projeto lançado no Ceará tem o objetivo de fortalecer a preservação e a difusão dessa manifestação artística por meio de atividades de formação, pesquisa e valorização de cordelistas e xilógrafos.
3: Vamos conhecer mais na reportagem de Graziele Bezerra.
15: O trabalho de um artista popular atraiu a atenção do professor Alex Canuto de Melo para o cordel. Mas o sangue nordestino também teve voz no nascimento de Sabiá Canuto, filho de maranhense com piauiense, neto de sanfoneiro, que além de professor, é poeta e cordelista.
16: Então eu fiquei encantado naquele momento, conhecendo o mestre do pif com o cordel.
17: É galinha, pato, peru, pavão em má virtude, lá vai eu, fui, de avô pra neto.
16: E ele me instigou a buscar me enveredar nesse caminho da poesia popular, do cordel e achar o meu caminho também a partir daí.
15: A literatura de cordel é considerada bem cultural imaterial pelo Instituto do Patrimônio Histórico e Artístico Nacional, IFAM, desde 2018. O nome cordel vem dos cordões ou barbantes, onde os folhetos ficavam pendurados para serem vendidos em feiras. Essa expressão artística teve forte expansão no Nordeste do Brasil, a partir do final do século XIX. Poesia rimada, métrica perfeita. Para o professor Sabiá, um saber que precisa ser conhecido e preservado.
16: Então, através desse brinquedo que é o cordel e essa diversão, né? E você poder declamar, por exemplo, admiro o pica-pau no galho do angico, passo o dia inteiro, taco-taco, tico-tico, não sente dor de cabeça nem quebra a ponta do bico. Então, sem dúvida nenhuma, a gente precisa ampliar ainda mais esses acessos à literatura de cordel, né? A essa disseminação dessa cultura, né? A valorização dessa cultura.
15: Um projeto chamado Escola Brasileira de Literatura de Cordel e Xilogravura, lançado em Juazeiro do Norte, quer promover e valorizar ainda mais essa manifestação cultural. Para isso, a iniciativa do Ministério da Cultura, em parceria com as universidades regional e federal do Cariri, no Ceará, prevê atividades como seminários, oficinas, tratamento de acervos e apresentação de cantadores, poetas e xilógrafos, como explica Fanca Santos, coordenadora do projeto.
18: Serão aulas e espetáculos, nós teremos um congresso internacional de acervos muito importante, o tratamento técnico de todo um acervo que já está na UFCA, de Pedro Bandeira, Renato Casimiro, meu próprio acervo, entre outros. E vamos lançar uma linha de moda da Xilo, né, pensando na economia criativa.
15: As atividades devem acontecer até maio de 2027. A programação e informações sobre como participar serão divulgadas no perfil do Instagram, @escolabr de cordel e xilogravura. Reportagem Graziele Bezerra.
0: Mais do que museus, pontos de memória são espaços criados por comunidades para contar e guardar a sua própria história.
3: Essas iniciativas podem ser certificadas e habilitadas para a obtenção de apoios, financiamentos e parcerias.
0: A certificação como ponto de memória é uma titulação concedida pelo IBRAM, o Instituto Brasileiro de Museus.
19: A 40 quilômetros de Brasília, o Centro Histórico de Planaltina reúne casarões, praças e a Igrejinha de São Sebastião. Há também um museu histórico, onde é possível conhecer objetos e o modo de viver dos habitantes do final do século XIX. Todo o centro relembra a história do município, que antes de ser incorporado ao DF, pertencia a Goiás e já era um núcleo urbano mesmo antes da vinda da capital para o centro do país. Simone Macedo, presidente e fundadora da Associação dos Amigos do Centro Histórico de Planaltina, detalha o que é possível encontrar no local.
20: Além dele contar a história até os dias de hoje, Planaltina DF, ele tem também as atividades artísticas, como montagem de exposições e também um dos principais eventos de arte contemporânea fora do eixo Brasília, né? É um ponto para que você chegue e viva o local como uma casa da época, né?
19: O Centro Histórico de Planaltina é considerado um ponto de memória, ou seja, uma iniciativa reconhecida por preservar e valorizar a história, a cultura e as memórias de um território ou grupo social. Raquel Teixeira, coordenadora de Museologia Social do IBRAM, explica qual o diferencial desses espaços.
21: Diferentemente de um museu tradicional, que tem a sua atuação baseada naquele tripé edifício, coleção ou acervo, né, e público, os pontos de memória desenvolvem processos museológicos que são baseados na relação território, memória e comunidade. Então a gente está falando de uma gama aí de processos museológicos que se dão fora dos ambientes museais tradicionalmente reconhecidos, né? São experiências que elas nascem do próprio protagonismo da comunidade.
19: Para um lugar ser reconhecido como ponto de memória, é preciso provar que a entidade responsável desenvolve programas, projetos e ações de museologia de caráter social. Com a certificação, o ponto de memória passa a estar apto a participar de políticas e instrumentos previstos para esse tipo de iniciativa, como explica Raquel Teixeira, do IBRAM.
21: Que pode favorecer a participação em editais, em parcerias com instituições públicas e privadas. É claro, observadas as regras específicas de cada um desses instrumentos, né? E é também uma ferramenta importante para que os pontos de memória possam se conhecer uns aos outros e, a partir daí, desenvolverem ações conjuntas, em parceria, fazerem cooperações.
19: Por meio de uma plataforma online, é possível cadastrar um projeto para certificação e acompanhar o processo desde a etapa de inscrição. E a população pode ter informações detalhadas sobre o histórico de atuação de cada um desses locais. O endereço é pontosdememoria.museus.gov.br. Reportagem Márcia Fernandes.
3: O prazo final para atualizar o cadastro destinado à concessão da licença de aquicultor foi prorrogado até 31 de dezembro de 2026.
0: A atividade pode ser realizada em águas marinhas, rios e lagos.
3: Entre as espécies cultivadas estão peixes, camarões, algas, rãs, peixes ornamentais, ostras e mexilhões.
0: A licença permite o trabalho dentro da lei, a comercialização sem riscos de multas e é requisito para obtenção de crédito rural.
3: Quem explica é a Secretária Nacional de Aquicultura do Ministério da Pesca e Aquicultura, Fernanda de Paula.
1: Além de dar segurança jurídica à sua atividade, o RGP Aquicultor, ele facilita a venda do pescado produzido para a indústria de beneficiamento e também para exportação. E como funciona a atualização agora? As nossas superintendências federais de pesca e aquicultura nos estados continuam recebendo, analisando e dando andamento normal aos processos de concessão e renovação da licença. Além disso, as regras relativas ao monitoramento obrigatório da aquicultura e aos trâmites antigos de renovação estão temporariamente suspensas, garantindo um período tranquilo de transição para o produtor.
0: Mais informações na página do Ministério da Pesca em gov.br/MPA.
3: E essas foram as notícias do governo federal.
0: Uma realização da Secretaria de Comunicação Social da Presidência da República.
3: Com produção da empresa Brasil de Comunicação.
0: Fique agora com as notícias do Poder Judiciário e do Congresso Nacional. Boa noite, bom fim de semana.
3: A gente volta na segunda-feira. Boa noite.
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23: STF suspende cobrança de mais de 255 milhões de reais em uma disputa judicial entre Petrobras e uma empresa de engenharia. TSE realiza entre 3 e 9 de agosto a primeira edição da Semana Nacional do Sistema Eletrônico de Votação. STJ define que revisão administrativa pode cancelar benefício previdenciário por incapacidade concedido judicialmente. Boa noite, eu sou Marcela Luiza. O Supremo Tribunal Federal suspendeu a cobrança de mais de 255 milhões de reais em uma disputa judicial entre a Petrobras e uma empresa de engenharia. A decisão envolve a forma como o valor da dívida deve ser corrigido. Judite Aragão.
24: A discussão é sobre o índice usado para atualizar o valor da condenação. A empresa FDS Engenharia de Óleo e Gás defendia que a dívida fosse corrigida pelo IPCA, com um acréscimo de juros de 1% ao mês. O Tribunal de Justiça do Rio de Janeiro concordou com esse cálculo. A Petrobras recorreu ao STF. A empresa alegou que a correção deveria ser feita apenas pela taxa Selic, como já definiu o Supremo em outros julgamentos. Com esse critério, o valor da dívida é de 237 milhões e 800 mil reais, quantia que já foi depositada em juízo. A diferença entre os dois cálculos passa de 255 milhões de reais. Ao analisar o caso, o ministro Alexandre de Moraes afirmou que, quando a sentença não define qual índice de correção deve ser usado e apenas faz referência à lei, deve ser aplicada a taxa Selic. O ministro lembrou que a Selic já inclui correção monetária e juros de mora. Por isso, ela não pode ser somada a outros índices. Como a sentença original não estabelecia um índice específico de atualização, Alexandre de Moraes suspendeu o cumprimento da decisão até o julgamento definitivo do processo. Mora. Por isso, ela não pode ser somada a outros índices. Como a sentença original não estabelecia um índice específico de atualização, Alexandre de Moraes suspendeu o cumprimento.

0: atividade vai ser conduzida pelo coordenador de tecnologia eleitoral do TSE, Rafael Azevedo, e pelo ministro substituto do tribunal, Naue Bernardo Pinheiro de Azevedo. Os dois são ex-alunos da instituição. A iniciativa busca ampliar o conhecimento dos alunos sobre o sistema de votação e também vai abordar temas como assinatura digital, sigilo do voto, fiscalização dos sistemas eleitorais, testes de segurança e as etapas de auditoria.
1: A Justiça do Trabalho reforçou o combate ao assédio eleitoral no ambiente laboral. Agora, sempre que uma ação trabalhista apresentar indícios desse tipo de prática, o juiz deverá comunicar imediatamente o caso ao Ministério Público do Trabalho e ao Ministério Público Eleitoral. Marla Lacerda.
2: A medida foi aprovada pelo Conselho Superior da Justiça do Trabalho e determina que a comunicação seja feita logo após o recebimento da ação, sem depender de pedido das partes. O objetivo é agilizar a atuação dos órgãos responsáveis e fortalecer o combate ao assédio eleitoral, sem interferir no andamento do processo trabalhista. A nova resolução também amplia a definição de assédio eleitoral, melhora a identificação dessas ações no sistema da Justiça do Trabalho e reforça o monitoramento dos processos, para garantir mais rapidez e eficiência no acompanhamento dos casos.
1: INSS pode cancelar administrativamente benefícios por incapacidade concedidos por decisão judicial. Esse entendimento foi adotado pelo STJ sob o rito dos recursos repetitivos. Fátima Uchoa.
3: Com a tese fixada pela primeira sessão, juízes e tribunais de todo o país devem adotá-lo em casos com a mesma questão jurídica. Para o STJ, como esses benefícios dependem da permanência da incapacidade do segurado, o INSS tem o dever legal de fazer revisões periódicas para verificar se essa condição continua existindo ou não. O cancelamento somente é válido se forem observadas as garantias do devido processo legal administrativo, com a realização de perícia médica, a notificação do beneficiário e a oportunidade de apresentar defesa antes da interrupção do benefício. O relator foi o ministro Teodoro Silva Santos.
1: 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Uma boa noite e um bom fim de semana.

0: Eu sou Paula Groba.
1: E eu sou Ricardo Nakaoka.
0: E estes são os destaques de hoje do Jornal do Senado, que começa agora.
1: Avança projeto que cria cotas para jovens que deixam abrigos ao completar 18 anos.
0: Sancionada lei que amplia a divulgação do Disque 180 para vítimas de violência.
1: Lideranças indígenas buscam apoio do Senado para a recuperação de áreas degradadas pelo garimpo.
0: Boa noite.
1: Boa noite.
0: Jovens que passaram a infância e a adolescência em abrigos ou casas-lares podem ter mais facilidade para ingressar em universidades e institutos federais.
1: A Comissão de Direitos Humanos do Senado aprovou uma proposta que cria cotas para quem deixa o acolhimento institucional ao completar 18 anos. A reportagem é de Rodrigo Rezende.
2: Um projeto aprovado na Comissão de Direitos Humanos, de autoria do senador Jorge Cajuru, do PSB de Goiás, quer garantir aos jovens que vivem ou viveram nessa situação até os 18 anos, ou seja, não foram adotados e alcançaram a maioridade, uma cota nos processos seletivos para o acesso ao ensino superior e às escolas técnicas federais. O relator do projeto, o senador astronauta Marcos Pontes, do PL de São Paulo, afirma que a ideia colabora com a diversidade no meio acadêmico.
3: A proposição realiza a importante missão de conferir oportunidades a pessoas oriundas de acolhimento institucional. Lembrando que acolhimento institucional é diferente de instituições como a Fundação Casa, com menores infratores. É outro tipo de público. Ademais, atua para fortalecer a diversidade nos ambientes educacionais brasileiros, garantindo que pessoas com experiências distintas possam receber e compartilhar conhecimentos essenciais para a comunidade acadêmica e para a construção de sociedade mais justa e, portanto, mais equânime.
2: Marcos Pontes incluiu no projeto uma previsão de avaliação a cada 10 anos dessa política de cota.

0: A proposta segue para análise da Comissão de Educação do Senado.
1: E por falar em educação, um dos principais destaques do primeiro semestre no Senado foi a aprovação do novo Plano Nacional de Educação. A lei estabelece as metas e as diretrizes que vão orientar as políticas públicas para todos os níveis de ensino até 2034.
2: O texto já foi sancionado pela Presidência da República. Repórter Márcio Maturana.
3: Já sancionado pelo Executivo, o novo Plano Nacional de Educação define diretrizes, metas e estratégias até 2034 em todos os níveis, inclusive a educação superior. Entre as metas estão garantir que todas as crianças da educação infantil estejam na escola e que pelo menos 60% das que têm até 3 anos tenham acesso a creches. A relatora da proposta na Comissão de Educação, senadora Tereza Leitão, do PT de Pernambuco, destacou um mecanismo para evitar que as metas fiquem apenas no papel.
4: Este plano tem um diferencial do anterior. Ele tem um monitoramento bienal. A fiscalização, o monitoramento estão previstos para que ele seja um plano para valer.
3: Também foram aprovados a criação da Universidade Federal Indígena, o incentivo ao empreendedorismo no ensino médio, um regime especial para estudantes impedidos de frequentar aulas por saúde, gravidez ou amamentação, e a inclusão da educação financeira, fiscal, securitária e previdenciária como tema transversal.
1: O Executivo também sancionou a lei que torna obrigatória a divulgação do serviço 180 para denúncias de violência contra a mulher.
2: Pelo texto, os serviços da Central de Atendimento à Mulher deverão ser obrigatoriamente publicizados em meios de comunicação de massa e em locais de grande circulação. Repórter Ruth Gomes.
5: Pela lei, escolas, hospitais, transportes públicos, órgãos públicos, locais de eventos, além de meios de comunicação, promoverão a divulgação de como vítimas e pessoas que têm conhecimento de que a violência está ocorrendo poderão pedir ajuda. Já o senador Wellington Fagundes, do PL de Mato Grosso, ressaltou a importância de unir forças em prol de salvar vidas, independentemente de espectro político.
6: Um tema que não tem partido, não tem ideologia e não pode mais esperar. Quando o assunto é defender a vida, não existe disputa política. Existe sim o dever de agir.
5: Relatora do projeto na Comissão de Constituição e Justiça, a senadora Mara Gabrilli, do PSD de São Paulo, resgatou o histórico da Central de Atendimento à Mulher. Ela lembrou que o serviço começou prioritariamente como um canal de orientação e, a partir de 2014, passou a registrar denúncias diretas com encaminhamento e acompanhamento junto à rede especializada.
1: Pesquisadores indígenas das regiões Norte e Centro-Oeste visitaram o Senado nesta quinta-feira para participar de uma reunião com consultores legislativos e representantes do portal E-Cidadania na Comissão de Meio Ambiente.
2: Eles querem aumentar a articulação política em prol de projetos de recuperação de áreas degradadas pelo garimpo. A reportagem é de Marcela Diniz.
7: Os pesquisadores indígenas que visitaram o Senado são dos povos Yanomami, Munduruku e Enauenê Naui. Os objetivos da visita foram conhecer mais o Senado e investir na incidência política em busca de apoio a projetos de recuperação ambiental em áreas destruídas pelo garimpo. As lideranças também querem a total desintrusão de seus territórios. O pesquisador Reginaldo Pocho Munduruku explicou que os indígenas precisam do parlamento, inclusive no orçamento, para garantir recursos para ações socioambientais.
8: A gente tem como objetivo de restaurar 106 hectares, né? Dentro do nosso território. A nossa região foi degradada pela garimpo ilegal, né? Então, tudo isso impactou a nossa saúde dos povos indígenas, a vida da flora, né? Como os plantios de palmeiras, açaizeiros, contaminou também o nosso alimento, o peixe, né?
7: Em reunião com consultores do Senado na Comissão de Meio Ambiente, os pesquisadores indígenas ficaram sabendo, por exemplo, da oficina legislativa oferecida pelo E-Cidadania, portal por meio do qual é possível sugerir uma ideia que poderá virar um projeto de lei de verdade. O secretário do colegiado, Ayrton Aragão Júnior, explica que essa ferramenta pode ser útil, por exemplo, nas escolas indígenas.
9: Para aproximar também os jovens indígenas e as lideranças desse processo e dessa possibilidade de participação dentro Instituto do Cidadania aqui no processo do Senado Federal.
7: Pesquisa da Fiocruz de 2024 mostrou que 94% dos Yanomami de 9 aldeias invadidas por garimpos tinham alto nível de contaminação por mercúrio. Entre os Munduruku, um levantamento deste ano feito com gestantes, mostra a contaminação de 97% das mulheres.
1: E os eventos climáticos extremos registrados nos últimos dias no país confirmaram a previsão dos especialistas.
2: Em dois debates realizados no Senado em maio, cientistas alertaram para a força do fenômeno El Niño este ano. Repórter César Mendes.
10: As chuvas intensas no sul e os vendavais no Rio e em São Paulo, registrados no mês de julho, confirmam o alerta dos especialistas de que o El Niño será forte este ano. Para o senador astronauta Marcos Pontes, do PL de São Paulo, é preciso aprimorar a legislação para enfrentar de forma adequada esses fenômenos.
11: Para proteger a população dos eventos que vão acontecer.
10: Segundo o climatologista Carlos Nobre, o El Niño acelera o jato de circulação atmosférica que vem do Pacífico em direção à América do Sul. E vários estudos têm apontado evidências de que o El Niño será muito forte este ano.
12: Esses eventos nos últimos dias de chuvas muito fortes no Rio Grande do Sul, isso é relacionado com o El Niño.
10: O senador Hamilton Mourão, do Republicanos Gaúcho, pediu que o Plano Nacional de Proteção e Defesa Civil determine a realização de simulações anuais nos municípios mais atingidos pelos fenômenos climáticos.
2: Com edição de Paula Groba e trabalhos técnicos de Eliseu Caires, o Jornal do Senado fica por aqui. Acompanhe agora as notícias do Tribunal de Contas da União e da Câmara dos Deputados. Boa noite.
1: Boa noite e um bom fim de semana.
13: Minuto do TCU.
14: O Tribunal de Contas da União apresentou os resultados de um conjunto de auditorias sobre as chamadas transferências especiais, conhecidas como emendas PIX. A fiscalização analisou 100 repasses destinados a 73 municípios e 2 estados, que somaram 198 milhões de reais. O relatório apontou problemas em 82% das transferências examinadas. Entre as principais falhas estão deficiências na prestação de contas, irregularidades em licitações, pagamentos sem comprovação e falta de transparência na aplicação dos recursos. O prejuízo potencial foi estimado em 49 milhões de reais. O tribunal fez recomendações para fortalecer o controle, aumentar a transparência e melhorar a fiscalização das emendas parlamentares. Saiba mais em tcu.gov.br.
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15: Projeto facilita acesso à justiça gratuita para inscritos no Cadastro Único.
16: Parlamentares aprovam benefícios para motoristas com bom histórico.
15: Comissões finalizam análise de proposta que incentiva o voluntariado.
17: Boa noite. Câmara finaliza a votação de projeto que incentiva voluntariado. Acompanhe os detalhes com a repórter Maria Neves.
18: Aprovado na Comissão de Constituição e Justiça da Câmara dos Deputados, projeto que estimula a atuação de jovens como voluntários em instituições de acolhimento de pessoas idosas com deficiência e crianças na primeira infância. A proposta determina ainda que os jovens voluntários também terão acesso a serviços de acolhimento durante o período de atuação. As regras serão definidas na regulamentação da lei. A relatora, a deputada Laura Carneiro, do PSD do Rio de Janeiro, explica que a medida representa mais um incentivo para aproximar jovens de pessoas idosas e com deficiência em instituições de acolhimento.
19: É uma tentativa de unir jovens com pessoas idosas e com pessoas com deficiência. Então, esse jovem, né, que está no serviço voluntário, vai ser habilitado para trabalhar nos abrigos, enfim, nas áreas de recebimento, que são de acolhimento, tanto de pessoas com deficiência como de idosos.
18: Ao apresentar o projeto, o deputado Roberto de Lucena, do Republicanos de São Paulo, argumentou que os jovens têm interesse em ingressar no mercado de trabalho e na universidade. Para ele, o Estado, ao valorizar o trabalho social e voluntário, estimula o acesso desses jovens tanto à vida acadêmica quanto ao mercado de trabalho, além de estimular o exercício da cidadania. A deputada Laura Carneiro promoveu pequenos ajustes no texto. O principal deles é uma mudança para assegurar que a participação no voluntariado não seja uma condição obrigatória para o acesso do jovem a serviço de acolhimento social. Segundo a parlamentar, a alteração é necessária para preservar a gratuidade da assistência prevista em lei. Da Rádio Câmara de Brasília, Maria Neves.
20: Trabalho.
21: O projeto que amplia reconhecimento de profissionais da radiologia deu mais um passo na Câmara. Saiba mais com a repórter Sofia Peçanha.
22: A Comissão de Constituição e Justiça aprovou o projeto que atualiza a regulamentação das profissões de técnico e tecnólogo em radiologia e de bacharel em ciências radiológicas. A proposta, já aprovada pelo Senado, altera a lei que regula o exercício das profissões da área desde 1985. Entre as mudanças está o reconhecimento formal das categorias de bacharel, tecnólogo e técnico em radiologia, além da ampliação das áreas de atuação profissional. O texto busca adequar a legislação às novas tecnologias utilizadas em exames e tratamentos de saúde, além de atividades industriais e de segurança que utilizam radiação. O projeto já havia sido aprovado pela Comissão de Saúde. Na reunião, o relator, o deputado Ricardo Silva, do PSD de São Paulo, destacou a importância desses profissionais para o funcionamento dos serviços de saúde.
23: Eles buscam beneficiar os profissionais técnicos em radiologia, os quais têm atuação relevante nos serviços de saúde, principalmente na produção de exames radiológicos indispensáveis ao diagnóstico de patologias.
22: Além de atualizar as regras para o exercício da profissão, o texto determina quem pode obter registro nos Conselhos Regionais de Técnicos em Radiologia, estabelece regras para a supervisão das técnicas radiológicas e reforça exigências relacionadas à proteção radiológica e à segurança dos trabalhadores e usuários dos serviços. Na prática, a proposta busca dar mais segurança jurídica aos profissionais ao definir quem pode atuar em cada atividade e quais são as responsabilidades de cada função. Durante a votação na Comissão de Constituição e Justiça, a deputada Érica Cocai, do PT do Distrito Federal, defendeu a proposta, afirmando que uma das principais mudanças é o reconhecimento dos tecnólogos em radiologia na legislação.
24: E por fim dizer que nós temos uma legislação que é uma legislação antiga, que não previa o tecnólogo, e tecnólogo agora vai poder fazer concurso público. Tecnólogo vai poder adentrar na saúde como tecnólogo. Portanto, é um reconhecimento.
22: Como a proposta que atualiza a regulamentação dos profissionais das técnicas radiológicas sofreu alterações durante sua análise na Câmara, ela retorna agora ao Senado para análise dessas modificações. Da Rádio Câmara de Brasília, Sofia Peçanha.
20: Justiça.
21: Inscritos no Cadastro Único para Programas Sociais, o CadÚnico, poderão ter acesso facilitado à justiça gratuita. A repórter Silvia Munhato tem os detalhes.
25: A Câmara aprovou o projeto que prevê a concessão de justiça gratuita de maneira imediata a quem estiver inscrito no Cadastro Único para Programas Sociais, o CadÚnico. A autora do projeto, a deputada Maria do Rosário, do PT do Rio Grande do Sul, diz que a mudança tem o objetivo de facilitar o acesso à justiça, evitando que a pessoa tem que comprovar novamente que tem baixa renda.
26: Se o judiciário reconhecer o CadÚnico, essa pessoa que passou pelo Centro de Referência e Assistência Social, pelo CRAS e que está no CadÚnico, quando chegar no judiciário, o judiciário vai ter uma economia processual muito grande. Ele não precisa mais revisar documentos sobre a situação econômica da família.
25: Segundo a deputada, quem não estiver no CadÚnico, mas atender aos critérios atuais de vulnerabilidade adotados pela Justiça, continuaria tendo que fazer a comprovação de renda. A proposta que permite aos inscritos no CadÚnico acessar a justiça gratuita sem a necessidade de comprovação de renda seguirá agora para a análise do Senado. Da Rádio Câmara de Brasília, Silvia Minhato.
20: Transportes.
21: Comissão aprova projeto que estabelece benefícios para motoristas com bom histórico. A repórter Júlia Lopes nos conta quais são.
0: Motoristas profissionais com bom histórico no trânsito poderão receber benefícios se estiverem inscritos no Registro Nacional Positivo de Condutores. A proposta do deputado Duda Ramos, do Podemos de Roraima, foi aprovada na Comissão de Viação e Transportes da Câmara dos Deputados. O Registro Nacional Positivo de Condutores é voltado ao cadastro de motoristas que não cometeram infrações de trânsito nos últimos 12 meses. Com a nova proposta, passa a constar no sistema dados como ausência de infrações gravíssimas, participação em cursos de direção defensiva e histórico de condução sem acidentes. O relator do projeto, deputado Ricardo Aires, do Republicanos do Tocantins, explica que motoristas profissionais são aqueles que exercem atividades econômicas, como motoristas de aplicativo e caminhoneiros. Para ele, a medida beneficia não apenas os condutores, mas também os consumidores.
3: Esse projeto é importante por dois significados. Primeiro, porque ele vai, de um lado, prestigiar e demonstrar o motorista que tem boas práticas de trânsito e, por outro lado, também oferecer para a população, principalmente as pessoas que dependem desse tipo de serviço, aqueles melhores motoristas para que eles sejam contratados ou premiados na sua atividade econômica.
0: No texto, os benefícios concedidos aos condutores incluem redução no valor de seguros de veículos, acesso prioritário a vagas de emprego e condições diferenciadas em financiamentos e locações de veículos. O projeto, que busca conceder vantagens a motoristas profissionais inscritos no Registro Nacional Positivo de Condutores, inclui a medida no Código de Trânsito Brasileiro e segue agora para análise na Comissão de Finanças e Tributação. Da Rádio Câmara de Brasília, Júlia Lopes.
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20: Desenvolvimento Regional.
21: A Comissão de Desenvolvimento Urbano aprovou o uso de royalties do petróleo para financiar a tarifa zero no transporte urbano. A repórter Fabielle Pires nos conta como deve funcionar.
4: Quando o petróleo é extraído, uma parte da riqueza gerada retorna para os cofres públicos. São os royalties, recursos que podem ser usados para financiar serviços e investimentos em benefício à população. A Comissão de Desenvolvimento Urbano da Câmara dos Deputados aprovou uma proposta que destina parte dos royalties para a gratuidade nos transportes públicos do Brasil. A iniciativa é conhecida como Tarifa Zero e deve facilitar o transporte público e a mobilidade urbana. Ao apresentar o projeto, o deputado Gilmar Tato, do PT de São Paulo, defendeu que a Tarifa Zero contribui para a redução da desigualdade social, melhora a qualidade de vida nas cidades e incentiva o uso do transporte coletivo. O relator da proposta, deputado Hildo Rocha, do MDB do Maranhão, defendeu que a mudança na lei dos royalties não trará prejuízos.
5: Não vai aumentar preço de combustível e também não vai diminuir o rendimento das empresas. E vai resolver um grave problema que existe. Porque no momento em que tivermos a tarifa zero de transporte público, as empresas que estiverem trabalhando, seja ela da iniciativa privada, uma concessionária ou uma empresa estatal, vai ter o dinheiro certinho lá todo mês, a tarifa atualizada, para que eles possam fazer um bom transporte público.
4: O projeto, que destina parte dos recursos dos royalties de petróleo para a tarifa zero de transporte público, segue para análise da Comissão de Viação e Transportes. Da Rádio Câmara de Brasília, Fabielle Pires.
20: Educação.
15: Comissão de Educação aprova projeto de estímulo à integração entre empresas de pequeno porte e ensino profissionalizante. A reportagem é de Maria Neves.
18: A Comissão de Educação da Câmara aprovou o projeto do deputado Júnior Mano, do PSB do Ceará, que busca estimular a integração entre instituições de ensino profissional e as micro e pequenas empresas. Pelo texto, os órgãos públicos responsáveis pela política de educação formação profissional e tecnológica terão de criar cadastro com vagas de emprego como forma de estimular a contratação dos formados pelas instituições de pequeno porte. Na opinião do relator, deputado Luiz Lima, do Novo do Rio de Janeiro, a iniciativa é importante porque as microempresas e empresas de pequeno porte são as que mais empregam no país, mas também são as que encontram maior dificuldade para a contratação de mão de obra qualificada.
6: A gente tem mão de obra específica escassa, que com esse projeto a gente vai ajudar a superar esse obstáculo. A gente está falando de mais profissionalização, que é a vontade dos estudantes. A gente está criando facilidade entre as instituições de ensino, públicas e privadas, para que tenha uma maior interação com o mercado de trabalho.
18: De acordo com o levantamento do SEBRAE, em 2025, as micro e pequenas empresas respondiam por cerca de 97% dos negócios ativos no país, com quase 22 milhões de empreendimentos que seriam responsáveis por 26,5% do Produto Interno Bruto Nacional. Além disso, o estudo aponta que 7 em cada 10 novos empregos formais do país estão nas empresas de micro e pequeno porte. Luiz Lima reforça que quando a educação profissional está em sintonia com as necessidades dessas empresas e articulada com programas de apoio ao empreendedorismo juvenil, há consequências positivas na formação e na integração com o mercado de trabalho. Além da criação do cadastro de vagas em micro e pequenas empresas, a proposta determina que o poder público estimule a abertura de negócios e a formalização de empresas de pequeno porte. A medida ainda prevê a oferta de apoio especial para jovens empreendedores. A proposta ainda será analisada pela Comissão de Constituição e Justiça antes de poder seguir para o Senado. Da Rádio Câmara de Brasília, Maria Neves.
20: Saúde.
21: Comissão de Educação aprova diretrizes para parto humanizado no SUS. A repórter Sofia Peçanha explica como ficou a proposta.
22: A Comissão de Educação da Câmara dos Deputados aprovou o projeto que estabelece diretrizes para tornar mais humanizado o atendimento às mulheres durante a gestação, o parto, o nascimento do bebê e o pós-parto no Sistema Único de Saúde, o SUS. Durante a votação, a comissão alterou o projeto. Em vez de apenas modificar a Lei Orgânica da Saúde para incluir regras específicas sobre o parto humanizado, o novo texto passou a reunir um conjunto mais amplo de diretrizes para atenção à gestação, ao parto, ao nascimento e ao puerpério no SUS. O projeto original previa obrigações mais diretas para os serviços de saúde, com foco na garantia de condições para o parto humanizado e na presença de acompanhante. Já o novo texto amplia esse alcance e passa a organizar princípios gerais de atendimento, com ênfase na autonomia da mulher e na estruturação da rede de atenção materna e neonatal, como ressaltou a relatora da proposta, a deputada Lidice da Mata, do PSB da Bahia.
19: Portanto, esse projeto ele sintetiza uma contribuição, uma preocupação de deputados homens e deputadas mulheres de diversos partidos. E esta é a riqueza dele. Nós estabelecemos diretrizes que visam humanizar a relação do parto, portanto, da mulher, da parturiente, com os médicos e profissionais que integram aquele momento de sua vida.
22: Entre as medidas previstas estão a garantia da presença de acompanhante escolhido pela gestante durante todo o atendimento, a possibilidade de apoio de doula, o fortalecimento da atuação de enfermeiras obstétricas, obstetrizes e parteiras tradicionais, além da ampliação do acesso à anestesia obstétrica, conforme protocolos do Sistema Único de Saúde. Segundo a relatora, a humanização do atendimento depende da qualificação permanente dos profissionais de saúde e da construção de ambientes mais acolhedores e seguros para mulheres e recém-nascidos.
19: Então, esse é um momento especial na vida da mulher, na vida de uma família, com consequências para o resto da sua vida, né, de um parto bem realizado, confortável, e por isso mesmo, ele merece uma série de orientações que foram aqui definidas.
22: O texto final também reuniu contribuições de 57 projetos que estavam sendo analisados em conjunto e que também tratam do atendimento neonatal. Agora, a proposta segue para análise da Comissão de Saúde. Da Rádio Câmara de Brasília, Sofia Peçanha.
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8: Comissão aprova projeto que busca evitar cobrança de imposto sobre imposto. A repórter Silvia Munhato explica a questão.
25: A Comissão de Finanças e Tributação da Câmara aprovou proposta que proíbe incluir imposto na base de cálculo do próprio imposto em qualquer esfera de governo. A mudança também foi aprovada na reforma tributária em 2023, no processo de eliminação do ICMS, PIS, COFINS, IPI e ISS. Os novos tributos da reforma, o Imposto sobre Bens e Serviços e a Contribuição sobre Bens e Serviços, serão cobrados apenas no consumo de produtos e serviços, o que garante a não incidência de tributos durante a sua elaboração ou fabricação. O relator, deputado Kim Kataguiri, do Missão de São Paulo, afirma que a cobrança de imposto sobre imposto é uma anomalia brasileira.
9: A gente está vedando isso, impedindo que isso aconteça em qualquer estado, município ou mesmo no âmbito da União, porque de fato é uma anomalia que a gente tem no sistema tributário brasileiro. Não à toa, isso impede tanto investimento aqui no Brasil, principalmente no setor produtivo.
25: A proposta será analisada agora pela Comissão de Constituição e Justiça, antes de seguir para o plenário. Da Rádio Câmara de Brasília, Silvia Munhato.
20: Últimas notícias.
21: Rodrigo de Castro, do União de Minas Gerais, comemora a aprovação na Comissão de Constituição e Justiça de proposta de emenda à Constituição que limita a alíquota do IPVA a 1%. Relator da matéria, o deputado explica que o objetivo é reduzir a carga sobre os consumidores.
10: Ela visa beneficiar o consumidor brasileiro, que hoje paga até 4%, em alguns estados 4,5%, e que passará a pagar no máximo 1%. Então, por exemplo, em Minas Gerais, no meu estado, vai haver, que cobra 4%, vai haver uma diminuição de 75% do valor do IPVA. Ela tramitou de maneira recorde na Câmara, na CCJ, e foi aprovada de maneira unânime, ou seja, os deputados...

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2: A dica de hoje é a série O Verão de 1936 na Netflix. Esta série histórica de investigação mostra como a tranquilidade da elite francesa foi interrompida no verão de 1936. No famoso Hotel Riviera, quatro mulheres de origens totalmente diferentes, da burguesia à classe operária, são acusadas de assassinato. O que teria unido esse grupo e qual o mistério por trás do crime? O trabalho implacável da polícia vai colocar segredos e mentiras no centro dos holofotes. O Verão de 1936, na Netflix.
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6: A Rádio Cidade informa a hora certa.
7: 8:02.
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1: Olá, viajantes! Sextou, estamos por aqui com mais um Nostalgia 90. E junto nesta viagem está o meu amigo Ivan Vaz. E aí, Ivan, já tá tudo pronto para mais uma viagem pelo mundo da música com Nostalgia 90?
2: Olá, meu amigo Kleber Ramos, estou sim preparado e vamos recordar músicas que marcaram os anos 90. Para vocês, uma seleção imperdível nesta sexta-feira, Kleber.
1: Ok, então vamos viajar, Ivan, para os anos 90, começando com ela. Ana Carolina, Nada Pra Mim, sucesso de 1999.

Você ouviu aqui no Nostalgia 90, tema da novela Viagem, Roupa Nova. E nossa viagem continua agora com LS Jack. Você chegou, lembra dessa? Sucessaço de 1999.

Agora você ouve na sua rádio fatos e acontecimentos dos anos 90. Nos anos 90, as redes sociais ainda não existiam. Portanto, poucas pessoas sabiam se você tivesse ido viajar nas férias, se tivesse sido contratado em um novo emprego ou houvesse decidido ser uma pessoa fitness e passou a comer mais salada no almoço. Ou seja, não havia maneiras instantâneas de registrar detalhes do seu dia a dia para seus amigos através do seu celular, porque simplesmente não havia tecnologia para isso. Então, os momentos introspectivos em seu quarto, ou simplesmente curtindo um passeio ou uma viagem, sem tocar no dispositivo eletrônico, eram comportamentos muito mais comuns. Você ouviu Fatos e Acontecimentos dos anos 90.

Você ouviu Kid Abelha, Maio, e sempre com aquela saudade no seu rádio. Você ouve agora Fagner, essa música é linda, foi tema de novela também, Borbulhas de Amor.

0: esquentando a programação do Nostalgia 90, Los Hermanos, Ana Júlia. O tempo passa rápido e o Nostalgia 90 vai ficando por aqui. Um ótimo final de semana para todos.
1: É isso aí, meu amigo Kleber Ramos. Passa muito rápido. Nostalgia 90 vai ficando por aqui. E até o nosso próximo encontro.
2: Você embarcou numa viagem pela máquina do tempo. Nostalgia 90. Ficamos por aqui. Até o próximo Nostalgia 90.

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1: A Rádio Cidade informa a hora certa.
2: 9:02.
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1: E aí, tudo bem? Hoje é sexta-feira, dia 31 de julho de 2026, vai começar o Ritmo Perfeito, com os maiores sucessos do momento e também